0: não ferro. Com vista ao orçamento do Estado, a líder do PAN desafia o primeiro-ministro a dialogar e a criar pontos com a oposição, em vez de seguir a agenda da extrema-direita. Diz Inês Sousa Real que o governo se sente reforçado pela moção de censura chumbada.
1: Essa estabilidade, de alguma forma, já lhe foi garantida com a rejeição de uma moção de censura. Vamos ter um orçamento do Estado e tem já vários partidos, não só o PAN, mas também outras forças políticas que se demonstraram disponíveis para dialogar. E, de uma vez por todas, achamos que Luís Montenegro tem que estar disponível para fazer esse diálogo, para criar pontes, ao invés de se colocar das trincheiras que a extrema-direita está para procurar de cavar e que, na verdade, só prejudicam o país e que têm um objetivo muito claro, que é ocupar o lugar de Luís Montenegro, ao invés de estar a servir Portugal.
0: O Partido Pessoas, Animais e Natureza lança esta quinta-feira um novo ano político com a Rota do Clima, que começa no Funchal. É preciso fazer mais pelo mirandês. É o apelo de quem ensina a segunda língua oficial do país. Da falta de materiais de ensino até à ausência de currículos, há ainda muito caminho pela frente para preservar um património ameaçado pelos tempos. Esta quinta-feira assinala-se o Dia da Língua Mirandesa. E na Faculdade de Letras da Universidade do Porto, há desde 2019 cursos livres de formação da língua. São dados pela professora Ana Afonso e o jornalista João Coraceiro foi conversar com ela.
2: Eu recebi a língua mirandesa por meus pais, meus avós, a minha família e a minha terra.
3: Ana Afonso mantém vivo o que uma língua pode ter de mais umbilical, a memória.
2: Como se diz um gafanhoto, eu aprendi primeiro um certigalho. Fui com esta língua que eu fui acarinhada e a maneira pela qual me ensinaram a belo mundo.
3: E para a rádio, Ana só podia falar em mirandês, esse património que ensina há 10 anos e tenta resistir à erosão do tempo.
2: Uma língua menorizada, pouco falada, e falada no interior de um país, onde há uma desertificação e um envelhecimento da população, não é? Ou seja, a língua não está num estado de saúde mi boa, não está andeble, está-se a apagar aos poucos.
3: Para quem quer aprender, ou mesmo para quem dá aulas, falta muita coisa.
2: Faltam-nos dicionários, faltam-nos material didático para os alunos, cursos na academia.
3: Na Faculdade de Letras do Porto, tenta-se fugir à regra desde 2019, e este ano o curso que Ana Afonso vai dar tem duas turmas.
2: Num mundo de globalização e de conhecimento imediato, e isto é meio interessante e um paradoxo, não é? Mas e uma boa senha e um bom pronúncio para o futuro do mirandês. Nós somos meio poucos, precisamos de todos para a língua mirandesa, para a revitalizar. Porque é outra maneira de ver o mundo e uma maneira meio bonita.
3: E do tempo passado em conjunto, na sala de aula, nasce uma verdadeira comunidade.
2: Eu tenho os alunos mais motivados, podemos dizer. Pois eles e até não lascemente do mirandês e vão espargindo. Quedam os grupos, WhatsApp e falamos. E todo mundo tem um carinho pela língua mirandesa, algo que é meio bonho.
3: Neste dia da língua, um desafio.
2: Falai-la, meus irmãos, guardai-la, estimai-la, com as duas mãos, proteger este tesouro, este património linguístico que está meio frágil.
0: O pedido para a língua mirandesa na Universidade do Porto, o próximo curso começa a 29 de setembro, é uma parceria entre a Faculdade de Letras e a Câmara Municipal de Miranda do Douro. Em Valência, as chuvas torrenciais obrigaram a cortar estradas e a cancelar voos, também a suprimir ou atrasar comboios e metro com estações inundadas. Durante esta noite, as autoridades da comunidade valenciana enviaram uma mensagem de alerta para as populações, pedem que se evitem deslocações e que se mantenha à distância do leito dos rios, por causa do risco de inundações em toda esta província espanhola. As autoridades recomendam ainda aos residentes que subam para os andares superiores das habitações, caso exista uma subida do nível das águas. Em algumas cidades da comunidade valenciana, as aulas foram suspensas esta quinta-feira. É mais uma voz a lançar apelos e alertas. Joshua Bengio, considerado um dos pais da inteligência artificial, afirma, em entrevista à France Press, que a humanidade está a perder o controle sobre esta tecnologia e alerta para a necessidade de criar mais mecanismos de segurança. O cientista de computação canadiano fundou no ano passado uma startup, a Law Zero, que promete soluções éticas e seguras. Canadá e Alemanha vão financiar o projeto. Diana Almeida.
4: The smarter the AI, the more useful it can be, but the more dangerous.
5: Joshua Bengio, cientista de computação canadiano, destaca o perigo das plataformas autónomas de inteligência artificial. Diz mesmo que as salvaguardas para a nova tecnologia têm de ser comparáveis às que existem para armas nucleares. O cientista fala num desafio internacional e afirma na conferência sobre inteligência artificial, a All In, que quanto mais inteligente a IA for, mais utilidade tem, mas também se torna mais perigosa.
4: You're not listening to me.
5: E por isso, Joshua Bengio alerta para a necessidade de abrandar o desenvolvimento da inteligência artificial antes que tenha impacto na democracia, que neste momento não dá como garantida.
6: I want my children and my grandchild to have a future and to live in a democracy, and it's not guaranteed right now.
5: Diz que os países podem vir a usar a ferramenta para fins económicos, militares ou para influenciar a opinião pública. Mas não só. Criar tecnologias autónomas sem possuir meios para as controlar é um risco muito grande. A tecnologia pode virar-se contra quem a usa e ser ela a manipular as pessoas. Admite que num caso extremo a IA é capaz de destruir a humanidade. Para contrariar este cenário, no ano passado, o cientista fundou uma startup que cria mecanismos de segurança para a inteligência artificial, a Law Zero.
6: It's called Law Zero and the scientist AI. And we've been working...
5: Apesar dos alertas, Joshua Bengio mantém-se otimista. Acredita que a inteligência artificial pode ser segura e que ainda vamos a tempo de mudar o mundo para garantir que a tecnologia continua a servir os humanos.
6: We actually can change the world in a positive way.
0: Joshua Bengio, alertas dados por um dos vencedores do Prémio Turing, considerado o Nobel da Computação, ganhou esse galardão em 2018. Os hackers responsáveis pelo ataque ao banco digital Revolut exigem 3 milhões de dólares para resgatar os dados dos clientes a que acederam. O Financial Times revela que os piratas informáticos ameaçam vender os dados bancários de centenas de clientes a outros grupos criminosos, a menos que a Revolut pague no prazo de 24 horas 3 milhões de dólares. A Reuters ainda não tem resposta deste banco digital. Donald Trump ameaça romper o comércio com a União Europeia se for em frente à intenção de Ursula von der Leyen de tornar o Canadá no primeiro membro associado da União Europeia. Em declarações aos jornalistas, o presidente dos Estados Unidos fala numa proposta ridícula. Promete impor tarifas muito elevadas ou mesmo pôr fim a todo o comércio com o espaço comunitário. Durante o discurso do Estado da União, esta quarta-feira, a presidente da Comissão Europeia abriu a porta a novas parcerias com Ottawa e von der Leyen defendeu mesmo que os 27 e o Canadá devem construir um futuro comum ao mais alto nível. No desporto, o Benfica venceu o AC Milan por 2-0, jogo da primeira jornada da fase de liga da Liga Europa de Futebol. Jogou-se em Milão, Itália, marcaram Luque Bacchio aos 16 minutos e Kaminski aos 54. Uma vitória histórica para o treinador Marco Silva.
7: Uma vitória histórica, dois grandes clubes europeus a defrontarem-se, já se defrontaram em finais europeias, mas a realidade é que em jogos oficiais o Benfica nunca tinha ganho e fica este bom gosto de o termos conseguido.
0: Este jogo, a primeira vez que o Benfica vence ao AC Milan foi por 2-0 esta noite aos comandos de Marco Silva.
8: 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Boa quinta-feira connosco.
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1: Boa noite e bem-vindos.

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0: de classificação dos exames nacionais. Após a reunião do Secretariado Nacional do Partido, José Luís Carneiro confirmou esta noite, em entrevista à SIC Notícias, que os socialistas vão mesmo aprovar a proposta bloquista. O secretário-geral do PS diz que continuam a faltar esclarecimentos por parte do Governo e do ministro Fernando Alexandre.
1: Ela foi apresentada pelo Bloco de Esquerda, nós viabilizaremos essa comissão de inquérito. Há que esclarecer a relação entre o desmantelamento que foi feito de várias estruturas do Ministério da Educação e os seus efeitos, nomeadamente no caos que se instalou nos exames de acesso ao ensino superior. Eu chamo a atenção que foi lançada a dúvida, a incerteza e a insegurança num momento crucial da vida das famílias e dos jovens e das escolas e dos próprios professores.
0: O líder socialista diz que foram várias as perguntas colocadas ao ministro da Educação, Fernando Alexandre, mas que as respostas não foram suficientes e aponta ainda o dedo ao primeiro-ministro.
1: Tirando aquilo que já tinha sido dito para a opinião pública por parte do ministro e do primeiro-ministro, nada de novo acrescentou. E,
2: portanto, deixa-me insistir
1: há questões diversas estão por esclarecer. Uma delas, muito importante, e para mim é uma responsabilidade do primeiro-ministro. Porque o primeiro-ministro não pode responder levianamente como respondeu a esta matéria no Festival de Verão, quando as famílias estavam confrontadas com um grave problema das suas vidas, no acesso à informação, nas condições de igualdade de acesso ao ensino superior.
0: O secretário-geral do PS, José Luís Carneiro, esta noite, na SIC Notícias, a proposta do Bloco de Esquerda é votada esta semana no Parlamento. Para além do Bloco e do PS, Chega, Livre, PCP, PAN e JPP também já confirmaram que vão viabilizar a proposta. A Comissão de Inquérito sobre o Processo de Classificação Digital dos Exames Nacionais tem, assim, aprovação garantida. Vai sentar Fernando Alexandre no Parlamento. O ministro dos Assuntos Parlamentares diz que são, sobretudo, motivações ideológicas e não técnicas que movem o Bloco de Esquerda. Carlos Abreu Amorim defende que por diversas vezes o ministro da Educação se dispôs a responder aos deputados e ao país e deixa um recado aos partidos que aprovam a proposta.
3: O Bloco de Esquerda e já agora aqueles que acompanharem esta proposta de comissão parlamentar de inquérito não querem fiscalizar os exames, querem acabar com os exames, querem tentar marcar a atualidade política, que felizmente já não protagonizam, sacrificando o mérito e o rigor no altar do facilitismo e da sua ideologia inconsequente.
0: O ministro dos Assuntos Parlamentares, Carlos Abreu Amorim, esta quarta-feira no Parlamento. O ministro da Administração Interna admite que o próximo RASI, o Relatório Anual de Segurança Interna, pode passar a revelar a nacionalidade de quem comete e sofre crimes. Luís Neves levou o assunto ao Parlamento esta quarta-feira. Inês Ameixa.
4: O ministro da Administração Interna regressa ao Parlamento com uma novidade. O próximo Relatório Anual de Segurança Interna, a ser conhecido no ano que vem, pode vir a incluir as nacionalidades de criminosos e vítimas.
5: Poderemos ter a possibilidade de ter aqui informação relativamente às nacionalidades e à origem das pessoas. O ano passado, enquanto dirigente, apresentei uma proposta nesse sentido, porque é importante, não é discriminatório para ninguém, é no sentido de nós podermos saber quem efetivamente se encontra em Portugal.
4: Portugal, um país seguro, reitera o ministro Luís Neves contra discursos em sentido contrário.
5: Insistir num discurso de insegurança que ignora este trabalho não fragiliza ninguém neste governo.
4: Durante o debate, Madalena Cordeiro, do Chega, aproveitou a presença de Luís Neves para deixar críticas pelas polémicas em que está envolvido.
6: De facto, este RASI é uma vergonha e ainda nem contempla os crimes do Sr. Ministro.
4: Rui Rocha, da Iniciativa Liberal, também aponta ao Ministro da Administração Interna.
7: O Sr. Ministro da Administração Interna considera-se predestinado a combater o populismo. E por isso eu vou adjetivar de populistas cada uma das estatísticas mais graves sobre o que se passa nas escolas de acordo com o RASI para ver se lhe desperta a atenção. 114 casos de uso e porte de arma. Populismo. 182 casos de ofensas sexuais. Populismo.
4: Já a socialista Isabel Moreira acusa o governo da AD de ceder ao Chega.
8: Porque enquanto este governo diz que quer combater a violência doméstica, a violência sexual, a violação que subiu de tal forma, os crimes de ódios, crimes que se destacam na RASI, se é politicamente ao Chega, é matérias que atingem precisamente os instrumentos de prevenção.
4: À esquerda, Livre e PCP admitem que não está tudo bem, mas apontam à retórica da extrema-direita no que diz respeito à segurança do país.
0: Anúncio feito por Luís Neves no Parlamento, o RASI pode passar a incluir as nacionalidades de vítimas e criminosos. Neste debate, o ministro da Administração Interna insistiu que Portugal é um país seguro. Donald Trump ameaça romper o comércio com a União Europeia se for em frente à intenção de Ursula von der Leyen de tornar o Canadá o primeiro membro associado da União Europeia. Em declarações aos jornalistas, o presidente dos Estados Unidos fala numa proposta ridícula. Trump promete impor tarifas muito elevadas ou mesmo pôr fim a todo o comércio com a Europa. Durante o discurso do Estado da União, esta quarta-feira, a presidente da Comissão Europeia abriu a porta a novas parcerias com a Ottawa. Ursula von der Leyen defendeu mesmo que os 27 e o Canadá devem construir um futuro comum ao mais alto nível. O Benfica venceu o AC Milan por 2-0 no arranque da Liga Europa de Futebol. Luque Bacchio e Kaminski marcaram os gols dos encarnados. Pela primeira vez, o Benfica vence a equipa italiana em jogos oficiais. Foi o que isso mesmo lembrou, no final do encontro, o treinador Marco Silva.
2: Uma vitória histórica, dois grandes clubes europeus a defrontarem-se, já se defrontaram em finais europeias, mas a realidade é que em jogos oficiais o Benfica nunca tinha ganho e fica este bom gosto de o termos conseguido.
0: E neste duelo de treinadores portugueses, a derrota do Milan no início da Liga Europa preocupa o treinador Rubén Amorim.
9: O que nós temos que fazer é perceber que isto é futebol, que está no início de um processo e que temos que trabalhar para vencer jogos. Já sabemos a pressão que há nestes clubes, portanto, para mim não é nada de novo. Acho é normal, agora obviamente temos que ser melhores e temos que ganhar já o próximo.
0: O Benfica volta a jogar para a Liga Europa no dia 15 de outubro, quando receber o Celtic, da Escócia. Mais logo, o Torriense, da 2ª Liga e detentor da Taça de Portugal, estreia-se na competição no terreno dos noruegueses do Lillestrøm.
10: Edição do jornalista Pedro Guilherme. 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
6: Olá, estamos na segunda parte do programa de entrevista com a professora doutora Maria Luísa Pedroso Lima. É autora do livro Nós e os Outros, A Importância das Relações Sociais. Fico

0: Bem-vinda, Maria Luísa Lima. Queria colocar-lhe duas questões. Uma delas é: já ouviu aquele velho ditado "diz-me com quem andas, dir-te-ei quem és"? Que tem a dizer sobre isso?
1: Já ouvi. E faz muito sentido, porque nós escolhemos os nossos amigos, pessoas que são parecidas connosco. Quer dizer, nós tendemos a ter amigos que são parecidos em muitas coisas. São da mesma raça que nós, em primeiro lugar. Quantos de nós é que temos amigos íntimos que sejam de outras etnias diferentes da nossa? Nós tendemos a ter amigos que têm o mesmo estatuto socioeconómico, que fizeram pessoas licenciadas, dão-se com pessoas licenciadas, pessoas que só ficaram pelo secundário têm mais amigos que são com o mesmo nível de escolaridade. E por isso nós tendemos a ser amigos de pessoas que são parecidas connosco, porque é mais fácil compreenderem a nossa vida se forem como nós. E nesse sentido, diz-me com quem andas, dir-te-ei quem és, faz sentido, não é? Porque se nós somos parecidos com os nossos amigos, então se eu conhecer um amigo, também estou a conhecer a outra pessoa. Por isso é que às vezes nós nos damos bem com amigos dos nossos amigos, porque são pessoas que eles conhecem, que são parecidas com eles e que, portanto, também acabam por ser parecidas connosco. Por isso eu acho que faz sentido esse ditado popular. O povo tem muita sabedoria.
0: E será que nós procuramos estabelecer relações de amizade ou relações de namoro por dependência ou por, digamos, venerarmos ou por dependência? Vamos supor, eu sou um miúdo do 5º ano, meto-me com aquele grupo dos dreads, os mal comportados, aqueles que mostram atitude, e eu vou procurar estar com eles, que é para eu ter aquela imagem de sou fixe, tenho atitude. Lá está, eu estou a procurar estar com pessoas que apresentam um estilo, apresentam atitude, mas será que eu, ao estar com eles, serei como eles, ou estou à procura de tornar-me como eles e não ser exatamente aquilo que eu quero?
1: É uma boa questão. Nós temos de ver que quando nós temos 15, 14, 12, 10 anos, por aí, a partir dos 13, 14, estamos a descobrir quem é que somos, não é? E por isso precisamos de experimentar ser coisas diferentes. Por isso é que é tão importante os jovens darem-se com muitas pessoas e com pessoas diferentes, até para perceberem onde é que querem estar. E há aqueles grupos que são vistos como mais fixes e os que são vistos como menos fixes, e dar-me com os vários grupos é experimentar partes diferentes do meu eu, não é? Porque nós não somos só uma pessoa, nós podemos ser, temos um grande potencial para ser coisas muito diferentes, e às vezes com umas pessoas somos uma coisa, com outras pessoas somos outras. E por isso, se quer que lhe diga, o que me preocupa muito é hoje os jovens estarem-se a dar muito menos com outros jovens, conviverem menos presencialmente. Fazem muito pelas redes sociais e estão a conviver menos presencialmente do que conviviam, não estou a dizer há 50 anos atrás, estou a dizer há 10 anos atrás.
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0: O PS vai dar luz verde à proposta do Bloco de Esquerda para avançar com uma comissão parlamentar de inquérito ao processo de classificação dos exames nacionais. Depois da reunião do Secretariado Nacional do Partido, José Luís Carneiro confirmou esta noite, numa entrevista à SIC Notícias, que os socialistas vão mesmo aprovar a proposta bloquista. O líder do PS diz que continuam a faltar esclarecimentos por parte do Governo e do Ministro Fernando Alexandre.
1: Ela foi apresentada pelo Bloco de Esquerda, nós viabilizaremos essa comissão de inquérito. Há que esclarecer a relação entre o desmantelamento que foi feito de várias estruturas do Ministério da Educação e os seus efeitos, nomeadamente no caos que se instalou nos exames de acesso ao ensino superior. Eu chamo a atenção que foi lançada a dúvida, a incerteza e a insegurança num momento crucial da vida das famílias e dos jovens e das escolas e dos próprios professores.
0: O líder do PS diz que foram várias as perguntas colocadas ao Ministro da Educação, Fernando Alexandre, mas que as respostas não foram suficientes e aponta ainda o dedo ao Primeiro-Ministro.
1: Tirando aquilo que já tinha sido dito para a opinião pública por parte do Ministro e do Primeiro-Ministro, nada de novo acrescentou. E,
2: mas deixa-me insistir na pergunta.
1: Há questões diversas estão por esclarecer. Uma delas, muito importante, e para mim é uma responsabilidade do Primeiro-Ministro. Porque o Primeiro-Ministro não pode responder levianamente como respondeu a esta matéria no Festival de Verão, quando as famílias estavam confrontadas com um grave problema das suas vidas, no acesso à informação, nas condições de igualdade de acesso ao ensino superior.
0: Declarações do secretário-geral do PS, José Luís Carneiro, esta noite na SIC Notícias. A proposta do Bloco de Esquerda é votada esta semana no Parlamento. Para além do Bloco e do PS, o Chega, também Livre, PCP, PAN e JPP, confirmaram, entretanto, que vão viabilizar a proposta. A Comissão de Inquérito sobre o processo de classificação digital dos exames nacionais tem, assim, a aprovação garantida. O Ministro da Educação vai ser chamado ao Parlamento ainda por outro motivo, com caráter de urgência. Os deputados querem explicações sobre os resultados do PISA, o estudo internacional que avalia as competências dos alunos e que mostrou maus resultados para Portugal. O Ministro Fernando Alexandre e também o antigo titular da pasta da Educação, João Costa, serão ouvidos no Parlamento. As audições foram aprovadas na Comissão de Educação e Ciência. A poucas semanas do arranque do debate sobre o orçamento do Estado, a líder do PAN desafia o Primeiro-Ministro a dialogar e criar pontos com a oposição em vez de seguir a agenda da extrema-direita. Em entrevista à Antena 1, Inês Sousa Real defende que Luís Montenegro tem de começar a olhar mais para as preocupações do país em áreas como a saúde, a habitação ou o aumento do custo de vida.
3: Essa estabilidade, de alguma forma, já lhe foi garantida com a rejeição de uma moção de censura. Vamos ter um orçamento do Estado e tem já vários partidos, não só o PAN, mas também outras forças políticas que se demonstraram disponíveis para dialogar, e de uma vez por todas achamos que Luís Montenegro tem que estar disponível para fazer esse diálogo, para criar pontes, ao invés de se colocar das trincheiras que a extrema-direita está a procurar de cavar e que na verdade só prejudicam o país e que têm um objetivo muito claro, que é ocupar o lugar de Luís Montenegro ao invés de estar a servir Portugal.
0: Inês Sousa Real, em entrevista à Rádio Pública, a rentreia do PAN realiza-se esta quinta-feira no Funchal, com um encontro sobre a governação climática e a sustentabilidade dos territórios climáticos. É o primeiro de vários momentos da chamada Rota do Clima, promovida pelo PAN e que irá percorrer vários distritos do país. Comboios suprimidos, voos cancelados e estradas alagadas. As fortes chuvas que atingiram as últimas horas o leste de Espanha provocaram várias inundações e deslizamentos de terras na comunidade valenciana e na Catalunha. Os bombeiros catalães foram chamados a mais de 200 ocorrências. As equipas de emergência procuram uma mulher que poderá ter sido arrastada pela água na província de Barcelona. O aeroporto de Valência foi encerrado devido às inundações e algumas escolas vão estar esta quinta-feira de portas fechadas. Noite histórica em Milão. O Benfica venceu o AC Milan por 2-0 no arranque da Liga Europa de Futebol. Luque Bacchio e Kaminski marcaram os golos no estádio San Siro. Pela primeira vez, os encarnados vencem a equipa italiana. Foi isso que lembrou, no final do encontro, o treinador Marco Silva.
4: Uma vitória histórica, dois grandes clubes europeus a defrontarem-se, já se defrontaram em finais europeias, mas a realidade é que em jogos oficiais o Benfica nunca tinha ganho e fica este bom gosto de o termos conseguido.
0: E a derrota no início da Liga Europa preocupa o treinador do Milan, Ruben Amorim.
5: O que nós temos que fazer é perceber que isto é futebol, que está no início de um processo e que temos que trabalhar para vencer jogos. Já sabemos a pressão que há nestes clubes, portanto, para mim não é nada de novo. Acho, é normal, agora obviamente temos que ser melhores e temos que ganhar já o próximo.
0: O Benfica volta a jogar para a Liga Europa no dia 15 de outubro, vai receber o Celtic, mas entretanto o Torriense da 2ª Liga e detentor da Taça de Portugal estreia-se mais logo na Liga Europa, vai jogar na Noruega frente ao Lillestrøm. O jogo começa às 8 da noite e tem relato aqui na rádio. É preciso fazer mais pelo mirandês e o apelo é de quem ensina a 2ª língua oficial do país. Da falta de materiais de ensino à ausência de currículos, há ainda muito caminho pela frente para preservar um património ameaçado pelos tempos. O Dia da Língua Mirandesa é assinalado esta quinta-feira e na Faculdade de Letras da Universidade do Porto há desde 2019, João Coraceiro, cursos livres de formação da língua.
2: Eu recebi a língua mirandesa por meus pais, meus avós, a minha família e a minha terra.
6: Ana Afonso mantém vivo que uma língua pode ter de mais umbilical, a memória.
7: Como se diz um gafanhoto, eu aprendi primeiro um certigalho. Fui com esta língua que eu fui acarinhada e a maneira pela qual me ensinaram a belo mundo.
6: E para a rádio, Ana só podia falar em mirandês, esse património que ensina há 10 anos e tenta resistir à erosão do tempo.
7: Uma língua menorizada, pouco falada e falada no interior de um país, onde há uma desertificação e um envelhecimento da população, não é? Ou seja, a língua não está num estado de saúde boa, não está débil, está-se a pagar aos poucos.
6: Para quem quer aprender, ou mesmo para quem dá aulas, falta muita coisa.
7: Faltam-nos dicionários, faltam-nos material didático para os alunos, cursos na academia.
6: Na Faculdade de Letras do Porto, tenta-se fugir à regra desde 2019 e este ano o curso que Ana Afonso vai dar tem duas turmas.
7: Num mundo de globalização e de conhecimento imediato, e isto é meio interessante, é um paradoxo, não é? Mas e uma boa senha e um bom pronúncio para o futuro do mirandês. Nós somos muito poucos, precisamos de todos para a língua mirandesa, para a revitalizar. Porque é outra maneira de ver o mundo e uma maneira muito bonita.
6: E do tempo passado em conjunto, na sala de aula, nasce uma verdadeira comunidade.
7: Eu tenho os alunos mais motivados, podemos dizer. Pois eles já têm um nascimento do mirandês e vão-lhes pargindo. Quedam os grupos, WhatsApp e falamos. E todo mundo tem um carinho pela língua mirandesa, o que é meu bonho.
6: Neste dia da língua, um desejo.
7: Falai-la, meus irmãos. Guardai-la, estimai-la. Com as duas mãos, proteger este tesouro, este património linguístico que está meio frágil.
0: Na Universidade do Porto, o próximo curso começa a 29 de setembro, numa parceria entre a Faculdade de Letras e a Câmara Municipal de Miranda do Douro.
8: Edição do jornalista Pedro Guilherme. Toda a informação em permanência em noticias.rtp.pt.
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0: Seja bem-vinda a mais uma sessão dos Radicais, Radicais Livres, de Jaime Nogueira Pinto e Pedro Tadeu, que este sábado querem falar de uma das cidades que todos temos uma ideia. Os que já lá foram, os que querem lá ir. Nova Iorque. Uma cidade que é um conjunto de ilhas, é portanto um arquipélago, tem 400 anos, é mais antiga que o próprio país, começou por se chamar Nova Amsterdão, porque Jaime, naquela altura, eram os holandeses que dominavam o Atlântico.
1: Sim, dominavam, quer dizer, já os espanhóis continuavam a ser muito importantes no Atlântico, mas quer dizer, o norte, de facto, ali para o norte foram sobretudo os holandeses e os ingleses, não é? Quer dizer, os judeus tinham ido, enfim, foram aqueles exilados religiosos do Mayflower, não é? E pronto, e aqui os holandeses nessa altura eram uma potência marítima importante, aliás que foram eles que nos tiraram.
0: Mayflower não era um navio.
1: Mas que levou todos aqueles imigrantes religiosos.
0: E que aportou em Plymouth.
1: Exatamente, e é famosa, pronto, são esses os descendentes do Mayflower, que são, digamos, a aristocracia, de certo modo é um bocadinho uma aristocracia americana. De fundadores.
0: De famílias fundadoras.
1: Famílias fundadoras, que eram, aliás, perseguidos, são exilados religiosos, são a maior parte eram, digamos, certo modo, puritanos que não gostaram do clima que estava a ser criado na Inglaterra anglicana, não é? Portanto, mas de facto aqui são os holandeses que vão ficar praticamente, se não estou em erro, durante 50 anos até que em 1670 e qualquer coisa, uma armada inglesa vai tomar Nova Iorque, não é? E pronto, e os ingleses vão lá ficar até 1783, já durante a guerra da independência americana, e Nova Iorque vai ser um ponto de resistência dos ingleses, que, portanto, também vai abrigar muitos dos lealistas, a gente chama loyalists aos americanos que ficaram fiéis ao rei Jorge III de Inglaterra, enfim, em toda aquela. Mas eu penso que a nossa ideia aqui de Nova Iorque, aliás, a Maria Flor estava aí a enunciá-la logo no princípio, é que é a cidade. Eu penso sempre nisso, quer dizer, eu fui já muita vez a Nova Iorque, agora tenho ido menos, mas fui para aí.
0: E é uma cidade que se tem sempre saudades, não é?
1: Depois... E é uma cidade onde se está sempre a descobrir coisas novas, não é? E a gente... Mas eu acho que o que torna Nova Iorque também deve ser a cidade que, para além da terra onde nasceram, deve ser o lugar que mais gente no mundo conhece, porque há centenas, se não milhares, de filmes passados em Nova Iorque, centrados em Nova Iorque, e nós habituamos a isso, não é? Quer dizer, é uma... A minha geração, por exemplo, há aqueles... Manhattan, por exemplo, do Woody Allen. Aquele início é fabuloso, não é? Aquelas primeiras imagens. De facto, é uma cidade fascinante em todos os...
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0: processo de classificação dos exames nacionais. Depois da reunião do Secretariado Nacional do Partido, José Luís Carneiro confirmou esta noite, na SIC Notícias, que os socialistas vão mesmo aprovar a proposta bloquista. O secretário-geral do PS diz que continuam a faltar esclarecimentos por parte do Governo e do ministro Fernando Alexandre.
1: Ela foi apresentada pelo Bloco de Esquerda, nós viabilizaremos essa comissão de inquérito. Há que esclarecer a relação entre o desmantelamento que foi feito de várias estruturas do Ministério da Educação e os seus efeitos, nomeadamente no caos que se instalou nos exames de acesso ao ensino superior. Eu chamo a atenção que foi lançada a dúvida, a incerteza e a insegurança num momento crucial da vida das famílias e dos jovens e das escolas e dos próprios professores.
0: O líder do PS diz que foram várias as perguntas colocadas ao ministro da Educação, mas que as respostas não foram suficientes. Aponta também o dedo ao primeiro-ministro.
1: Tirando aquilo que já tinha sido dito para a opinião pública por parte do ministro e do primeiro-ministro, nada de novo acrescentou.
2: E, portanto, mas deixa-me insistir na
1: pergunta. Há questões diversas estão por esclarecer. Uma delas, muito importante, e para mim é uma responsabilidade do primeiro-ministro. Porque o primeiro-ministro não pode responder levianamente como respondeu a esta matéria no Festival de Verão, quando as famílias estavam confrontadas com um grave problema das suas vidas, no acesso à informação, nas condições de igualdade de acesso ao ensino superior.
0: O secretário-geral do PS, José Luís Carneiro, esta noite na SIC Notícias, a proposta do Bloco de Esquerda é votada esta semana no Parlamento. Para além do Bloco e do PS, Chega, Livre, PCP, PAN e JPP também já confirmaram que vão dar luz verde à proposta. A Comissão de Inquérito sobre o Processo de Classificação Digital dos Exames Nacionais tem, assim, aprovação garantida. O ministro dos Assuntos Parlamentares diz que são, sobretudo, motivações ideológicas que movem o Bloco de Esquerda. Carlos Abreu Amorim defende que por diversas vezes o ministro da Educação se dispôs a responder aos deputados e ao país e deixou um recado aos partidos que aprovam a proposta.
3: O Bloco de Esquerda e já agora aqueles que acompanharem esta proposta de comissão parlamentar de inquérito não querem fiscalizar os exames, querem acabar com os exames, querem tentar marcar a atualidade política, que felizmente já não protagonizam, sacrificando o mérito e o rigor no altar do facilitismo e da sua ideologia inconsequente.
0: O ministro dos Assuntos Parlamentares, Carlos Abreu Amorim, esta quarta-feira no Parlamento. A Câmara do Seixal diz que todos os alunos têm já colocação nas escolas básicas e secundárias do concelho. Em comunicado, a autarquia não revela quantos alunos estão em causa. Representantes do Ministério da Educação reuniram com diretores de escolas do Barreiro e Odivelas esta quarta-feira, mas ainda não há informação oficial sobre as soluções encontradas. No encontro entre a Câmara do Seixal e a Secretaria de Estado da Administração Escolar, ficou a saber ver-se que muitos casos são referentes a matrículas feitas fora do prazo e há um crescimento do número de alunos, em particular nas freguesias de Corroios e Fernão Ferro. As vindimas no Alentejo são cada vez mais cedo. Deveriam começar agora, mas já não é assim. A tendência nota-se há anos e cada vez mais está relacionada com as alterações climáticas. Alexandre David.
4: Nem é preciso recuar muitos anos. Precisamente nesta altura, ainda a vindima estava a começar em quase todo o país. Agora, não. Neste momento, tirando algumas exceções, a vindima já acabou, acontece em todo lado e também no Alentejo, como sublinha José Portela, o enólogo da Quinta do Quetzal, na Vidigueira.
5: Este ano, em 20 anos que estou aqui na Quetzal, em 20 e poucos anos, é o ano mais atípico que tivemos. Ou seja, começámos a vindima a 24 de julho, muito mais cedo. Temos tido algumas paragens, mas temos conseguido tirar boas maturações, menos alcoólicas, e mais frescura, mais acidez.
4: Não muito longe da Quetzal, na Herdade do Peso, o cenário é parecido, mas o enólogo Luís Cabral de Almeida não aponta apenas as alterações climáticas para justificar que tudo aconteça mais cedo.
6: Este ano, nós na Herdade do Peso começámos 29 de julho, foi a primeira vez que começámos em julho a vindimar. É verdade que estamos a vindimar cada vez mais cedo, mas eu diria, independentemente das alterações climáticas, porque as há, mas acima de tudo é do conhecimento que nós temos de viticultura.
4: Duas quintas alentejanas, apenas dois exemplos do que acontece em quase todo o país quando se fala de vindimas nos últimos anos, tem sido cada vez mais cedo.
0: Cada ano que passa, os cestos acabam por ser lavados mais cedo, por forças das alterações climáticas, mas não só. As vindimas são feitas cada vez mais cedo em Portugal. No futebol, o Benfica venceu o AC Milan por 2-0 no arranque da Liga Europa. Luque Bacchio e também Kaminski marcaram os golos dos encarnados que, pela primeira vez em competições oficiais, conseguem ganhar na equipa italiana, agora treinada pelo português Ruben Amorim. E o Torriense vai ter logo à noite o primeiro jogo internacional, quando defrontar o Lillestrøm, na Noruega. A equipa de Torres Vedras bateu o Sporting na final da Taça de Portugal e garantiu a entrada direta na Liga Europa. É uma partida que vai ficar na história do Torriense e do futebol português. Carlos Rui Abreu.
2: O Torriense vai tornar-se hoje o 28º clube português a participar em provas da UEFA. À cabeça surgem os nomes de Benfica, Porto e Sporting. Depois há também presença significativa de clubes como o Braga, Vitória de Guimarães e Boa Vista. Outros nomes que repetiram as presenças europeias e depois casos em que só por uma vez participaram, como o Gil Vicente, o Barreirense, o Farense, o Chaves, o Portimonense, o Salgueiros e o Beira-Mar. Hoje vai juntar-se o Torriense, com a curiosidade de ser apenas o terceiro clube português a disputar uma prova europeia sem estar a jogar na Primeira Liga, depois do Beira-Mar em 1999 e do Leixões em 2002. O nome que vai ficar para a história da equipa do Oeste é Lillestrøm, cidade a pouco mais de 25 km de Oslo, capital da Noruega. Daqui, e a poucas horas do jogo, o futebolista André Simões deixa escapar aquilo que sente neste momento.
7: Sinto que às vezes é preciso sair da ilha para ver a ilha. Se calhar só daqui a 20 ou 30 anos é que vamos perceber a grandeza daquilo que o Torriense está a fazer.
2: Quanto às expectativas para a estreia europeia, socorre-se da tecnologia.
7: Acho que houve um computador qualquer que disse que a gente tinha zero hipótese de poder ganhar. Acho que as nossas expectativas vão um bocadinho por aí.
2: Já Carlos Simões, treinador adjunto do Timoneiro, Luís Tralhão, admite a ansiedade para viver este momento.
8: Um momento histórico, quer para o clube, quer para o país, até creio que a nível internacional. O bichinho na barriga é grande, mas vamos encará-lo com a máxima responsabilidade.
2: Quando logo mais às 8 da noite, o chequio André Berca apitar para o início do jogo, a história europeia do futebol português fica com mais um nome para a eternidade.
0: Encontro Lillestrøm Torriense para a Liga Europa. Começa às 8 da noite, hora de Lisboa. Pode ouvir o relato aqui na rádio.
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10: Vamos lá, isto uma hora com música em português, panfletos, palavra do dia, 90 segundos de ciência e Portugal Alex também. Eu sou o Rui Alves de Sousa, deixe-se ficar. Vamos começar a hora com o Nobel.

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0: diz que viabiliza a proposta do Bloco de Esquerda para levar Fernando Alexandre ao Parlamento. O Governo fala numa comissão parlamentar ideológica. O Benfica começou com o pé direito a caminhada na Liga Europa, venceu o AC Milan por 2-0, é a primeira vitória dos encarnados frente à equipa italiana.
1: Com 15 graus agora no Porto, 17 em Coimbra, 18 em Lisboa, 21 em Faro, tal como em Ponta Delgada, e no Funchal agora 23 graus. Pedro Guilherme, na edição das 5.
0: O PS vai dar luz verde à proposta do Bloco de Esquerda para avançar com uma comissão parlamentar de inquérito ao processo de classificação digital dos exames nacionais do ensino secundário. Após a reunião do Secretariado Nacional do Partido, José Luís Carneiro confirmou durante a noite, em entrevista à SIC Notícias, que os socialistas vão mesmo aprovar a proposta bloquista. O secretário-geral do PS diz que continuam a faltar esclarecimentos por parte do Governo e do ministro Fernando Alexandre.
2: Ela foi apresentada pelo Bloco de Esquerda, nós viabilizaremos essa comissão de inquérito. Há que esclarecer a relação entre o desmantelamento que foi feito de várias estruturas do Ministério da Educação e os seus efeitos, nomeadamente no caos que se instalou nos exames de acesso ao ensino superior. Eu chamo a atenção que foi lançada a dúvida, a incerteza e a insegurança num momento crucial da vida das famílias e dos jovens e das escolas e dos próprios professores.
0: O secretário-geral do PS, José Luís Carneiro, esta noite na SIC Notícias. A proposta do Bloco de Esquerda é votada esta semana no Parlamento. Para além do Bloco e do PS, Chega, Livre, PCP, PAN e JPP também já confirmaram que vão viabilizar a proposta. A Comissão de Inquérito sobre o processo de classificação digital dos exames nacionais tem assim aprovação garantida. O ministro dos Assuntos Parlamentares diz que são sobretudo motivações ideológicas e não técnicas que movem o Bloco de Esquerda. Carlos Abreu Amorim defende que por diversas vezes o ministro da Educação se dispôs a responder aos deputados e ao país e deixou um recado aos partidos que aprovam a proposta.
3: O Bloco de Esquerda e já agora aqueles que acompanharem esta proposta de comissão parlamentar de inquérito não querem fiscalizar os exames, querem acabar com os exames, querem tentar marcar a atualidade política que felizmente já não protagonizam, sacrificando o mérito e o rigor no altar do facilitismo e da sua ideologia inconsequente.
0: Ministro dos Assuntos Parlamentares, Carlos Abreu Amorim, ontem no Parlamento. As organizações sindicais da PSP e da GNR reúnem-se hoje com o Ministério da Administração Interna para o fecho das negociações do Suplemento Especial de Controlo de Fronteiras Aeroportuárias. A convocatória do ministro Luís Neves antecede uma segunda ronda negocial, agendada para 29 de setembro, focada na reestruturação das carreiras e na organização dos horários de trabalho. A reunião fica marcada pela exigência de vários sindicatos e associações em incluir o subsídio de risco e a revisão salarial na agenda. Reclamam condições equivalentes às de polícia judiciária. As estruturas que representam os agentes da PSP e os militares da GNR já anunciaram um ciclo de protestos conjuntos a partir de 22 de setembro. A poucas semanas do arranque do debate sobre o orçamento do Estado, a líder do PAN desafia o primeiro-ministro a dialogar e a criar pontes com a oposição, em vez de seguir a agenda da extrema-direita. Em entrevista à Antena 1, Inês Sousa Real defende que Luís Montenegro tem de começar a olhar mais para as preocupações do país na saúde, habitação ou o aumento do custo de vida.
4: Essa estabilidade, de alguma forma, já lhe foi garantida com a rejeição de uma moção de censura. Vamos ter um orçamento do Estado e tem já vários partidos, não só o PAN, mas também outras forças políticas que se demonstraram disponíveis para dialogar, e de uma vez por todas achamos que Luís Montenegro tem que estar disponível para fazer esse diálogo, para criar pontes, ao invés de se colocar das trincheiras que a extrema-direita está a procurar de cavar, e que na verdade só prejudicam o país e que têm um objetivo muito claro, que é ocupar o lugar de Luís Montenegro ao invés de estar a servir Portugal.
0: A rentreia do PAN realiza-se hoje no Funchal, é o primeiro de vários momentos da Rota do Clima, promovida pelo partido, que irá percorrer vários distritos. Comboios suprimidos, voos cancelados e estradas alagadas. As fortes chuvas que atingiram esta noite o leste de Espanha provocaram várias inundações e deslizamentos de terras na comunidade valenciana e também na Catalunha. Os bombeiros catalães foram chamados para mais de 200 ocorrências. As equipas de emergência procuram uma mulher que poderá ter sido arrastada pela água na província de Barcelona. O aeroporto de Valência foi encerrado devido às inundações e algumas escolas vão estar esta quinta-feira de portas fechadas. O Benfica venceu o AC Milan por 2-0 no arranque da Liga Europa de Futebol. Lupe Kebakio e Kaminski marcaram os golos do Benfica esta noite em Milão. Pela primeira vez, os encarnados vencem a equipa italiana, como lembrou no final do encontro o treinador Marco Silva.
5: Uma vitória histórica, dois grandes clubes clubes europeus a defrontarem-se, já se defrontaram em finais europeias, mas a realidade é que em jogos oficiais o Benfica nunca tinha ganho e fica este bom gosto de o termos conseguido.
0: E a derrota no início da Liga Europa preocupa o treinador do Milan, Rubén Amorim.
6: O que nós temos que fazer é perceber que isto é futebol, que está no início de um processo e que temos que trabalhar para vencer jogos. Já sabemos a pressão que há nestes clubes, portanto, para mim não é nada de novo. Acho é normal, agora obviamente temos que ser melhores e temos que ganhar já o próximo.
0: Vitória do Benfica no arranque da Liga Europa e mais logo o Torriense da 2ª Liga e detentor da Taça de Portugal estreia-se na competição no terreno dos noruegueses do Lillestrøm. Agora vamos ao cinema. Estreia hoje o filme francês Só Uma Ilusão. A dupla de realizadores de Amigos Improváveis e O Espírito da Festa traz agora um filme sobre os anos 80 e a adolescência. Margarida Vaz.
7: O filme Só Uma Ilusão transporta-nos até 1985, através do olhar do adolescente Vincent. Os cineastas Eric Toledano e Olivier Nakache queriam falar da adolescência. Em 1985, eram os dois adolescentes.
8: Aos 13 anos, as emoções são as mesmas, seja qual for a época. O contexto e a sociedade é que mudam, mas o primeiro amor, os sentimentos, esses são iguais. Nós queríamos retratar essa idade através do que vivemos, no nosso ponto de vista, de adolescentes em 1985, nos subúrbios franceses.
7: Olivier Nakache diz que foi também o pretexto para falar da França dos anos 80.
8: Foi um período de progresso, de invenções, como o videogravador, o Walkman, o aparecimento de mais canais de televisão, mas também atravessou uma crise muito grave. Muitas pessoas ficaram desempregadas. Queríamos falar sobre tudo isso.
7: Eric Toledano refere que incluíram no filme um concerto marcante na época.
9: Um grande concerto que aconteceu em 1985 na Praça da Concórdia, em Paris, o SOS Racismo. Havia um sentimento comum de esperança e de paz, que já não é o que hoje acontece. A sociedade francesa está fragmentada, cada um está mais na oposição do que na convergência.
7: A comédia Só Uma Ilusão é o retrato da adolescência a partir das memórias de infância da dupla de realizadores.
10: Eu sou Eric Toledano.
11: Eu sou Olivier Nakache.
10: Tous les auditeurs com Antena 1, venez voir.
12: Sou Uma Ilusão.
0: Só Uma Ilusão, comédia francesa que chega hoje às salas nacionais.
1: Promete. 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Muito bom dia, são 5:08. Sou o José Candeias, com Jorge Almeida e Carlos Mateus. 2 horas juntos.
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0: disse que sim.
1: Isto é uma obra de arte. O namoro com Sérgio Godinho. São uns grandes bons dias musicais, não é? Então é isso, é este clima, esta progressão ao longo da manhã para termos aí um dia em pleno. Vamos fazer por isso. Para já, então, quem também vem com grande atitude, os ouvintes de todo o lado, aí do mundo inteiro, mais 351-21-382-0033 ou 21-382-0034. Que conversas surpreendentes! O que é que chega? O que é que aprendemos uns com os outros?

0: quis saber, não.
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0: A Comissão Parlamentar de Inquérito que visa avaliar como correu a correção digital dos exames nacionais vai mesmo avançar. O PS diz que dá a luz verde à proposta do Bloco de Esquerda para levar Fernando Alexandre ao Parlamento. O Governo fala numa comissão parlamentar ideológica. Quem ensina a segunda língua oficial em Portugal avisa que é preciso fazer mais pela preservação do mirandês. Vamos ouvir as preocupações neste que é o Dia da Língua Mirandesa.
1: E esta hora com 14 graus em Braga, 15 no Porto, 16 em Coimbra, 18 graus agora em Lisboa e Faro com 20, nas ilhas. Funchal 23 graus, Ponta Delgada 21 e estão 20 graus em Angra do Heroísmo. Edição das 6 com Pedro Guilherme.
0: O PS vai dar luz verde à proposta do Bloco de Esquerda para avançar com uma comissão parlamentar de inquérito ao processo de classificação dos exames nacionais do ensino secundário. Após a reunião do Secretariado Nacional do Partido, José Luís Carneiro confirmou ontem à noite, à SIC Notícias, que os socialistas vão mesmo aprovar a proposta bloquista. O secretário-geral do PS diz que continuam a faltar esclarecimentos por parte do Governo e do Ministro da Educação, Fernando Alexandre.
2: Ela foi apresentada pelo Bloco de Esquerda, nós viabilizaremos essa comissão de inquérito. Há que esclarecer a relação entre o desmantelamento que foi feito de várias estruturas do Ministério da Educação e os seus efeitos, nomeadamente no caos que se instalou nos exames de acesso ao ensino superior. Eu chamo a atenção que foi lançada a dúvida, a incerteza e a insegurança num momento crucial da vida das famílias e dos jovens e das escolas e dos próprios professores.
0: José Luís Carneiro, ontem à noite na SIC Notícias. A proposta do Bloco de Esquerda é votada esta semana no Parlamento. Para além de Bloco e PS, Chega, Livre, PCP, PAN e JPP também já confirmaram que vão viabilizar a proposta. A Comissão de Inquérito sobre o processo de classificação digital dos exames nacionais tem assim aprovação garantida e vai sentar Fernando Alexandre no Parlamento. O Ministro dos Assuntos Parlamentares diz que são sobretudo motivações ideológicas e não técnicas que movem o Bloco de Esquerda. Carlos Abreu Amorim defende que por diversas vezes o Ministro da Educação se dispôs a responder aos deputados e ao país, deixa também um recado aos partidos que aprovam a proposta.
3: O Bloco de Esquerda, e já agora, aqueles que acompanharem esta proposta de Comissão Parlamentar de Inquérito, não querem fiscalizar os exames, querem acabar com os exames, querem tentar marcar a atualidade política, que felizmente já não protagonizam, sacrificando o mérito e o rigor no altar do facilitismo e da sua ideologia inconsequente.
0: Ministro dos Assuntos Parlamentares, Carlos Abreu Amorim, ontem no Parlamento. É preciso fazer mais pelo mirandês e o apelo é de quem ensina a segunda língua oficial do país. Da falta de materiais de ensino à ausência de currículos, há ainda muito caminho pela frente para preservar um património ameaçado pelos tempos. O Dia da Língua Mirandesa é assinalado esta quinta-feira e na Faculdade de Letras da Universidade do Porto há desde 2019, João Coraceiro, cursos livres de formação da língua.
4: Eu recebi a língua mirandesa por meus pais, meus avós, la minha família e la minha terra.
5: Ana Afonso mantém vivo o que uma língua pode ter de mais umbilical, a memória.
6: Como se diz um gafanhoto, eu aprendi primeiro ao certigalho. Fui com esta língua que eu fui acarinhada e a maneira pela qual me ensinaram a bel mundo.
5: E para a rádio, Ana só podia falar em mirandês, esse património que ensina há 10 anos e tenta resistir à erosão do tempo.
6: Uma língua menorizada, pouco falada e falada no interior de um país, onde há uma desertificação e um envelhecimento da população, não é? Ou seja, a língua não está num estado de saúde mi boa, não está andeble, está-se a apagar aos poucos.
5: Para quem quer aprender, ou mesmo para quem dá aulas, falta muita coisa.
6: Faltam-nos dicionários, faltam-nos material didático para os alunos, cursos na academia.
5: Na Faculdade de Letras do Porto, tenta-se fugir à regra desde 2019 e este ano o curso que Ana Afonso vai dar tem duas turmas.
6: Num mundo de globalização e de conhecimento imediato, e isto é meio interessante e um paradoxo, não é? Mas e uma boa senha e um bom pronúncio para o futuro do mirandês. Nós somos muito poucos, precisamos de todos para a língua mirandesa, para a revitalizar. Porque é outra maneira de ver o mundo e uma maneira muito bonita.
5: E do tempo passado em conjunto, na sala de aula, nasce uma verdadeira comunidade.
6: Eu tenho os alunos mais motivados, podemos dizer. Pois eles, e até não lascemente do mirandês e vão-lhes espargindo. Quedam os grupos, WhatsApp e falamos e todo mundo tem um carinho pela língua mirandesa, algo que é meu bonho.
5: Neste dia da língua, um desejo.
6: Falai-la, meus irmãos, guardai-la, estimai-la. Com as duas mãos, proteger este tesouro, este património linguístico, que está meio frágil.
0: O próximo curso começa a 29 de setembro, numa parceria entre a Faculdade de Letras da Universidade do Porto e a Câmara Municipal de Miranda do Douro. O Benfica venceu o AC Milan por 2-0 no arranque da Liga Europa de Futebol. Luque Bacchio e Kaminski marcaram os golos dos encarnados ontem à noite em Milão. Pela primeira vez, o Benfica consegue ganhar a equipa italiana em competições oficiais. E o Torriense vai ter logo à noite o primeiro jogo internacional, quando enfrentar na Noruega o Lillestrøm. A equipa de Torres Vedras bateu o Sporting na final da Taça de Portugal e conquistou o direito de participar na fase da Liga Europa. É uma partida que vai ficar na história do Torriense e do futebol português. Carlos Rui Abreu.
7: O Torriense vai tornar-se hoje o 28º clube português a participar em provas da UEFA. À cabeça surgem os nomes de Benfica, Porto e Sporting. Depois há também presença significativa de clubes como o Braga, Vitória de Guimarães e Boa Vista. Outros nomes que repetiram as presenças europeias e depois casos em que só por uma vez participaram, como o Gil Vicente, o Barreirense, o Farense, o Chaves, o Portimonense, o Salgueiros e o Beira-Mar. Hoje vai juntar-se o Torriense, com a curiosidade de ser apenas o terceiro clube português a disputar uma prova europeia sem estar a jogar na Primeira Liga, depois do Beira-Mar em 1999 e do Leixões em 2002. O nome que vai ficar para a história da equipa do Oeste é Lillestrøm, cidade a pouco mais de 25 km de Oslo, capital da Noruega. Daqui, e a poucas horas do jogo, o futebolista André Simões deixa escapar aquilo que sente neste momento.
8: Sinto que às vezes é preciso sair da ilha para ver a ilha. Se calhar só daqui a 20 ou 30 anos é que vamos perceber a grandeza daquilo que o Torriense está a fazer.
7: Quanto às expectativas para a estreia europeia, socorre-se da tecnologia.
8: Acho que houve um computador qualquer que disse que a gente tinha zero hipótese de poder ganhar. Acho que as nossas expectativas vão um bocadinho por aí.
7: Já Carlos Simões, treinador adjunto do Timoneiro, Luís Tralhão, admite a ansiedade para viver este momento.
9: Um momento histórico, quer para o clube, quer para o país, até creio que a nível internacional. O bichinho na barriga é grande, mas vamos encará-lo com a máxima responsabilidade.
7: Quando logo mais às 8 da noite, o chequio André Berca apitar para o início do jogo, a história europeia do futebol português fica com mais um nome para a eternidade.
0: Torriense, que está na Noruega para jogar com o Lillestrøm no início da Liga Europa, pode ouvir o relato aqui na rádio.
1: Na rádio Pedro Guilherme, na edição das 6, no simultâneo RTP Antena 1, Continente Madeira e Açores e RTP Mundo, com toda a informação atualizada em noticias.rtp.pt. Muito bom dia, são 6:08. Sou o José Candeias, com Jorge Almeida e Carlos Mateus. Obrigado por estar com a Rádio Clica Portugal, RTP.

0: dia, amigo Zé, e todo o auditório da Antena 1. É por cá, João Martins, mais uma vez a anunciar a nossa região e o que se faz de bom por a nossa região. Vamos já à nona Sim ao Sopas, organizado pela Tuna Mourinhense, onde as associações da nossa terra vão estar com as suas sopas à venda no largo da Comissão de Melhoramentos e dos Correios em Mourinho, para mais uma bela edição de sopas. Eu este ano estou ligeiramente partido, vou estar, claro, com a Alvoeira, com a nossa famosa lapardana.
1: Ai, adoro.
0: Aquela sopa forte para aconchegar o estômago.
1: Ai, traz-me uma lapardana.
0: Mas também
1: já
0: vou estar a ajudar na barraca da fábrica da igreja, onde vamos ter também sopa boa. Todas as associações, como o Grupo Duas Rodas, as escolas, as comissões todas de melhoramentos de Mourinho e da freguesia, vão estar presentes com a sopa da castanha, a sopa de grão, a sopa de hortaliça. Também serão vendidas bifanas. E umas filhosinhas aqui daquelas tendidas com mel e com açúcar e com canela.
1: Oh.
0: Apareçam. Oh. No domingo vamos ter também novamente o grupo que a gente formou para mostrar os usos e costumes da nossa região com o rancho de Mourinho. Para manter vivas as nossas tradições. Portanto, quem quiser que apareça em Mourinho sábado e domingo. Um abraço, Zé Candeias.
1: Falta qualquer coisa.
0: Já agora, se me permite, um agradecimento especial ao amigo Zé Candeias e à Antena 1 por nos acompanhar nestas madrugadas, por nos dar voz aos motoristas, aos padeiros, aos médicos, feirantes e a toda a gente que faz este país rodar a esta hora. O meu agradecimento e também.
1: Obrigado,
0: por
1: amigo.
0: Nos ajudar a divulgar as festinhas e o que se faz de bom nas nossas terras.
1: Ora.
0: Um abraço.
1: Obrigado, Miguel. Então pronto, aqui fica a nona edição, ou Sim ou Sopas, muito bom. A Feira das Sopas em Mourinho, aquilo é ali na zona centro, Coimbra. Portanto, já agora, porque merecem, Contituna, Tuna de Continga, Grupo de Cantares de Arcial, um cantar especial, Cantares do Meu Canto, Associação Musical Sons do Mondego, e depois o encerramento. Muito bem, portanto, isto é dia 19 e depois também dia 20, que é domingo. Obrigado, é uma boa opção vir aqui através do WhatsApp, ou então às vezes mais detalhadamente numa conversa comigo, é tudo uma questão de agenda, mas vamos lá então promover, e por falar em promoção e em comida, então aguardo para o que vai ouvir. Primeiro isto.
2: Olá, José Candeias e toda a sua equipa. Por cá o Ambrósio, hoje aqui a circular na França, por Bordeaux.
1: Boa.
2: Desejar um bom dia a todo o pessoal da roda. Boas viagens, malta.
1: Malta, boas viagens.
2: Bom dia. Tchau.
1: Adeus, Ambrósio. Vá, tudo bom. Ora bem, então é assim. Eu comia, agora há muito tempo que eu não como, mas lá por casa, a família, quantas vezes, e a minha mãe também da vez fazia. Ora bem, o que é que estou a falar? Estou a falar da Covilhã, e estou a falar da Xerovia. Até ninguém manda uma mensagem da Covilhã a dizer da Xerovia. Isto é que é uma gente. Põe-se naquela, o outro se calhar liga, não façam isso, que isso é mesmo à portuguesa. Ou seja, o que é isto da Xerovia? É uma raiz que durante muito tempo foi presença habitual nas cozinhas da região da Serra da Estrela e que hoje dá nome a uma das festas gastronómicas mais curiosas de Portugal. Chama-se Xerovia e a partir de hoje é a grande protagonista no Centro Histórico da Covilhã. É a 19ª edição do festival, vai até domingo, junto à Xerovia, gastronomia, música, cultura, produtos regionais e muita animação. Mas aquilo que é? A xarope é uma raiz comestível, a cor é creme, semelhante, tipo, a uma cenoura branca, tem um sabor ligeiramente adocicado e aromático, e é utilizada em várias formas, em sopas, em purés, frita, lá em casa comia-se frita, com polme, assada, ou então integrada em pratos mais criativos. E na Covilhã, a tradição ganhou uma vida, já lá vão, portanto, estes anos todos, 19 anos, que marcam este festival, e entre estes dias, entra também na rota gastronómica da Xerovia. Portanto, quem quiser, a partir de hoje e até domingo, temos então o Festival da Xerovia na Covilhã. E há muito mais para descobrir no festival. Há petiscos, há pratos de cozinha regional, há produtos locais, e este ano há uma novidade, um encontro de escritores covilhanenses, juntando literatura à gastronomia e à cultura local. Por isso, olhe, é uma raiz modesta, mas fazes uns pratos muito bons, um festival inteiro dedicado, portanto, a esta raiz. Por isso, Covilhã, a Xerovia está no prato e durante 4 dias está no centro da cidade da Covilhã.
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1: Bom dia, João Cataluna.
8: Olá, bom dia, Zé Candeias. Está tudo bem?
1: Eu estou. Você deve estar melhor que eu.
8: Epá, estou aqui. A gente tem 7 teimosos, Zé. Fazer uma caminhada todos os dias de manhã, às 6 da manhã, sai de casa. Que vou mantermos aqui o físico para as cantigas e para a saúde estar aqui férrea.
1: Então, todos os dias,
8: mais ou menos.
1: Todos os dias fazemos uma caminhada por onde?
8: Aqui à volta da cidade de Beja, que é onde eu resido, eu sou de Serpa. E aqui à volta da cidade, a gente tem aqui a ciclovia, chegamos no calçadão, e então à volta faz aqui umas caminhadas valentes. Hoje faço 7:30, amanhã faço 8, já fiz 10, mas agora tenho de reduzir um bocadinho, que a gente depois tem deitadas aí com as músicas, e há que descansar. Mas a gente tem 7 teimosos, como eu disse. Não podemos ficar abraçados à cama, que é uma desgraça, não é?
1: Ô João...
8: E o meu amigo faz o favor de espicaçar muita gente. Você não precisa, a malta não precisa de comprimidos, não precisa de nada. Há um amigo nosso, ouvido, que falou há pouco tempo, aí há 9 minutos, por causa de ter uma dificuldade de mobilidade, e usava umas canadianas. Foi tocar até um jantar a Serpa, com a Joana Gonçalves e com o Armando Torrão, e ao senhor que vinha para cantar uns fados, o senhor trouxe canadianas ao pé de nós. Cantávamos o cavalo russo, cantávamos...
1: Eu tenho um cavalo russo, que se chamava Gingão. Ui, sei lá, mas você também canta.
8: Eu também canto. Assim, oh, Zé Cadeiros, o Zé Cadeiros faz parte da história musical do Alentejo também. Foi fundador de um grupo, um dos fundadores do grupo, o Trigo Limpo.
1: Ai, os Trigo Limpo!
8: Tínhamos uma miúda de cor, da Angolana, que cantava connosco também, que era a imagem de marca que a gente tinha, parecia o Código Barras, o grupo.
1: Aliás, os Trigo Limpo era um grupo de Beja, não é? Era mesmo de Beja.
8: Exatamente. E nós participávamos participávamos num programa do Zé Candeias. Através da editora, que eles mandavam a gente a tocar em algumas rádios, em alguns programas, no Apolo 70. Vou falar há cerca de 35 anos, à volta disso.
1: Ia, pois, já vai esse tempo todo. Vocês, aliás, ainda me lembro, nem sei, isto perdi muita coisa, que tinha o vosso disco em vinil.
8: Exatamente, exatamente.
1: E é muito bom.
8: Nós fizemos uma série de LPs, o grupo Residente em Beja, em 81, nós só tínhamos dois canais de televisão.
1: Pois.
8: O Zé Candeia, tal como o Júlio Isidro e outro, Armando Carvalheira.
1: Exatamente.
8: Olha, o Rafael Correia. O Zé Candeia teve a forma de trabalhar, cada um tem a sua forma, não é?
1: Claro.
8: Mas o Zé Candeia consegue dar uma imagem sonora radiofónica a nós. Agora, falando com gastronomia, a gente acaba de ouvir, a gente estamos todos babados com os petiscos que o Zé fala. E o Rafael Correia, que se lembra certamente, fazia reportagens aqui do Alentejo, no meio dos pastores, do gado, ouvia os peixes a ladrar, etc. Eu conseguia transmitir, a gente conseguia ver uma imagem à distância deste Alentejo de fundo, e que divulgou muito o nosso trabalho. O nosso trabalho de Gringolipo e o nosso trabalho dos artistas regionais, locais e nacionais, não é óbvio, não é?
1: Vocês acabaram há quanto tempo?
8: O grupo está em atividade.
1: Pois, eu quando digo atividade, eu peço desculpa, não queria ser abusado na pergunta, mas nunca mais ouvi, às vezes há coisas que transparecem mais depressa que outras, então isso é uma boa notícia. O que é que vocês têm feito?
8: Olha, a gente não faz parte do grupo, mas somos todos amigos uns dos outros. Infelizmente temos alguns colegas nossos que têm tido problemas de saúde e que, portanto, as coisas complicaram-se. E na altura, vamos falarmos agora, quando nós começámos, nós tínhamos todos 20 e poucos anos a cantar, não é?
1: Exatamente.
8: E havia muitos meninos que estavam a estudar para Lisboa estudar, e essa rapaziada acabou por depois foi para Lisboa estudar, os estudos obrigam a outras obrigações, depois passam os namoros, e depois elas já não querem que eles cantem, e eles também não querem que elas cantem. E então, o grupo foi tirado pelo caminho. Mas
1: ah, quer dizer, ficam com ciúmeira, já não querem que cante, quer de um lado, quer do outro, então.
8: Não, é quase isso,
1: É quase isso, diz ele. Mas, ouça, então quer dizer, o João, pronto, passou essa fase, nunca mais esteve ligado, por exemplo, ao grupo, ou hoje continua a cantar por si, ou como é que faz?
8: Sim, exatamente. Acho que neste momento sou o único, talvez. Estou a trabalhar ligado à música, embora de caráter amador e autodidata, de música tradicional. Portanto, faço parte do grupo dos Alentes Anos, certo? Faço parte do grupo Gosto Disso. E sou músico do Serra Forte da Joana Gonçalves.
1: Então, mas espera aí, João, porque você, como está a caminhar, de vez em quando flutua aqui a sua voz. Disse-me que faz parte de que grupos?
8: Dos Alentes Anos, certo?
1: Só esse?
8: Não, eu
1: faço,
8: e o resto disso também, e o Terra Forte, certo, também.
1: Terra Forte, muito bem, e essa senhora.
8: E a gente, os Alentes Anos, posso indicar, mesmo sem pôr em bicho de pés, nós temos, percebemos há alguns anos para trás, que nós tínhamos o mundo, aqui ao pé de nós, tínhamos o mundo debaixo de um pote de azeitonas, né? O mundo é um perigo. E então nós participamos às vezes em animações aí nas adegas, e fizeram quase o Wine Lovers na Escurão. Nós temos lá o Wine Lovers, tem 50 pessoas que vêm do estrangeiro, temos 50 amantes de vinho além dos anos, e temos 45 nacionalidades do vinho. E nós, numa dessas incursões, fomos convidados para ir a Taiwan.
1: Foram convidados para ir onde?
8: Taiwan, cidade de Taipei.
1: Ah, e à China?
8: À China. Já fomos a 14 países no espaço de 25 anos, mais ou menos, o grupo de Excelentes Anos.
1: Ia pá!
8: Tem sido muito interessante. E depois nós acabamos de ter a oportunidade de levar o canto fora das portas do Alentejo, sem desvirtuar o canto, propriamente dito, acompanhados com instrumentos, que somos quatro caramelos, né? Quatro companheiros de lentes, fazemos vozes instrumentais. Depois temos uma malta bem disposta, tudo bem.
1: Olha que os alentejanos. Vocês, quer dizer, vocês na China devem espantar aquela gente toda. Disseram, onde é que caíram estes extraterrestres? Estes não, a gente não os conseguiu fazer para multiplicar. Então tem sido uma grande experiência que vocês têm levado e por esse mundo fora.
8: Ah, completamente. Taiwan, Singapura, fomos através de um arquiteto português que está lá a trabalhar em Macau, o Ministro da Arquitetura, que é o Carlos Macedo Couto, que criou lá um restaurante, eles eram importadores de vinhos, criou lá um restaurante, o Tuga, uma coisa topo de gama mesmo, penso que agora fechou e abriu-se depois em Singapura. Depois apareceu o Covid na altura, a gente tivemos um interregno entre Taiwan e Singapura talvez
1: 3 ou 4 anos. Muito bom. Ó João, então quer dizer, você faz estas caminhadas para manter esse ritmo, para lhe dar energia, e eu só posso é também congratular-me pelas notícias. Ouça, é assim, não há nada que a gente aqui não consiga. Então vamos lá ver quando você. Então vamos lá ver quando você era um rapaz mais novo.
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0: canta. Nem é cedo, vieste mesmo a boa hora. Olha o código. Oh, João, no Alentejo, quando se ouve psst, psst, o que é que quer dizer?
1: É um processo sedativo, né? Alertar.
0: Até isso será à meia-noite?
1: Olha, agora estás perigoso.
0: Oh, João, olha, foi um gosto. Tudo bom.
1: Obrigado.
0: Continuação com essa energia e pá.
1: Obrigado.
0: É assim, quando houver notícias sobre vós e quando vocês forem aí por esse mundo fora, epá, com antecedência, deem aqui um toque e eu vou ao vosso encontro, mesmo na Conchichina.
1: Obrigado. Desculpa,
0: deixa
1: eu romper.
0: Força.
1: O motivo de estar aqui hoje a falar era para. Nós temos um evento, agora já tenho o Carlos Macedo, o Carlos. A ideia da produção, já me deu o e-mail.
0: Okay.
1: Vou mandar os bonecos que a gente tem agora. Aí para... Mas vai ser um evento dia 26 de setembro, que é no próximo sábado, se bem.
0: Muito bem.
1: É que vamos participar num concerto, é certo, gratuito para a população.
0: Uhum.
1: Nós, as Castanholas de Priamudo, participaram no programa connosco na televisão.
0: Nos
1: três ao sábado. Vai participar a Joana Gonçalves também e o Francisco Fernandes, que é periodista de Ponte Lima. Portanto, nós chegamos aqui ao encontro da amizade, porque nós, às vezes nestes programas de televisão e rádio, etc., granjeamos grandes amizades uns com os outros.
0: Isso é bom.
1: E fica a ligação por muito tempo e trocamos experiências e é muito grato. E o trabalho que os castanholas de Primundo têm a pensar se têm conhecimento é uma coisa soberba, pá, através do Pedro Ribeiro. E então nós, já pediu o e-mail e vamos fazer chegar ao Zé. Você vai fazer o favor.
0: Força, então, venha ao e-mail, cá estaremos, e quer saber da vossa atividade. João, parabéns pela
1: obrigado.
0: Chama, e já veio tão longe. Lá está.
1: Muito obrigado. Muito
0: trigo,
1: obrigado.
0: Era como se costumava dizer, trigo limpo, farinha amparo, não é, meu amigo?
1: Tal e qual. Aliás, a vitalidade que você transmite à gente e que imprime na comunicação com o Zé faz, é mais que terapia. A gente não tem explicação, não tem palavras para agradecer o seu gesto perante as pessoas que leva a gente às vezes às lágrimas de rir e leva às lágrimas também de grandes emoções, de histórias de velhotes, que estão aí para. Por isso que
0: é a vida sincera de todos nós. Meu caro João, um abraço.
1: Obrigado,
0: meu amigo. Olha, não se canse. A seguir eu tomava um pequeno almoço com ele.
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3: Os encarregados de educação querem saber quantos alunos há pelo país ainda sem escola.
4: Eu estou um pouco preocupada, porque se eu demorar para conseguir vaga, eu vou chegar com a matéria atrasada. Todos os alunos já vão ter aprendido várias matérias e eu não.
5: Uma época em que quase todos precisamos dar provas de vida.
3: A Ministra do Ambiente admite que pode ser uma solução criar novos contentores só para embalagens com o símbolo Volta.
6: O galo canta antes do nascer do sol, mas não é o galo que faz nascer o sol.
5: Certo.
3: A fadista Carminho e o cantor Dino de Santiago estão nomeados para os Grammy Latinos.
7: Eu vou morrer de amor ou resistir. Parabéns, Carminho.
8: Há velas desfraldadas junto ao cais.
3: E nos Os Caretos também estão na categoria de melhor vídeo musical. Ouvimos agora nós Funaná, de Dino de Santiago. Parabéns, boa tarde, Funaná, bom regresso a casa.
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0: 21 minutos para as 7. Hoje prevê-se para o continente céu pouco nublado, embora algumas nuvens altas. Há evento durante a manhã nas terras altas e à tarde na faixa costeira ocidental. Desce a temperatura máxima no interior, mas sobe no litoral oeste. A Madeira conhece um dia muito nublado, até pode chuviscar nas terras altas, onde também há vento, por vezes forte, bem como nos extremos da ilha. E vai descer e bem a temperatura na ilha da Madeira. Já nos Açores, o dia é de boas abertas, alguns aguaceiros fracos, pouco frequentes, no Grupo Central. Hoje, Évora e Beja, pontos mais quentes, com 32 graus. Depois temos Santarém com 31, Setúbal 30, Lisboa 29, Braga, Castelo Branco, Porto Alegre, Sines e Faro 28, Funchal 27, 26 graus, Vila Real, Leiria, Sagres e Porto Santo, Bragança, Viseu, Santa Cruz das Flores, Horta, Angra do Heroísmo e Ponta Delgada 25, Viana do Castelo e Porto 24, Aveiro e Guarda 22 e 19 para as Penhas Douradas. Agora a informação, os destaques com o Diogo Miguel Pereira. Bom dia, Diogo.
10: Olá, José, bom dia.
0: Diogo, trazemos as prisões para amanhã desta quinta-feira e porquê?
10: Olha, o destaque do programa da manhã de hoje, temos o diagnóstico feito pelo Sindicato Nacional do Corpo da Guarda Prisional e as notícias não são boas sobre lutação, edifícios degradados e falta de meios. É assim que o sindicato diz que estão as cadeias portuguesas. Temos também uma entrevista da Associação Portuguesa de Apoio ao Recluso, que considera que nada avançou na melhoria das cadeias. É uma entrevista à jornalista Rita Soares que vamos ouvir. Depois, no Ponto Central, às 8h20, teremos a análise de Raquel Matos, investigadora e diretora da Faculdade de Educação e Psicologia da Universidade Católica Portuguesa. Vamos com ela também fazer um ponto de situação relativamente às cadeias portuguesas.
0: Declarações do líder do PS ontem à noite, mas destacam-se hoje de manhã.
10: Sim, foram declarações deixadas numa entrevista à SIC Notícias. José Luís Carneiro diz que o PS vai apoiar a Comissão Parlamentar de Inquérito ao processo de classificação digital dos exames nacionais. Há muito por apurar, considera o socialista, por isso o partido apoia a iniciativa do Bloco de Esquerda. José Luís Carneiro falou também sobre o custo de vida e a proposta do PS para contrariar esses aumentos que têm vindo a acontecer. Ainda na política, vamos também ouvir a entrevista da líder do PAN, Antena 1, no âmbito da rentrée do partido. Inês Sousa Real aproveitou para deixar na rádio um apelo ao governo: dialogar e criar pontos com a oposição em vez de se seguir a agenda da extrema-direita. Foi esse o pedido deixado por Inês Sousa Real numa entrevista à Antena 1.
0: Olha, e porquê é que há uma estreia europeia quando falamos de futebol?
10: Olha, até podemos dizer que se trata de um dia histórico. Falamos do Torriense, que depois de ter conquistado a Taça de Portugal, frente ao Sporting, exatamente, a equipa de Torres Vedras vai agora participar pela primeira vez na Liga Europa. Ora, vai jogar hoje na Noruega, frente ao Lillestrøm. É por isso um dia especial para esta equipa de Torres Vedras. Vamos, por isso, ouvir também uma reportagem de Carlos Rui Abreu sobre esta partida. Depois, isto também vamos ouvir ao longo dos noticiários do desporto, na manhã de hoje, o jogo do Benfica, de ontem à noite, também ele a contar para a Liga Europa, um jogo que também ele foi histórico, isto porque o Benfica venceu o Milan pela primeira vez na história, foi uma vitória de 2-0.
0: E uma tristeza do Ruben. Muito bem, aqui os destaques da informação com o Diogo Miguel Pereira.
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0: 25 minutos para as 7.

Buenos dias! Hoje, 17 de setembro, vale a pena começar o dia de uma maneira diferente, ouvindo uma língua que também é portuguesa, embora tenha uma sonoridade que nos pode parecer vinda de muito mais longe. É o mirandês, uma língua que nasceu e cresceu no Nordeste Transmontano, sobretudo na terra de Miranda, no concelho de Miranda do Douro e também em algumas localidades do concelho de Vimioso. Uma língua com raízes no antigo domínio austro-leonês, que foi sendo transmitida ao longo dos séculos, muitas vezes dentro das próprias famílias, nas aldeias, no campo, nas conversas do dia-a-dia. E há uma coisa extraordinária na história. Portugal tem duas línguas oficialmente reconhecidas, portanto o português e o mirandês. E o reconhecimento oficial aconteceu em 17 de setembro de 1998, quando a Assembleia da República aprovou por unanimidade o reconhecimento dos direitos linguísticos da comunidade mirandesa. A lei seria publicada em 1999 e é precisamente por isso que o dia 17 fica associado ao Dia da Língua Mirandesa. Mas uma língua não começa numa lei. O mirandês já estava muito vivo muito antes de ser reconhecido pelo Estado. Estava na boca dos avós, nas palavras dos pais, nas crianças, nas histórias contadas ao serão. E algumas dessas palavras continuam a dar-nos uma ideia de como uma língua pode transportar uma cultura inteira. Buenos dias! Obviamente bom dia. E viva lá a liberdade, que obviamente já se sabe o que significa. Mas há uma frase que resume muito bem o sentimento. É o mirandês e é mais do que um enfeite. Pois é. O mirandês é muito mais do que isso. É muito mais do que um enfeite. É uma língua, é uma memória, é uma forma particular de dizer o mundo e talvez seja precisamente aí que esteja a sua importância. Porque quando uma língua desaparece, não desaparecem apenas as palavras. Desaparecem as maneiras de contar histórias, os lugares, as descrições, os animais e as pessoas. Por isso, manter o mirandês vivo significa também garantir que ele continua a ser falado, ensinado, escrito e ouvido.

0: Os Galandum Galandino, um famoso grupo do português, neste caso, um grupo nosso de música tradicional, criado em 96 em Miranda do Douro, e o principal objetivo é, lá está, recolher, estudar e divulgar o património musical, as danças e a língua mirandesa. E atenção, há este ano uma imagem particularmente poderosa desta grande sobrevivência. Hoje, em Miranda do Douro, é apresentada a Constituição da República Portuguesa traduzida para mirandês. A lei fundamental do país passa então a poder ser lida também nesta língua, e a escola entra igualmente nesta história com a apresentação de um manual de mirandês destinado ao primeiro ano de escolaridade. Ou seja, o mirandês não está apenas a olhar para trás, está a olhar para as crianças, chega à escola, aos livros e ao futuro. E amanhã ainda há outro momento simbólico: será apresentada a tradução de O Nosso Reino, de Walter Ugumem. Portanto, é uma língua pequena no número de falantes, mas enorme naquilo que representa, porque Portugal não é feito apenas da língua que todos falamos, é feito das línguas, dos sotaques, das palavras, das memórias que tornam diferente as suas terras.
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portanto, uma peça que quis trazer ao auditório sobre o mirandês, sobre esta nossa segunda língua, que hoje é o seu dia, vê a Constituição traduzida, vê Alter Hugo Mãe também traduzido e vê um manual escolar, portanto, incrementando e depois através desta sonorização que também marca aquela grande atitude e aquela raiz tão profunda da zona de Miranda do Douro. E aqui um exemplo com o Estrasga. Ah, já agora, portanto, os Estrasga são de Constantino, portanto, Miranda do Douro, são conhecidos por ser o único projeto no país que canta e toca unicamente temas originais e inéditos em língua mirandesa. Ah, chamam-se Trasga porque é uma argola de madeira que é usada para ligar o jugo dos animais de trabalho ao arado. E este é um conceito ótimo para eles porque assim também estabelece a ligação entre todos. Buenos dias.

0: 17 minutos para as 7 da manhã. Já a seguir vamos falar da Carris.
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0: E há lugares onde a história não está apenas nos livros, está sobre carris. Em Lisboa, há um museu onde podemos entrar no elétrico de 1901, conhecer os primeiros transportes que atravessaram a cidade, perceber como se trabalhava na carris, descobrir os veículos, que apesar de terem décadas, alguns mais de um século, continuou em condições de voltar à rua. Mas já lá iremos. Muito bom dia para a Joana Gomes, que é a chefe do Departamento do Museu da Carris. Bem-vinda à Antena 1.
6: Muito bom dia, José Candeias. Obrigada. Obrigado pelo convite.
0: Eu começo por lhe perguntar qual é a reação que eventualmente se pode encontrar quando uma pessoa entra pela primeira vez num museu desses. O que é que acha que essas pessoas levam consigo quando saem?
6: Boas memórias, gosto de acreditar. E também provavelmente ficam a conhecer um pouco mais da história de Lisboa, porque na verdade a história da Carris está de mão dadas e é inseparável da história e da evolução de Lisboa. Portanto, acho que é um espaço onde se encontram algumas surpresas, onde se consegue perceber a história da cidade, a sua evolução, como é que os transportes contribuíram para essa evolução, os desafios que a tração foi trazendo ao longo dos tempos, numa cidade com 7 colinas, numa cidade com ruas estreitas, com uma zona ribeirinha, e que foi crescendo depressa. E penso que, sem dúvida, levou a memória de fazer o trajeto no elétrico de 1901 entre os nossos dois núcleos expositivos.
0: Lisboa teve americanos?
6: Lisboa teve carros americanos, tração animal, e nós temos uma réplica de um carro americano no nosso museu.
0: Portanto, ou seja, antes da eletricidade...

0: Elétrica em Lisboa, a receber os amarelinhos, não é? Os nossos elétricos, e depois, em 1944, surge então a linha de autocarros, a primeira a inaugurar a linha de autocarros, a rede de autocarros da Carris, ainda com autocarros de dois pisos, que podemos também ver no museu,
1: Tanto que eu
0: e por
1: andei
0: aí fora até
1: neles,
0: os
1: Joana,
0: rios.
1: tanto que eu andei
0: Pois.
1: neles. Portanto, ou seja,
0: Era muito curioso.
1: eram sem dúvida e magoavam também de vez em quando quando a gente se desequilibrava. Principalmente na carreira 39 que vinha de São Bento para Santa Apolónia e dava ali assim umas voltas naquelas colinas. Olha, Joana, portanto, ou seja, a eletrificação veio revolucionar tudo isto a partir de 1901, mas afinal, sendo um museu, a possibilidade de contar toda esta história e das pessoas verem ali ao vivo, se calhar até muitas coisas românticas, lembranças da sua vida, o museu, portanto, estamos a falar em dois núcleos, não é?
0: É verdade, o museu tem um primeiro núcleo expositivo, que é o núcleo 1, que fica logo à entrada da Estação de Santamaré. Eu acho que nós estamos dentro de um museu vivo, porque a Estação de Santamaré, ela
1: Ela
0: própria
1: própria é, exatamente,
0: é
1: exatamente.
0: património, não é?
1: Exatamente.
0: E antigamente era uma espécie de aldeia, onde inclusive havia um talho e havia uma barbearia, portanto é um lugar muito especial. Ali em Alcântara, que também tem a sua história, a sua participação no início de uma zona fabril, não é? E
1: Exatamente.
0: portanto é uma zona muito peculiar e muito interessante. E eu acredito que não só para lisboetas, portugueses e estrangeiros, estamos inseridos num local, num bairro muito, muito rico. O nosso primeiro núcleo de exposição é o núcleo que tem essencialmente, é quase como é dentro de um palacete, não é? No Palácio dos Condes da Ponte. Nós estamos sediados na antiga Quinta do Saldanha e, portanto, este primeiro núcleo, no fundo, tem miniaturas, objetos de pequeno porte, maquetes, fardamento, antigos obliteradores e, de forma cronológica, ao longo de algumas salas expositivas, o nosso percurso vai contando a história então desta evolução da Carris. Chegando ao fim deste núcleo, onde também temos, por exemplo, um momento dedicado à nossa banda. Nós temos uma banda na Carris com uma longa história também e que toca ainda hoje em muitos momentos importantes da cidade.
1: Tiveram a tipografia porque
0: Termina.
1: os bilhetes eram feitos aí, não é?
0: Exatamente, tínhamos tipografia e, por exemplo, um posto médico em cada estação. Também há uma zona dedicada ao nosso posto médico. Então, no final dessa zona, já no Car Barn, o nosso visitante apanhou o elétrico 1901
1: Dentro
0: para o
1: do próprio
0: segundo
1: museu,
0: núcleo
1: de
0: de
1: um lado para o outro,
0: exposição.
1: não é?
0: Exatamente,
1: Que giro,
0: exatamente.
1: é
0: Eu
1: tão
0: acho que
1: engraçado.
0: é uma surpresa, muitas
1: Ah,
0: pessoas não
1: ok.
0: estão à espera.
1: Boa, boa.
0: É um elétrico vermelho, é um elétrico de 1901, mas que foi remodelado para o turismo nos anos 60 e, portanto, temos o número 1 e o número 2 e tem estofos de veludo, cortinas, um trabalho de ornamentação no teto, depois temos um guarda-freio que toca a campainha, portanto, é toda esta magia de viajar na história em primeira mão e ter esta experiência quase de uma viagem no tempo até ao segundo núcleo. Neste segundo espaço de exposição, temos o material circulante, portanto, a nossa coleção de elétricos operacional, lá está, porque, como vamos falar, penso eu,
1: Vamos, vamos, vamos, vamos.
0: muitos deles funcionam. E temos depois alguns que neste momento estão sobre carril, mas que não estão operacionais, não quer dizer que não possam vir a estar. E temos depois também uma pequena coleção de autocarros. Na verdade, a coleção do museu vai além daquilo que temos visível no museu. Nós temos alguns autocarros elétricos que temos vindo a recuperar ao longo dos anos. É um trabalho árduo. Há pouco know-how pelo mundo e em
1: Pois.
0: Lisboa e em Portugal. E, portanto, temos que andar à procura do know-how correto, sendo que tentamos sempre que o máximo seja feito dentro da capacidade interna da Carris, onde temos pessoas que têm um conhecimento imenso sobre estes veículos. Mas, no fundo, então, nessas duas naves de exposição, no núcleo 2, podemos ver desde a réplica do carro americano, passar por um elétrico. Os nossos elétricos têm todas alcunhas, ou quase todos.
1: Ah, é? Ah,
0: Sim,
1: pois
0: temos.
1: têm. Eu estive a ver o São Luís. São Luís, portanto,
0: Sim.
1: é isso. Portanto, temos aí vários nomes. Porque o nosso tempo já está um pouco mais reduzido. Pergunte-lhe, o que é que fazem para com as crianças? Porque elas devem se interessar, penso eu, muito por aquilo que se apresenta.
0: Bem, José, nós temos um leque de atividades educativas muito vasto e trabalhamos em estrita relação com as escolas. As crianças adoram ir ao museu. Na verdade, eu acho que Há várias faixas etárias que ficam muito curiosas com o nosso espaço, mas as crianças, sem dúvida, o nosso museu, sendo um espaço antigo, é extremamente interativo, porque as pessoas podem entrar e mexer nos elétricos, não é? E tem

0: simulador e podem mexer nos autocarros e podem vivenciar toda aquela experiência. Nós temos muitas atividades para várias faixas etárias e temos agora um projeto desde o ano passado muito interessante, que é, para quem não consegue visitar o museu, conseguimos ir até às escolas. Temos um projeto que é o Museu da Carris Fora de Portas, em que um autocarro nosso, que é o 4233, portanto é um dos mais recentes, vai até às escolas, ou até às praças, ou até às ruas, e leva o Museu da Carris, a sua história e uma série de atividades até ao mundo escolar, não é? À comunidade
1: escolar.
0: Isso é muito bom.
1: Olha, e então, entramos, ouvintes, atenção ao que se vai dizer, o que vai acontecer este fim de semana, porque o São Luís e o Caixote vão ser protagonistas. Resuma-me, por favor, e o que é que o público de Lisboa vai ver sábado?
0: Então, na verdade é um fim de semana.
1: Sábado e domingo, exatamente.
0: É verdade. No sábado temos o nosso desfile de clássicos. Na verdade já fizemos um em junho, por ocasião das festas de Lisboa. E basicamente o que é que se vai poder ver e experienciar? Há duas viagens, há uma às 11 da manhã e uma às 16 da tarde. E a nossa coleção de elétricos vai sair à rua. São cerca de 10 elétricos que vão fazer o percurso de Santa Mar até à Praça da Figueira.
1: E que giro!
0: É muito bonito, é uma festa para a cidade, tanto para quem vai no desfile, como até nos mandam e-mails às vezes a perguntar por onde é que vamos passar exatamente para fotografar e para verem o desfile, quem não conseguiu.
1: Joana, vocês têm até um elétrico com bordados da madeira e outro revestido a cortiça, não têm?
0: É verdade. Nós chamamos de os elétricos temáticos. E temos também um com arraiolos. É verdade.
1: Até no domingo, Ah, mas na sua informação, portanto, temos então sábado às 11 da manhã e às 4 da tarde o desfile. Isto, obviamente, vai dar muita fotografia. E no domingo o que é que se destaca?
0: No domingo temos um dia aberto, gratuito, do museu. Nosso museu não costuma abrir ao domingo, é daqueles museus de empresa que abre à segunda-feira. Portanto, vai ser um open day, em que temos o nosso museu aberto, com uma série de atividades, eu julgo que estão quase todas esgotadas, mas temos um leque vasto de atividades, e depois é gratuito o dia todo. O que é que temos de especial? Temos uma parceria que realizámos com a Galeria de Arte Urbana de Lisboa, e vamos ter quatro murais, não sei se devia dizer já isto, mas vou dizer, quatro murais de arte urbana pela estação e no museu, especialmente pensados a partir do nosso arquivo fotográfico e sobre os 125 anos da tração elétrica, portanto sobre a evolução da rede elétrica da Carris. São artistas como a Cé Marie, a Daniela Guerreiro, a Mariana Duarte Santos, ou o Jorge Charrua, que fazem uma pintura figurativa, portanto são assim em grande imagens fortes daquilo que é o nosso passado e a nossa história, por exemplo com a geradora ou com a implementação de carris pela cidade, portanto acho que são assim, vêm animar a estação e trazer um lado mais moderno e contemporâneo a um espaço que tem muita história e que é património, que é muito antigo, aquelas paredes já viram muita história. E depois temos também uma série de cartazes ao longo da estação com estas fotografias do nosso arquivo fotográfico, de forma cronológica, com as várias gerações de elétricos. Lá está, desde um Palhinhas até, por exemplo, um Caixote, ou mesmo o nosso Boi, porque temos um elétrico que tem essa alcunha. E, portanto, gerações diferentes de elétricos feitos nos Estados Unidos da América e outros deles já construídos nas oficinas da Carris. E, portanto, para além disto, temos, por exemplo, uma exposição temporária que se chama Alcântara Inteira, que foi feita estritamente como um projeto comunitário com a Universidade Sénior de Alcântara e a Escola Raulino. E, portanto, temos dois públicos totalmente diferentes, os séniores e as crianças, a pensar Alcântara, as suas histórias e a pensar a Carris. Temos também esta exposição temporária. E no fundo há visitas e workshops de arte urbana, desenho, visitas encenadas, a nossa condensa da Carris vai mostrar o museu e depois sai de elétrica até Belém.
1: Ouvintes, querem mais? Portanto, isto é um fim de semana em pleno nesta cidade bela que é Lisboa, que não vive sem a Carris, e a Carris faz parte da sua história. Minha cara Joana Gomes, chefe do departamento do Museu da Carris, muito obrigado, um grande fim de semana e em nosso nome parabéns a todos os funcionários, aqueles que se preocupam no transporte, aqueles que mantêm e aqueles que também fazem história. Foi um gosto e um grande fim de semana.
0: Muito obrigada e são todos muito bem-vindos.
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0: E é assim que termino a emissão de hoje. Continuo com a Antena 1, José Castro Trindade e Bar da Maio, a equipa toda, ao longo da manhã. Fique bem. Até amanhã, 5.
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0: estamos a menos de um minuto das 7 da manhã. Céu pouco nublado, as máximas voltam a descer no interior, nuvens na Madeira, aguaceiros fracos a norte e terras altas, três cenários no tempo para os Açores, sol no grupo ocidental, aguaceiros fracos no central, só devem cair à noite no grupo oriental. 32 graus máxima para Évora e Beja, Santarém 31, Setúbal 30, 29 em Lisboa. Braga, Castelo Branco, Porto Alegre e Faro 28, 27 no Funchal, Vila Real e Leiria 26, 25 Bragança, Viseu e Ponta Delgada. Para Viana do Castelo e Porto, previsão dá 24 graus, esta tarde 22 em Aveiro e também na Guarda, 19 nas Penhas Douradas. Depois das 7, atenção às primeiras informações de trânsito.
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0: Sete horas em Portugal Continental e na Madeira, 6 nos Açores. É quinta-feira, dia 17 de setembro. Eduarda, bom dia.
2: Olá, bom dia, José Carlos.
0: Começamos aqui o programa da manhã, começamos a olhar para a atualidade e avança a comissão de inquérito aos exames.
2: Contra a vontade do Governo, o PS abre caminho à Comissão Parlamentar de Inquérito aos Exames Nacionais e adianta também quanto custa por mês o pacote socialista de combate ao custo de vida. São 132 milhões de euros por mês. Vamos ouvir José Luís Carneiro em declarações feitas ontem à noite à SIC Notícias. As prisões estão cada vez mais cheias e sem soluções à vista. A Associação de Apoio ao Recluso pede reformas urgentes. O Benfica entrou com o pé direito na Liga Europa e venceu o AC Milan por 2-0.
0: A esta hora mais fresco no Porto, 14 graus. Estão 16 em Coimbra, 18 em Lisboa, 20 em Faro, 21 Ponta Delgada, Funchal com 23. As notícias com o Eduardo Amaia.
2: O PS levantou a cancela e a Comissão Parlamentar de Inquérito ao processo de classificação digital dos exames nacionais vai avançar. José Luís Carneiro anunciou ao fim do dia que os socialistas apoiam a proposta do Bloco de Esquerda. O líder do PS adianta em entrevista à SIC Notícias o que é preciso apurar ainda sobre a atuação do Governo e do Ministério da Educação.
3: Há que esclarecer a relação entre o desmantelamento que foi feito de várias estruturas do Ministério da Educação e os seus efeitos, nomeadamente no caos que se instalou nos exames de acesso ao ensino superior. Eu chamo a atenção que foi lançada a dúvida, a incerteza e a insegurança num momento crucial da vida das famílias e dos jovens e das escolas e dos próprios professores.
2: O Governo não conseguiu evitar que esta comissão de inquérito vá por diante e a adivinhar o que podia acontecer no Parlamento, o Ministro dos Assuntos Parlamentares, Carlos Alberto Amorim, afiou as facas contra os partidos que insistem em alimentar o assunto, um assunto que já foi explicado e resolvido pelo Governo.
4: O Bloco de Esquerda e já agora aqueles que acompanharem esta proposta de comissão parlamentar de inquérito não querem fiscalizar os exames, querem acabar com os exames, querem tentar marcar a atualidade política que felizmente já não protagonizam, sacrificando o mérito e o rigor no altar do facilitismo e da sua ideologia inconsequente.
2: Carlos Abreu Amorim, ontem no Parlamento, nesta entrevista que deu à SIC Notícias, José Luís Carneiro apresentou também as contas do pacote de medidas do partido para mitigar o aumento do custo de vida. IVA zero, menos IVA nos combustíveis, redução dos custos com eletricidade, também apoios para a agricultura e as pescas. José Luís Carneiro apresentou os números.
3: Custará nas nossas contas cerca de 132 milhões de euros mês. E, portanto, por isso é que apresentamos propostas com avaliação mensal, noutro caso trimestral, por forma a podermos garantir o princípio da sustentabilidade e da responsabilidade orçamental. As contas do país, se fizermos fé nas palavras do Ministro das Finanças e do Primeiro-Ministro, aguentam isto e aguentarão outras medidas adicionais. Estou convencido que o Governo se preparará para tomar medidas adicionais no Conselho de Ministros de amanhã.
2: José Luís Carneiro a garantir ao país, na entrevista de ontem à noite, que a proposta socialista para enfrentar o custo de vida dos portugueses é sustentável do ponto de vista financeiro. O PAN entra hoje no novo ano político com a ação climática no topo das preocupações. As jornadas do partido começam no Funchal com um desafio de Inês Sousa Real ao primeiro-ministro, o de construir entendimentos com a oposição para resolver os grandes problemas do país, a saúde, a crise da habitação e o aumento do custo de vida.
5: Que não não podemos continuar a ter é oportunidades perdidas. E neste momento este governo goza do benefício de ter uma maior estabilidade do ponto de vista governativo, porque essa estabilidade de alguma forma já lhe foi garantida com a rejeição de uma moção de censura ainda recentemente. Vamos ter um orçamento do Estado e tem já vários partidos, não só o PAN, mas também outras forças políticas que se demonstraram disponíveis para dialogar, e de uma vez por todas achamos que Luís Montenegro tem que estar disponível para fazer esse diálogo, para criar pontes, ao invés de se colocar das trincheiras que a extrema-direita está a procurar de cavar, e que na verdade só prejudicam o país e que têm um objetivo muito claro, que é ocupar o lugar de Luís Montenegro ao invés de estar a servir Portugal.
2: Nas jornadas que vão arrancar hoje na Madeira, o PAN quer colocar o clima no centro da agenda política. Rota do Clima é o título das jornadas, que preparam propostas do PAN sobre a sustentabilidade ambiental para levar ao debate do Orçamento do Estado no mês que vem. O LIVRE está de regresso com propostas para combater o risco ou os riscos associados ao jogo online. Depois de ter levado o assunto ao Parlamento na legislatura anterior, o partido recupera algumas medidas que apresentou e traz também novas recomendações na área da prevenção e da proteção dos utilizadores. O reforço do mecanismo de autoexclusão é uma das propostas do LIVRE. Outra preocupação, Madalena Salema, são as raspadinhas.
6: Há 100 mil dependentes das raspadinhas em Portugal. Esta estimativa leva o LIVRE a proibir a venda em estabelecimentos de saúde. Mas o partido quer ir mais longe e apresenta um projeto de lei para regular o patrocínio e a publicidade a jogos e apostas. Estudos indicam que há uma relação direta entre a exposição à publicidade e a participação no jogo, sobretudo entre crianças e jovens. Nesse sentido, o LIVRE defende que figuras públicas e influenciadores digitais não possam realizar campanhas publicitárias. Da mesma forma, eventos desportivos não podem ser patrocinados por plataformas de jogos. Quer igualmente que seja obrigatória a inclusão de advertências sobre o potencial de adição em todos os jogos de fortuna e azar, de forma legível e audível. Devem ainda ser visíveis contactos de entidades de apoio aos comportamentos aditivos nos estabelecimentos que vendem, por exemplo, raspadinhas e lotarias. Por fim, quem obtiver lucro com jogos de azar ou fortuna tem de declarar no IRS e ser tributado.
2: Mais informação sobre os riscos do jogo online, o acompanhamento deste fenómeno em Portugal e ainda instrumentos de apoio. São propostas do LIVRE que vão estar em debate de urgência hoje no Parlamento. Os problemas nas prisões portuguesas são antigos, mas as soluções tardam em aparecer. Depois da Ministra da Justiça ter revelado que a população prisional cresceu quase 5% desde março, a Associação Portuguesa de Apoio ao Recluso alerta hoje para a sobrelotação das cadeias, para a degradação das condições físicas dos espaços prisionais e para a falta de medidas que invertam estas condições. A Associação considera-as inaceitáveis. Rita Soares.
7: É exigida uma reforma profunda, defende a Presidente da Associação Portuguesa de Apoio ao Recluso.
8: É a área da justiça que está mais esquecida, quer dos políticos, quer do próprio sistema prisional.
7: Mónica Quintela está em funções há 5 meses, mas é advogada há mais de 30 anos e conhece, por isso, de perto a realidade das cadeias. A antiga deputada do PSD acusa o poder político de ignorar o que se passa e antevê consequências para breve.
8: Temos o problema da sobrelotação das cadeias, portanto, Portugal, eu estou convicta que Portugal vai ser objeto de um acórdão piloto da condenação pelo Tribunal Europeu dos Direitos Humanos.
7: O Jornal Público revelou no início da semana que são mais de 1000 as queixas por condições desumanas e degradantes nas cadeias portuguesas, queixas que estão à espera de uma decisão do Tribunal Europeu no tal acórdão piloto.
8: Pessoas presas em sítios que não têm qualquer dignidade humana, com ratos e baratas a passar, que não têm espaço, não têm casas de banho, não têm nada, é evidente que aí coloca em causa a própria dignidade humana.
7: A Associação lembra que Portugal tem das penas mais longas da Europa e sublinha ainda que há um enorme caminho a percorrer no que à reinserção diz respeito.
8: Temos uma série de reclusos, reclusos e reclusas, que estão presos e que estão o dia inteiro sem fazer nada. O ócio é péssimo. Mais de 80% da população prisional são pessoas que nunca estiveram sequer inseridas na sociedade. Precisam de adquirir ali todas as competências básicas. Era fundamental que pudessem. pudessem estudar, que pudessem trabalhar. Fundamental que pudessem trabalhar.
7: Também fundamental, aponta Mónica Quintela, é evitar as várias greves dos guardas prisionais que têm um impacto direto na rotina dos reclusos.
2: A Associação Portuguesa de Apoio ao Recluso pede reformas estruturais no sistema prisional, reformas com urgência, e espera levar estas preocupações ao Parlamento quando for chamada à Subcomissão para a Reinserção Social e Assuntos Prisionais, que hoje vai ouvir sobre a situação nas cadeias o Sindicato do Corpo da Guarda Prisional. Foi uma noite difícil na Catalunha e na província de Valência, em Espanha, por causa das chuvas torrenciais e do vento forte. Uma pessoa morreu na Catalunha, apanhada de surpresa pela força da corrente de um curso de água. Era o condutor de um veículo que foi arrastado pela água junto a uma ponte. O pior aconteceu durante a noite, com a inundação de muitas estradas e edifícios, caves e garagens. Dezenas de voos foram cancelados e a circulação nas estradas, a circulação rodoviária, interrompida em vários locais. A comunidade de Valência suspendeu as aulas hoje em várias localidades por causa do alerta de chuva que continua em vigor. O dia é histórico para o Torriense. A conquista da Taça de Portugal frente ao Sporting trouxe a equipa de Torres Vedras pela primeira vez à Liga Europa. O primeiro capítulo desta aventura vai ser escrito hoje na Noruega, frente ao Lillestrøm. Carlos Rui Abreu.
9: O Torriense vai tornar-se hoje o 28º clube português a participar em provas da UEFA. À cabeça surgem os nomes de Benfica, Porto e Sporting. Depois há também presença significativa de clubes como o Braga, Vitória de Guimarães e Boa Vista. Outros nomes que repetiram as presenças europeias e depois casos em que só por uma vez participaram, como o Gil Vicente, o Barreirense, o Farense, o Chaves, o Portimonense, o Salgueiros e o Beira-Mar. Hoje vai juntar-se o Torriense, com a curiosidade de ser apenas o terceiro clube português a disputar uma prova europeia sem estar a jogar na Primeira Liga, depois do Beira-Mar em 1999 e do Leixões em 2002. O nome que vai ficar para a história da equipa do Oeste é Lillestrøm, cidade a pouco mais de 25 km de Oslo, capital da Noruega. Daqui, e a poucas horas do jogo, o futebolista André Simões deixa escapar aquilo que sente neste momento.
10: Sinto que às vezes é preciso sair da ilha para ver a ilha. Se calhar só daqui a 20 ou 30 anos é que vamos perceber a grandeza daquilo que o Torriense está a fazer.
9: Quanto às expectativas para a estreia europeia, socorre-se da tecnologia.
10: Acho que houve um computador qualquer que disse que a gente tinha zero hipótese de poder ganhar. Acho que as nossas expectativas vão um bocadinho por aí.
9: Já Carlos Simões, treinador adjunto do Timoneiro, Luís Tralhão, admite a ansiedade para viver este momento.
11: Um momento histórico, quer para o clube, quer para o país, até creio que a nível internacional. O bichinho na barriga é grande, mas vamos encará-lo com a máxima responsabilidade.
9: Quando logo mais às 8 da noite, o chequio André Berca apitar para o início do jogo, a história europeia do futebol português fica com mais um nome para a eternidade.
2: É essa hora, às 8 da noite, teremos aqui também o relato na Antena 1 deste jogo de estreia do Torriense na Liga Europa. É a primeira página da aventura europeia para o clube de Torres Vedras. O Benfica estreou-se a ganhar na Liga Europa. A equipa liderada por Marco Silva foi a Milão derrotar o AC Milan de Ruben Amorim por 2-0. Foi Luke Bacchio quem abriu o marcador ainda na primeira parte. Depois Camismi confirmou o triunfo benfiquista na segunda. Um resultado especial para a equipa portuguesa, por ser alcançado na casa de um dos clubes históricos do futebol europeu e também por ser a primeira vitória da equipa da Luz frente ao AC Milan em jogos oficiais. Foi assim que Marco Silva o sentiu.
12: Uma vitória histórica, dois grandes clubes europeus a defrontarem-se, já se defrontaram em finais europeias, mas a realidade é que em jogos oficiais o Benfica nunca tinha ganho e fica este bom gosto de o termos conseguido.
2: Ruben Amorim reconheceu que o Benfica fez para ganhar e reconheceu ainda que a equipa italiana nunca conseguiu entrar em pleno no jogo. É preciso mais trabalho.
13: O que nós temos que fazer é perceber que isto é futebol, que está no início de um processo e que temos que trabalhar para vencer jogos. Já sabemos a pressão que há nestes clubes, portanto, para mim não é nada de novo. Acho que é normal agora.

0: quinta-feira, 17 de setembro, Eduardo avança o inquérito aos exames. É no Parlamento.
1: O Partido Socialista vai dar luz verde à proposta do Bloco e a Comissão de Inquérito vai avançar contra a vontade do Governo. José Luís Carneiro já fez as contas ao pacote de combate ao custo de vida. São 132 milhões de euros por mês. O pacote proposto pelo Partido Socialista. Notícias deixadas ontem à noite pelo líder do PS na SIC Notícias. As prisões estão cada vez mais lutadas e sem soluções à vista. A Associação de Apoio ao Recluso pede reformas urgentes. Do Big Bang aos buracos negros, o Smithsonian abre uma viagem imersiva pelo cosmos em Lisboa.
0: Vai dar para a manga curta, mas a esta hora ainda estão 15 graus no Porto, 16 em Coimbra, 19 em Lisboa. Faro e Ponta Delgada 20, Funchal 22. Edição de Eduardo Maia.
1: O PS decidiu dar luz verde à Comissão de Inquérito aos Exames Nacionais e também já fez as contas ao pacote de combate ao custo de vida. Ele vai custar 132 milhões. Falou sobre estas duas coisas ontem à noite na SIC Notícias, José Luís Carneiro. A Comissão Parlamentar de Inquérito ao Processo de Classificação Digital dos Exames Nacionais vai avançar, foi proposta pelo Bloco de Esquerda, vai avançar com a bênção dos socialistas e José Luís Carneiro anunciou ao fim do dia também quais as razões de dar o sim a esta comissão de inquérito. O líder do PS considera que ainda há questões para apurar sobre a atuação do governo e também do Ministério da Educação nesta matéria.
2: Há que esclarecer a relação entre o desmantelamento que foi feito de várias estruturas do Ministério da Educação e os seus efeitos, nomeadamente no caos que se instalou nos exames de acesso ao ensino superior. Eu chamo a atenção que foi lançada a dúvida, a incerteza e a insegurança num momento crucial da vida das famílias e dos jovens e das escolas e dos próprios professores.
1: Nesta entrevista à SIC Notícias, José Luís Carneiro apresentou também as contas do pacote de medidas do Partido Socialista para mitigar o aumento do custo de vida. Estas medidas passam pelo IVA zero nos alimentos, menos IVA também nos combustíveis, a redução dos custos com a eletricidade e ainda apoios à agricultura e às pescas. José Luís Carneiro deu o número 132 milhões de euros por mês, é quanto custam estas medidas, e garantiu também que a proposta do Partido Socialista para enfrentar o custo de vida dos portugueses é sustentável do ponto de vista financeiro. O LIVRE está de regresso hoje também ao Parlamento com propostas para combater os riscos associados ao jogo online, depois de ter levado este assunto ao Parlamento na legislatura anterior. O partido recupera agora algumas das medidas que apresentou, mas traz também novas recomendações na área da prevenção e da proteção dos utilizadores. O reforço do mecanismo de autoexclusão é uma das propostas do LIVRE. Outra preocupação grande do partido são as raspadinhas. Madalena Salema.
3: Há 100 mil dependentes das raspadinhas em Portugal. Esta estimativa leva o LIVRE a proibir a venda em estabelecimentos de saúde. Mas o partido quer ir mais longe e apresenta um projeto de lei para regular o patrocínio e a publicidade a jogos e apostas. Estudos indicam que há uma relação direta entre a exposição à publicidade e a participação no jogo, sobretudo entre crianças e jovens. Nesse sentido, o LIVRE defende que figuras públicas e influenciadores digitais não possam realizar campanhas publicitárias. Da mesma forma, eventos desportivos não podem ser patrocinados por plataformas de jogos. Quer igualmente que seja obrigatória a inclusão de advertências sobre o potencial de adição em todos os jogos de fortuna e azar, de forma legível e audível. Devem ainda ser visíveis contactos de entidades de apoio aos comportamentos aditivos nos estabelecimentos que vendem, por exemplo, raspadinhas e lotarias. Por fim, quem obtiver lucro com jogos de azar ou fortuna tem de declarar no IRS e ser tributado.
1: Todas estas ideias que Madalena Salema aqui deixou fazem parte da proposta que o LIVRE leva logo à tarde ao Parlamento para um debate de urgência. Os problemas nas prisões portuguesas são antigos, mas continuam sem soluções à vista. Depois da Ministra da Justiça ter revelado que a população prisional cresceu quase 5% desde março, a Associação Portuguesa de Apoio ao Recluso alerta hoje para a sobrelotação das cadeias, para a degradação das condições físicas de muitos espaços prisionais e também para a falta de medidas que invertam as condições em que os presos estão nas cadeias portuguesas. A Associação considera-as inaceitáveis, Rita Soares.
4: É exigida uma reforma profunda, defende a Presidente da Associação Portuguesa de Apoio ao Recluso.
5: É a área da justiça que está mais esquecida, quer dos políticos, quer do próprio sistema prisional.
4: Mónica Quintela está em funções há 5 meses, mas é advogada há mais de 30 anos e conhece, por isso, de perto a realidade das cadeias. A antiga deputada do PSD acusa o poder político de ignorar o que se passa e antevê consequências para breve.
5: Temos o problema da sobrelotação das cadeias, portanto, Portugal, eu estou convicta que Portugal vai ser objeto de um acórdão piloto da condenação pelo Tribunal Europeu dos Direitos Humanos.
4: O Jornal Público revelou no início da semana que são mais de 1000 as queixas por condições desumanas e degradantes nas cadeias portuguesas, queixas que estão à espera de uma decisão do Tribunal Europeu no tal acórdão piloto.
5: Pessoas presas em sítios que não têm qualquer dignidade humana, com ratos e baratas a passar, que não têm espaço, não têm casas de banho, não têm nada, é evidente que aí coloca em causa a própria dignidade humana.
4: A Associação lembra que Portugal tem das penas mais longas da Europa e sublinha ainda que há um enorme caminho a percorrer no que à reinserção diz respeito.
5: Temos uma série de reclusos que estão presos e que estão o dia inteiro sem fazer nada. O ócio é péssimo. Precisam de adquirir ali todas as competências básicas. Era fundamental que pudessem estudar, fundamental que pudessem trabalhar.
4: Também fundamental, aponta Mónica Quintela, é evitar as várias greves dos guardas prisionais que têm um impacto direto na rotina dos reclusos.
1: A Associação Portuguesa de Apoio ao Recluso, ouvida pela Antena 1, pede reformas estruturais no sistema prisional e pede-as com urgência. Espera poder levar estas preocupações que ouvimos aqui ao Parlamento quando for chamada à comissão, à subcomissão para a reinserção social e assuntos prisionais, que hoje vai ouvir sobre a situação nas cadeias o Sindicato do Corpo da Guarda Prisional. A situação do estabelecimento prisional de Ponta Delgada é uma das grandes preocupações do sindicato nesta altura, por causa das instalações muito velhas. A falta de recursos humanos é geral e o sindicato volta a pedir o reforço de guardas nas cadeias. As mudanças não se fazem de um dia para o outro, mas Portugal tem andado sempre a correr atrás do prejuízo. O reforço dos guardas é urgente.
6: Somos 3.880, deveríamos ser quase 6.000. Estamos com um déficit de mais de 1.500 elementos. Este ano já foram 67 guardas para a reforma e entraram só 55. Não conseguimos completar as saídas com as entradas. Acreditamos que o próximo concurso poderá ser uma lufada de ar fresco para o corpo da guarda prisional, porque as provas físicas já começaram, o processo está mais rápido do que foi no passado, só que estamos a correr atrás do prejuízo. Ou seja, entre 2010 e 2020, basicamente não houve qualquer investimento nos serviços prisionais.
1: Frederico Moraes, do Sindicato do Corpo da Guarda Prisional, ele vai estar hoje no Parlamento a dar conta de todas estas preocupações. Este dia ainda está a começar, mas ocupa já um lugar especial na história do Torriense. Depois da conquista da Taça de Portugal frente ao Sporting, a equipa de futebol de Torres Vedras vai estrear-se ao início da noite nas competições europeias. No centro de Torres Vedras, em direto, está o repórter João Alves Domingos. Olá, João, estamos a poucas horas do arranque desta aventura. Como é que os torrienses enfrentam este dia especial?
7: Muito bom dia. É um dia, sem dúvida, especial, que vai nascendo aqui na cidade de Torres Vedras, com essa inédita participação da equipa do Torriense, o clube da cidade, nas provas europeias, e por isso viemos também perceber, aqui num dos estabelecimentos do centro de Torres Vedras, como é que os adeptos do Torriense estão a viver este dia, esta semana e esta estreia. Perguntava, tem aqui um senhor que perguntava-lhe já como é que se chama.
8: Carlos Alberto.
7: Muito bom dia, aliás. Como é que têm vivido os torrienses com expectativa para esta participação inédita do torriense nas provas europeias?
8: Olha, eu acho que com muita alegria, satisfação, porque é um caso inédito aqui na cidade. Na cidade e no país, pá. Uma equipa da segunda divisão eliminar um grande e ir às competições europeias.
7: E como é que têm sido vividas estas semanas as conversas aqui na cidade? Tem sido muito à volta do futebol?
8: Sim, eu penso que sim. Penso que se tem falado assim acerca disso, um bocado à volta disso, deste feito inédito.
7: E com que expectativas para este primeiro jogo?
8: Eu não sei.
7: Vai ser difícil, não é?
8: Eu também não conheço a equipa.
7: O adversário, não é?
8: O adversário, pois também não conheço o adversário. Ah, pá, mas professor, o empate, sim, tudo o que vier é bom. Até para o clube. É mais uns dinheirinhos que fazem, não é?
7: Tem alguma patuscada preparada para a hora do jogo? Como é que vai ver o jogo?
8: Não, vejo em família. É em família.
7: Tem aqui a sua esposa, com quem também vou falar. Como é que tem percebido também esta expectativa na cidade?
9: É mais movimento, fala-se mais do Torrense. Acho que antes não se falava muito do Torrense. E desde que ele ganhou, toda a gente fala do Torrense.
7: Torres Vedras é muito conhecida pelo carnaval, mas o futebol também tem dado muitas festas, não é?
9: É, agora também é para o Torrense. Porque, pronto, ninguém esperava o que aconteceu e pronto, é por todo o lado dizer que é o glorioso, panos postos, e pronto, eu que sou torrense, fico orgulhosa disso.
7: É uma altura bonita, não é?
9: É, que haja alguma coisa que seja bom para Torres.
7: Muito obrigado. A expectativa das pessoas aqui de Torres Vedras vivem dias de alegria, também de ligação ao clube da cidade. O Torrense consegue esse feito de, na época passada, ter vencido a Taça de Portugal frente ao Sporting e que lhe abriu as portas da Europa para esta participação inédita que arranca hoje.
1: Reportagem em direto de João Alves Domingos em Torres Vedras, no centro de Torres Vedras, o relógio em contagem decrescente até às 8 da noite, à altura do jogo do Torriense com o Lindstrom da Noruega. Do Big Bang, que deu origem ao universo, aos buracos negros. No metro do Terreiro do Passo, viaja-se, a partir de hoje, até ao espaço, numa experiência imersiva que foi criada pelo Smithsonian. É só a maior organização do mundo dedicada aos museus e ao património. No metro do Terreiro do Passo, os óculos de realidade virtual abrem um portal para o espaço e para uma descoberta que é certa. O universo pode parecer muito distante de nós, mas afinal está mais perto do que imaginamos. Seguimos agora na cápsula espacial da repórter Inês Linhares Dias.
10: O caminho para o espaço começa no metro do Terreiro do Passo, já depois das cancelas, por umas escadas estreitas, escondidas detrás de uma porta. Estamos mais perto, mas falta ainda o check-in. Só depois disso nos dão os óculos que abrem o portal.
11: Convidamos-te a embarcar numa viagem pela nossa galáxia, através de nuvens de poeira e mundos de fogo, para contemplar as luzes brilhantes que nos inspiraram desde sempre, as estrelas. Vamos explorar juntos o que torna as estrelas extraordinárias e porque é que são importantes para nós.
10: Mas para quem ainda não percebeu bem ao que veio, fica a descrição de Pedro Borges, gerente do espaço.
12: Isto é uma experiência.
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0: Era em Lisboa, onde os alunos foram ontem barrados à entrada no primeiro dia de aulas, precisamente por não terem professor atribuído. Daqui a pouco a reportagem em direto nesta escola de Oriana Barcelos. O PCP leva a partir de hoje para a rua a luta contra o custo de vida. Primeiro ponto de paragem, Cais de Sodré, em Lisboa, onde está o repórter Gonçalo Costa Martins. De Torres Vedras chegam notícias de um dia único, a estreia do Torriense em competições europeias. O repórter João Alves Domingos tem assistido a um amanhecer diferente e único. Esta manhã em Torres Vedras,
1: vai contar. Sim, sim. Esta hora é aos pares. Porto e Coimbra, 17 graus. 20 Lisboa e Ponta Delgada. 23 Faro e Funchal. Edição de Eduardo Maia.
0: A surpresa chegou ontem, quando as portas se abriram para o primeiro dia de aulas na Escola Básica Professora Aida Vieira. Esta escola pertence ao agrupamento de escolas do bairro Padre Cruz, em Lisboa. Abriram-se as portas, mas metade dos alunos não teve direito a entrar por estarem em turmas sem professor atribuído. A falta de professores nesta escola é antiga, também é antiga a falta de pessoal não docente, mas a recusa do acesso das crianças à escola exasperou os pais. A pergunta que fica no ar é como é que se justifica que alunos sejam impedidos de entrar numa escola pública. É lá que está a repórter Oriana Barcelos, na Escola Básica Professora Aida Vieira. Oriana, o problema já foi resolvido?
2: Não, o problema não foi resolvido, a escola não resolveu, mas arranjou um remendo, digamos assim. Há professores e funcionários de outras escolas deste agrupamento que vêm aqui dar apoio, porque professores para 6 turmas ainda não há. Miriam Mendonça, ela é mãe de um aluno que está no 4º ano, está aqui connosco em direto. Miriam, isto é um transtorno para si e para o seu filho?
3: Completamente. Aliás, este transtorno já vem desde o ano passado, antes do ano acabar. Foi a mesma coisa, tivemos que chamar a televisão para arranjar uma solução para as crianças que estavam ao mês em casa, que não podiam vir à escola. A gente ainda mandou vários e-mails com a lei, que é proibido por lei as crianças estarem sem escola. Têm que ser colocados ou têm que arranjar uma turma, qualquer coisa. Não, os nossos fecharam as salas e mandaram as crianças para casa, foi a solução.
2: E está muito preocupada porque dizia-me há pouco que o seu filho tem muitos atrasos nas aprendizagens porque não tem aulas.
3: Também, além dele ser autista, tem dislexia, também tem os ataques de epilepsia, que também é um atraso, infelizmente, na cabecinha dele. Isto não ter escola, está sempre nisto das greves, pontes e agora sem professores, claro que as crianças não aprendem nada, muito pelo contrário, só estão a atrasar. O meu filho passou para a 4ª classe e nem o nome dele sabe escrever.
2: Por isso. Ontem as coisas complicaram-se aqui porque nem as portas abriram para os alunos.
3: Nem as portas abriram, só abriram quando chamámos a polícia. Mal chamámos a polícia, já havia logo solução, já deixaram as crianças entrar, que é uma coisa impressionante.
2: E hoje já conseguiram entrar, pelo menos, na escola?
3: Sim, hoje já conseguiram entrar, porque não tem uma solução, tem uma solução provisória, que é arranjar. Ontem foi uma professora de inglês, teve com as crianças o dia todo. Hoje não sabemos quem é que está com as crianças e quem é que vai estar o dia todo. Aliás, eu tinha um filho também que tem 7 aninhos, começou a primeira classe ontem. Ontem não, na segunda-feira. Hoje já não veio, porque foi recolocado no jardim de infância onde estava, porque não há condições para ele aqui. Não há, nem há uma professora especializada em autismo para tomar conta do meu filho. Então, complica.
2: Miriam, já conseguiu falar com a escola? Já lhe deram alguma perspectiva sobre quando é que vão arranjar professor?
3: Cara, a única pessoa que me ajudou foi a professora Paula. Foi uma pessoa excelente e tem sido uma pessoa excelente. Que tem-me ajudado ontem, foi o dia todo comigo ao telefone, e dizer: Miriam, tenha calma, a gente vamos resolver, o Yannick não vai ficar sem o apoio, sem o que ele precisa. E foi graças a essa professora que eu consegui que o meu filho fosse para o jardim de infância de novo. E também consegui com o Patrick entrasse hoje na escola. Não sabemos como é que vai ficar, nem com quem vai ficar, mas está assegurado na escola.
2: Miriam Mendonça, muito obrigada. Miriam, que é mãe então de um aluno que está aqui no 4º ano, desta escola Aida Vieira, no bairro Padre Cruz, uma escola que não tem professores para metade dos alunos e ainda há, Eduarda, muitas dúvidas sobre quando é que este problema vai estar resolvido.
0: Uma grande dor de cabeça. Imagino que para quem gera a escola também, porque a falta de professores traz os pais à porta desta escola, a Escola Básica Professora Aida Vieira, reclamando uma solução mais estável para estas crianças, metade dos alunos sem professor ainda, e como ouvimos aqui, para já o problema a ser resolvido de forma precária, de forma temporária, com a transferência de outros professores e de outros funcionários do agrupamento para esta escola, para que as crianças que sem sem professor possam entrar. Vamos seguir de perto este caso. Arrancou no Cais do Sodré, em Lisboa, esta manhã, a Jornada Nacional de Luta do PCP contra o aumento do custo de vida e em defesa também dos serviços públicos. Vai ser assim até meados de outubro, ou seja, até ligar à discussão do orçamento. Os comunistas têm ações previstas de contacto com a população, protestos, iniciativas de denúncia da degradação das condições de vida. O líder do PCP, Paulo Raimundo, passou pelo Cais do Sodré para participar nesta ação de rua, enfatizando, Gonçalo Costa Martins, estás no Cais do Sodré, enfatizando a questão do preço dos combustíveis. Uma forte preocupação para Paulo Raimundo nesta altura.
4: É isso, foi uma das preocupações. Até que ponto o governo quer ir com o preço dos combustíveis? Pergunta deixada por Paulo Raimundo, depois das declarações da ministra, que tem dito repetidamente, Maria da Graça Carvalho, até mesmo em entrevista esta semana na Antena 1, que ainda não é a altura de fixar os preços, mostra-se contra essa posição, mas realmente Paulo Raimundo olha para este assunto e questiona então até que ponto a ministra quer ir.
5: É sempre mais tarde. Tudo o que é para facilitar a vida aos trabalhadores, às populações, tudo o que é conter aquilo que é os lucros enormíssimos, neste caso, da Galp e das Galpes deste país, é sempre a mais tarde. Tudo o que é apertar a vida de quem trabalha, é sempre ontem. E, portanto, a senhora ministra certamente acha que ainda não estamos no estado suficiente para tomar as medidas que se impõem. Está enganada.
4: As críticas ao governo e também questionado pelos jornalistas aos casos do ministro Luís Neves, Paulo Raimundo diz que não se opõe à eventual comissão parlamentar de inquérito proposta pelo Juntos pelo Povo, tem de ser votada. A proposta do Chega, que foi recusada por Guiar Branco, agora também tem de ser discutida. Ainda assim, o líder do PCP olha para tudo isto e mostra-se cansado do tema.
5: Isto é uma novela que já temos feito do farto dela. Permita-me assim a franqueza do farto dela. Já aparece a Anitta vai às compras, agora aparece o Ventura vai às compras, porque isso de facto é demais. E portanto, vamos ver. É como disse, o PCP nunca se opôs a que todos os esclarecimentos fossem prestados nos vários instrumentos da Assembleia. Também, neste caso, na CPI. Não é por nós que isso não existe. Há critérios que, pelos vistos, foram definidos pelo Sr. Presidente da Assembleia da República, que temos que avaliar melhor. Mas não será por nós que deixará de haver esclarecimento, neste caso ou num caso qualquer.
4: Posição de Paulo Raimundo, e com o orçamento de Estado à porta, diz que seria uma surpresa se as políticas mudassem. Não deixou claro se isso significa já um voto contra a partida, embora se possa antever esse cenário. Até lá, Eduarda, como dizias, o PCP vai endurecendo a sua posição com ações espalhadas pelo país, tribunas públicas, buzinões. Aqui o protesto foi mais silencioso. A esta hora já não estão aqui membros do partido, mas tiveram aqui cerca de 20 pessoas a distribuir panfletos onde falam em romper com injustiças. Mensagem central desses panfletos que estiveram a distribuir às pessoas que por aqui passam.
0: Reportagem em direto de Gonçalo Costa Martins, no Cais do Sodré, onde o PCP deu início à Jornada Nacional de Luta das Ruas para o Parlamento. O PCP quer colocar o custo de vida no centro da agenda política e arrancaram hoje os comunistas uma Jornada Nacional de Luta que vai continuar até meio de outubro. No Parlamento, pelo Parlamento, passa hoje também a situação das prisões e Antena 1 viu esta manhã a investigadora e diretora da Faculdade de Educação e Psicologia da Universidade Católica Portuguesa, Raquel Matos, sobre o estado das cadeias do sistema prisional português. No ponto central, Raquel Matos defendeu que não se pode esquecer a reinserção social dos reclusos. As condições nas prisões portuguesas são inaceitáveis, muito por causa da sobrelotação, mas é preciso, explica Raquel Matos, repensar o excesso de presos nas cadeias e encontrar também medidas alternativas à prisão.
6: Se a solução é haver mais camas, como tem sido falado, eu digo-lhe não. A solução é haver menos pessoas nas prisões. Mas por prioridades e com alguma rapidez. Claro que naturalmente primeira prioridade tem que ser melhorar as condições e encerrar estabelecimentos prisionais que estejam degradados, como o exemplo máximo é o estabelecimento prisional de Lisboa, não é? Que tem sido muito falado. Portanto, isso, penso que sim, reforço de profissionais, reforço de cuidados de saúde, isto a curto prazo. Médio prazo, tem que se investir numa preparação para a saída e nas questões de reinserção. E a longo prazo, debatermos a sério, mais do que as condições nas prisões, medidas alternativas à prisão. Nós temos que pensar porque é que temos tantas pessoas na prisão.
0: Raquel Matos, investigadora especialista nesta área dos serviços prisionais e da reinserção social, chamou a atenção no ponto central para o número de reclusos que está a subir nas cadeias portuguesas e também o facto de os presos passarem mais tempo nas cadeias, muito acima da média de outros países europeus. É uma situação à qual é preciso deitar atenção. Da noite passada, as chuvas fortes, torrenciais mesmo, em alguns sítios, na Catalunha, na região da Catalunha e também em Valência, foi uma noite de dilúvio nestas duas zonas de Espanha, com episódios graves de inundações e também muitos constrangimentos nos transportes. Houve até o encerramento do aeroporto de Valência. Mantém-se hoje o alerta laranja para as Ilhas Baleares e para a comunidade valenciana, portanto, vai ser mais um dia de atenção ao mau tempo em Espanha, como nos conta a correspondente da Antena 1 em Madrid, Ana Romeu.
7: O Mediterrâneo espanhol está a ser atingido por um forte episódio de chuva torrencial que já provocou inundações, cortes de estradas e importantes perturbações nos transportes, sobretudo na comunidade valenciana e na Catalunha. Em Valência, algumas localidades receberam mais de 70 litros de água por metro quadrado em apenas meia hora. A intensidade da chuva voltou a provocar apreensão nos municípios atingidos pela Dana de 2024. Na Catalunha, a situação também é grave. Em Girona foram registados quase 50 litros por metro quadrado em apenas 30 minutos, acompanhados de granizo. Na província de Barcelona, várias zonas ficaram inundadas e houve fortes constrangimentos nos transportes. Em Olivella, um homem morreu depois do carro em que seguia ter sido arrastado pela corrente. As autoridades mantêm os alertas e pedem à população que evite deslocações desnecessárias perante a possibilidade de novas chuvas intensas nas próximas horas.
0: Um dia de alerta em várias zonas de Espanha, depois da noite na Catalunha e também em Valência, ter sido uma noite difícil com grandes inundações provocadas por chuvas torrenciais. Este dia é um dia especial em Torres Vedras, e é por isso que está lá o repórter João Alves Domingos, porque Torres Vedras, o Torriense, vai estrear-se hoje na Liga Europa, mais logo à noite. Estás ainda no centro de Torres Vedras, João Alves Domingos, e por onde é que vão as conversas neste dia tão especial para a história do Torriense?
8: Muito bom dia, estamos aqui numa das pastelarias mais clássicas de Torres Vedras, a Havanesa, onde por cima, neste edifício, era a antiga sede do Torriense e por toda a parte se vai falando desta estreia nas competições europeias. Eu vou ter a crer com uma senhora que está aqui neste estabelecimento. Muito bom dia, como é que se chama?
9: Bom dia, Fernanda Rodrigues.
8: Como é que está a ser vivido este dia tão especial para Torres Vedras?
9: Esta manhã, vamos ver.
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1: Olá a todos! E se a minha escova cantasse? É assim que se chama este disco. E agora, imaginem que era a vossa escova de dentes que começava a cantar. E vocês também. Antes de começarem a ouvir as nossas canções e a cantar connosco, gostaríamos de informar que este disco vai tornar os vossos dentes mais fortes e bonitos. E os sorrisos vão ficar mais brilhantes. Para isso, só têm de lavar os dentes todos os dias. Se ainda não lavaram os dentes, não deveriam estar a cantar connosco. Sabem porquê? É que as bactérias adoram dançar. Se elas estiverem na vossa boca, vão ficar cheias de força e estragar os vossos dentes. Eu volto a falar convosco no final deste CD, onde vou ter um concurso para todos. Até lá, venham daí, escova na mão e vamos lá aprender a ter dentes como deve ser.

0: Presidente Trump, daqui a pouco Mark Carney vai falar no Parlamento em Estrasburgo sobre um novo estatuto para o Canadá que está a provocar choques diplomáticos em Washington. Em Bruxelas, von der Leyen acabou de apresentar o Kids Act. A Europa aperta as regras para proteger as crianças online. Festival iminente, ele muda a face de Marvila por estes dias. A arte urbana toma conta da freguesia.
1: Coimbra, 19 graus, 20 no Porto, agora 21 em Lisboa e também em Ponta Delgada, 23 Funchal, Faro 25. Edição de Eduardo Amaro.
0: As atenções viram-se para Estrasburgo daqui a pouco, onde o primeiro-ministro canadiano Mark Carney vai falar no Parlamento Europeu. Uma sessão que ganhou um novo peso político depois das ameaças lançadas por Donald Trump nas últimas horas. Em causa está o anúncio feito ontem pela Presidente da Comissão Europeia, a proposta para que o Canadá se torne o primeiro membro associado da União Europeia, aprofundando a cooperação económica, política, também tecnológica e de segurança entre Bruxelas e Ottawa. A proposta surge numa altura em que também o Canadá tenta reduzir a sua dependência económica dos Estados Unidos e a reação da Casa Branca não se fez esperar. Donald Trump classificou a ideia de ridícula e falou num ato hostil. Depois ameaçou a União Europeia com mais tarifas comerciais e tarifas mais pesadas. Bruxelas já reagiu esta manhã. A Comissão Europeia garante que a aproximação ao Canadá não é contra ninguém, é o reforço de uma parceria entre dois aliados históricos e é neste contexto que Mark Carney fala daqui a pouco aos eurodeputados, quando forem 10:30 da manhã. As expectativas são de que o primeiro-ministro do Canadá reforce a importância desta aliança estratégica entre o Canadá e a União Europeia em matérias tão importantes como a defesa, a segurança e a economia. A União Europeia vai apertar as regras para proteger as crianças e os adolescentes no mundo digital. Há pouco foi apresentada a proposta pela Presidente da Comissão Europeia, Ursula von der Leyen, no chamado Kids Act. É uma proposta para limitar o acesso de menores às redes sociais, obrigar também as plataformas digitais a demonstrarem que os serviços que prestam são seguros para os mais novos. Vamos saber do anúncio de von der Leyen com a correspondente da Antena 1 em Bruxelas, Andrea Neves, que acompanhou a conferência de imprensa.
2: Primeiro, alguns dados. Os jovens na Europa passam em média 4 a 6 horas por dia expostos a ecrãs. E para aqueles que começaram a usar as redes sociais antes dos 10 anos, esse tempo é ainda maior. Eles passam cerca de 7 a 8 horas online todos os dias. Isso equivale a quase um dia de trabalho completo para um adulto. Portanto, o número excessivo de crianças está a ser exposto precocemente a um mundo online para o qual não estão preparadas.
3: Depois, as evidências.
2: Hoje existe um conjunto robusto de evidências sobre os danos que as redes sociais causam a cérebros e personalidades em desenvolvimento. Os pais percebem claramente esses efeitos. Todos nós conhecemos as consequências: privação de sono, depressão, ansiedade, automutilação, comportamento viciante e, tragicamente, o suicídio.
3: Por isso, a Comissão Europeia avança com uma proposta para proteger as crianças online, baseada nas idades.
2: Nada de redes sociais antes dos 13 anos e nada de contas pessoais antes dos 15. Isto significa que entre os 13 e os 15 anos são permitidas apenas contas simplificadas, criadas e supervisionadas por pais ou responsáveis, com recursos limitados e restrição de tempo a no máximo uma hora por dia. Já na faixa dos 15 aos 18 anos, o design seguro será uma obrigação para as plataformas.
3: E como se comprova a idade?
2: A verificação da idade será feita por meio de ferramentas certificadas pela União Europeia. Esta plataforma obtém apenas uma informação se a pessoa tem ou não a idade necessária para ter acesso.
3: Segurança é a palavra de ordem.
2: Durante anos, as plataformas negaram os dados que causavam. Estamos a mudar isso com a Lei Kids. As maiores plataformas deverão apresentar antecipadamente planos detalhados de segurança infantil.
3: Medidas aprovadas hoje como proposta pelo Colégio de Comissários.
0: Vamos ver depois como é que estas medidas vão ser postas em prática, que impacto elas podem ter real depois na defesa das crianças ou da forma como as crianças e os jovens usam as ferramentas online, nomeadamente nas redes sociais. Estivemos esta manhã na escola básica professora Aida Vieira, no bairro Padre Cruz, em Lisboa, onde o arranque do ano letivo ficou marcado por uma situação insólita. Ontem as portas da escola abriram-se para o primeiro primeiro dia de aulas, mas dezenas de crianças ficaram do lado de fora por estarem em turmas sem professor atribuído. Levantou-se a indignação dos pais e esta manhã a escola encontrou uma solução que é provisória, recrutando professores e funcionários de outras escolas do agrupamento para que metade dos alunos não ficassem de novo fora da escola. Oriana Barcelos.
4: Ontem a escola Aida Vieira esteve de portas fechadas para os alunos sem professor. Hoje todos puderam entrar.
5: Deve ter sido parte da direção, resolveu a situação para ficar com os nossos meninos do terceiro B até colocarem um novo professor. É temporariamente, mas confesso-lhe que preferia a professora do que vir outro professor.
4: Professores de outras escolas do agrupamento estão a tapar os horários em falta na escola Aida Vieira, no bairro Padre Cruz, em Lisboa. Metade dos alunos ainda não tem professor atribuído. É um problema para todos, a começar nos alunos, explica a mãe Sónia Pereira.
5: Inclusive a minha filha tem dificuldades na aprendizagem. Toma medicação para o déficit de atenção, o que complica um bocadinho mais a situação. E além disso, que a turma é complicada. E tem que ver uma pessoa com um punho muito forte.
4: Os pais também sofrem. É o caso de Inês Fernandes, que tem a filha também no terceiro ano.
6: Não posso ir trabalhar, estou em casa. Eu trabalho por conta própria, sou esteticista e não posso ir trabalhar.
4: O transtorno é tanto que já pensa noutras soluções.
6: Estou a ponderar seriamente em transferir a minha filha de escola, porque realmente tem vindo a piorar muito esta situação aqui na escola e este ano então está muito incerto.
4: A falta de professores a condicionar as vidas de pais e de alunos na escola Aida Vieira, em Lisboa.
0: Vamos ver se o problema se resolve nos próximos dias. 362 alunos dos distritos de Lisboa e de Setúbal, que estavam à espera de vaga nas escolas, foram colocados ontem nas escolas públicas. Mais de metade destes estudantes, cerca de 66%, fizeram os pedidos de matrícula fora do prazo. É o que esclarece esta manhã a Agência para a Gestão do Sistema Educativo. Os alunos que foram colocados ontem são dos ensinos básico e secundário, foram para escolas dos concelhos do Barreiro, Seixal, Loures e Odivelas. Diz a agência que o número corresponde praticamente à totalidade dos casos de matrículas que estavam pendentes nestas regiões. O primeiro-ministro chama a atenção esta manhã para as dificuldades grandes que o conflito do Médio Oriente está a impor a Portugal e, de uma forma geral, à Europa. O primeiro-ministro falou esta manhã na Conferência Europeia da Economia Alemã, que está a acontecer nesta altura em Lisboa, e Luís Montenegro falou mesmo de uma situação que se está a tornar insustentável do ponto de vista económico e social, criticando aquilo que diz ser o caminho estúpido que está a ser seguido nesta matéria.
7: Chega mesmo a ser absurdo, para não usar uma expressão mais forte, que estejamos todos a ser penalizados e não consigamos dar a volta. Como Primeiro-Ministro, tenho insistido junto dos nossos parceiros da União Europeia e nas instâncias internacionais para que se ponha cobro a este caminho. Eu vou mesmo dizê-lo, é um caminho do ponto de vista económico e social estúpido. Não beneficia ninguém, prejudica-nos a todos, não tem um racional, não tem um sentido. Nós podemos e devemos proteger o mundo das ameaças terroristas, das ameaças nucleares. Nós não podemos nem devemos pôr as pessoas a sofrer de forma injustificada por fatores que não conseguimos dominar.
0: Para o primeiro-ministro Luís Montenegro, a melhor forma de encarar esta crise e de a enfrentar é manter o equilíbrio das contas públicas, a sustentabilidade das contas do país a médio e a longo prazo.
7: Vamos a caminho do nosso quarto superávit consecutivo. Temos as nossas contas públicas equilibradas e as nossas contas públicas equilibradas significam o quê? Não é apenas um objetivo ou um número. Significam que a nossa dívida está a descer, já baixou os 90% do nosso produto, quando há pouco tempo estava acima de 130%. O financiamento a um custo mais baixo, a previsibilidade da nossa saúde financeira são um crédito para que as empresas tenham melhores condições de investimento e são também um crédito para que o Estado...
0: Luís Montenegro, declarações feitas há pouco na Conferência Europeia da Economia Alemã, a dar conta aqui de qual é o caminho português para contrariar a crise no Médio Oriente, uma crise que está a lançar a situação económica e social em toda a Europa para uma situação insustentável. O ministro confirmou ainda, o primeiro-ministro confirmou ainda que o Conselho de Ministros desta manhã vai aprovar a descida do IRS, já anunciada no Parlamento por Luís Montenegro, e confirma que será o próprio primeiro-ministro a apresentar as conclusões desta reunião em conferência de imprensa. O Festival Iminente assenta arraiais a partir de hoje em Marvila, numa edição especial, porque são os 10 anos do festival, criado por Vils. É um dos mais importantes festivais do país dedicados à arte rua, à arte urbana, e estes 10 anos vão ser comemorados com uma futebolada artística. A bola rola como habitual, mas as camisolas dos jogadores são obras de arte. A reportagem de João Turgal.
8: Conseguir fazer uma espécie de rebranding, reformulação das camisolas dos clubes, de forma também não só a convidar artistas, mas a dar escala, mais visibilidade aos clubes.
9: São pequenos clubes de Lisboa, do Beato e Marvila, que têm agora novas camisolas feitas por artistas. E foi uma escolha à medida, diz o dinamizador Brito Guterres.
8: Já vai ser muita divulgação de algum preconceito que cada um de nós tem, mas já foi pensado para cada clube. Só que enquanto a Mara, ela pode-me perguntar qual foi a razão.
9: Sentiste alguma razão específica?
10: Estou a viver perto, pensei que era por ser vizinha. E depois, porque como eu nasci em agosto e o meu clube é a Sociedade Musical 3 de agosto, pensei, se calhar tem a ver comigo, se calhar sabe mais. E há uma sensação de pertença. Imediatamente não consegui imaginar-me a fazer uma t-shirt para o outro.
9: E no caso de Tamara Alves, foi um caminho conjunto entre a obra da artista e a identidade do clube.
10: Deram-me liberdade para, se eu quisesse inventar, por exemplo, um logo. Tenho o lema esforço, dedicação e garra.
9: Está aqui na camisola.
10: As cores como o verde é muito importante, o verde e o branco. Coloquei mais as referências do clube do que propriamente as minhas.
9: Tamara, mas também Vils ou Cruella, fizeram camisolas para clubes mais históricos, como o Oriental, ou outros menos conhecidos, como o Torre Laranja ou Vitória da Pistoleira. E nem tudo é de futebol de 11, havendo espaço para surpresas.
8: Seixelas é o único bairro do mundo que tem duas arenas de areia. Dois clubes têm, cada um deles, uma arena de futebol de praia, né?
9: A iniciativa surge no contexto do Festival Iminente, juntando craques no futebol e na arte.
0: Este é apenas um dos momentos do Festival Iminente, que ao longo de 4 dias volta a transformar Marvila num ponto de encontro da música, da arte urbana, do pensamento, também da participação comunitária numa edição especial este ano que celebra 10 anos.
11: 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Muito bom dia. Quinta-feira, 17 de setembro. Daqui a pouco o programa Entre Políticos. Para já vamos à informação de trânsito. O que há para dizer agora, Mónica Amaral? Bom dia.
12: Bom dia, Augusto Fernandes. A esta hora ainda algumas complicações na zona de Lisboa. Começamos então no IC19, no sentido Sintra-Lisboa. Há indicação de um acidente.
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14: Ora, bom dia para todos os nossos amigos e amigas ouvintes à escuta da Antena Portuguesa, sempre a transmitir nos 90.9 FM. Ora, estou em companhia de Olivier deste lado, aqui não para muito tempo, porque eu não posso ter a estar aqui muito tempo, mas lá para o meio-dia, até o meio-dia menos um quarto vou estar aqui, mas simplesmente tenho estes anúncios aqui a vos fazer, naturalmente. A começar por este aqui, que concerne a Antena Portuguesa, e Balomirei e todas as cidades da França, mesmo da Europa, porque sabem que este sábado próximo, sábado 19 e domingo 20 de setembro, é o dia dos europeu do património, este sábado 19 e 20 de setembro. Todas as cidades, todas, quase todas, fazem então este dia do património, e entre outras, Balomirei também fazem o dia do património. E como a Rádio Antena Portuguesa faz de segundo ano consecutivo, também já faz parte agora do património de Balomirei. Por isso, as portas da Rádio Antena Portuguesa vão estar abertas este sábado 19 e domingo 20. Vão estar abertas as portas da Rádio Antena Portuguesa para das 9 horas às 18. E sábado e domingo, para quem não sabe, não se encontra a Antena Portuguesa, nem quando a Sinop, Bisro do PTC. muitas coisas a fazer em Balomireira, durante estes dois dias, muitas exposições, e também há de randonnée de marcha para descobrir o património de Balomireira, visita dos Jardins de Mistérios e portas abertas da Croiserie de la Fuy, etc. E o mercado medieval de Coulard-l'Argenté, das 10 às 18, à Letton de Beaune. Exposição e baradas antigas, como no comércio e a igreja de Balomireira, igualmente. Muitas coisas então a visitar e a ver e a fazer aqui em Balomireira neste sábado 18 e 19. Uma vez estou aqui nas minhas. Aqui nos anúncios, estamos a anunciar que os nossos amigos da Portugal organizam, como todos os anos, no mês de setembro, o seu baile com a boa refeição. Isto vai se passar, como sempre, na sala Eugênio Bizot, em Verrete, a partir das 20 horas. Para esta noitada, vocês vão ter um aperitivo oferecido, a beber com moderação, naturalmente. A entrada vai ser um prato de charcutaria. A seguir, bacalhau à brás ou coxa de frango, para aqueles que não gostam de bacalhau, naturalmente. Queijo e salada e o sobremesa será doce da casa e café para terminar. A vossa noitada será animada por Jorge Beirão e Miguel. Os preços, 30 euros por pessoa, 25 euros para os sócios e 15 euros para os jovens menos de 12 anos. Os preços das bebidas não estão incluídas nos preços que venho de vos dar. Para vossas reservações, que elas são obrigatórias, vocês têm no 06-85-76-60-49. 06-85-76-60-49. E também vos quero também dizer que a mocidade portuguesa de Saint-Pierre-des-Corps organiza os 20 anos do seu festival folclórico no sábado 3 de outubro de 2026. Isto vai se passar no 40 Avenida da República em Saint-Pierre-des-Corps ou na grande sala ao lado da Câmara Municipal de Saint-Pierre-des-Corps no sábado 3 de outubro então. Ora, para o festival, vocês vão terem a mocidade portuguesa de Saint-Pierre, naturalmente, a AFPAC de Angoulême, Flores do Lima de Saint-Dulchard, Alegria do Minho de Vierzon e os Bombos de Portugal que vêm de Orléans. Ora, o princípio do festival vai começar às 14h30, mas vai haver também um baile animado por RF Duo, a partir das 21h na grande sala de Saint-Pierre-des-Corps, naturalmente. Para tudo isto, as entradas são de graça. Ora, vocês têm a restauração bem portuguesa e bar sobre praça, naturalmente, a partir do meio-dia, penso eu. Se desejarem mais informações, vocês têm no 06-63-55-44-64. 06-63-55-44-64. Ou então ao 07-69-51-26-73. Ora, que estão aqui também. Um bom dia para vocês passarem um bom sábado 3 de outubro. Mas onde tem atualmente os amigos do Portugal de Verretes, no sábado 26 de setembro, na sala do Eugênio Bizot, em Verretes, a partir das 20 horas. E, igualmente, la parenthèse. Il fête ses 10 ans cette année, naturellement, le vendredi 2 et samedi 3 octobre, donc la parenthèse, où beaucoup de spectacles donc, qui vont se passer dans cette salle de la parenthèse. Pour plus de renseignements, vous pouvez toujours appeler la mairie de Balomireille au 0... 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Et le numéro de la parenthèse, c'est le 02 47 68 99 90 02 47 68 99 90 numéro de téléphone à parenthèse pour plus de renseignements pour cette belle journée de vendredi et samedi pour fêter les 10 ans de la parenthèse ensemble. Donc vous savez tout maintenant, je vais continuer la musique et après je dirai le reste en français naturellement. 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

0: Médio Oriente é um caminho estúpido que está a penalizar Portugal e toda a Europa do ponto de vista social e económico. 11 pessoas foram detidas no estuário do Tejo, estavam numa lancha rápida usada para o tráfico de droga. Nesta edição vamos conhecer uma escola em Lisboa que tem metade das turmas sem professor atribuído.
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0: Luís Montenegro diz que o caminho que levou à guerra no Médio Oriente é estúpido e absurdo. Palavras usadas esta manhã na abertura da Conferência Europeia da Economia Alemã, que decorre em Lisboa. O Primeiro-Ministro caracterizou desta forma o impacto económico do conflito entre o Irão e os Estados Unidos e Israel. Sem referências diretas aos responsáveis por esta situação, o chefe do governo português criticou uma guerra, Teresa Borges, que está a penalizar Portugal e toda a Europa.
2: É um conflito sem fim à vista que continua a pesar nas carteiras dos portugueses. O preço dos combustíveis não tem parado de crescer. O Primeiro-Ministro reconhece os desafios.
3: Conscientes hoje muito do sofrimento das famílias e das empresas com o aumento, nomeadamente, dos combustíveis, conscientes de que os tempos são incertos no plano internacional.
2: E não hesita em apontar o dedo ao caminho que está a ser seguido.
3: Este, eu diria, aparentemente interminável conflito no Médio Oriente nos está a penalizar muito a nós portugueses, a nós europeus. É sob o ponto de vista económico, verdadeiramente, uma situação insustentável.
2: Sem nomear nomes, Luís Montenegro não tem dificuldade em encontrar adjetivos.
3: Tenho insistido junto dos nossos parceiros da União Europeia e nas instâncias internacionais para que se ponha cobro a este caminho. Eu vou mesmo dizê-lo. É um caminho, do ponto de vista económico e social, estúpido. Não beneficia ninguém, prejudica-nos a todos. Não tem um racional, não tem um sentido.
2: E em oposição aos caminhos seguidos lá fora, o Primeiro-Ministro deixa elogios aos passos que tem estado a dar no país desde que começou a liderar o governo e com o Ministro das Finanças a assumir que espera pelo menos um saldo zero nas contas de 2026, Montenegro vai mais longe.
3: Vamos a caminho do nosso quarto superávit consecutivo. Temos as nossas contas públicas equilibradas.
2: Um governo otimista a poucas semanas de arrancar o debate do Orçamento do Estado para o próximo ano. O Primeiro-Ministro confirmou também que o Executivo vai aprovar ainda hoje, em Conselho de Ministros, a descida do IRS, anunciada na semana passada.
3: É a quinta vez em 2 anos e meio.
2: A quinta desde que é Primeiro-Ministro.
0: O Primeiro-Ministro diz que o caminho seguido num conflito no Médio Oriente é um caminho estúpido que está a penalizar Portugal e toda a Europa. Ainda assim, Luís Montenegro acredita que o país vai conseguir ter um novo excedente orçamental. A taxa de inflação na zona euro subiu para 3,2% no mês de agosto, dado divulgado hoje pelo Eurostat, o Gabinete Estatístico da União Europeia. No mesmo mês do ano passado, a inflação tinha registado 2,4%. A subida dos preços em Portugal neste mês de agosto foi de 3,6%, ou seja, um valor acima da média dos países da moeda única. São urgentes medidas para responder ao aumento do custo de vida em Portugal, mensagem deixada esta manhã pelo secretário-geral do PCP, Paulo Raimundo, participou numa ação de rua em Lisboa, de contacto com a população, e criticou a posição da Ministra do Ambiente e Energia, que entende que a fixação de um preço de combustíveis só deve ser aplicada em último caso. O líder comunista pergunta até onde vai o governo português permitir a subida do preço da gasolina e do gasóleo.
4: É sempre mais tarde. Tudo o que é para facilitar a vida aos trabalhadores, às populações, tudo o que é conter aquilo que é os lucros enormíssimos, neste caso da Galp e das Galpes deste país, é sempre mais tarde. Tudo o que é apertar a vida de quem trabalha, é sempre ontem. E, portanto, a senhora ministra certamente acha que ainda não estamos no estado suficiente para tomar as medidas que se impõem. Está enganada.
0: Paulo Raimundo alerta para a subida dos preços e projeta desde já um voto contra a proposta de orçamento do Estado que vai ser apresentada pelo Governo.
4: Aquilo que nós estamos à espera não é propriamente de grande surpresa neste orçamento. A dúvida que há é até onde é que vão os benefícios fiscais, até onde é que vai a transferência de dinheiro público do setor da saúde para o setor privado, até onde é que vão, se há mais ou menos apoio aos chamados residentes não habituais, aqueles que vêm cá tratar das nossas casinhas e ficam com elas. Essa que é a grande dúvida. E, portanto, se essa dúvida se mantiver, é claro, nós não podemos acompanhar um orçamento que é um instrumento deste governo com esta política. Vamos ver, mas eu diria assim, seria uma surpresa se este instrumento do governo fosse radicalmente diferente do que é a sua política.
0: Paulo Raimundo a antever um voto contra o orçamento do próximo ano. O líder do PCP esteve esta manhã a distribuir panfletos no Cais do Sodré, no dia em que o partido começa várias ações de luta por causa do custo de vida, dos salários e das pensões. É um exemplo crasso da falta de professores. A Escola Básica Aida Vieira, no bairro Padre Cruz, em Lisboa, tem metade das turmas sem docente atribuído. Não há sequer perspectiva de ver o problema resolvido. Os pais queixam-se da falta de respostas da direção escolar. Ontem, crianças sem professor foram impedidas de entrar no estabelecimento de ensino, mas esta manhã, Oriana Barcelos, houve uma solução provisória.
5: Ontem, a Escola Aida Vieira esteve de portas fechadas para os alunos sem professor. Hoje, todos puderam entrar.
6: Deve ter sido parte da direção, que resolveu a situação para ficar com os nossos meninos do 3º B até colocar um novo professor. É temporariamente, mas confesso-lhe que preferia a professora do que vir outro professor.
5: Professores de outras escolas do agrupamento estão a tapar os horários em falta na Escola Aida Vieira, no bairro Padre Cruz, em Lisboa. Metade dos alunos ainda não tem professor atribuído. É um problema para todos, a começar nos alunos, explica a mãe Sónia Pereira.
6: Inclusive a minha filha tem dificuldades na aprendizagem. Toma medicação para o déficit de atenção, o que complica um bocadinho mais a situação. E além disso, que a turma é complicada. E tem que vir uma pessoa com um punho muito forte.
5: Os pais também sofrem. É o caso de Inês Fernandes, que tem a filha também no 3º ano.
7: Não posso ir trabalhar, estou em casa. Eu trabalho por conta própria, sou esteticista e não posso ir trabalhar.
5: O transtorno é tanto que já pensa noutras soluções.
7: Estou a ponderar seriamente em transferir a minha filha de escola, porque realmente tem vindo a piorar muito esta situação aqui na escola e este ano então está muito incerto.
5: A falta de professores a condicionar as vidas de pais e de alunos na Escola Aida Vieira, em Lisboa.
0: Impacto da falta de professores nesta escola básica. A Agência para a Gestão do Sistema Educativo adianta que 362 alunos dos distritos de Lisboa e Setúbal que aguardavam por vaga foram ontem colocados em escolas públicas. Mais de metade desses estudantes, cerca de 66%, fizeram pedido de matrícula fora do prazo. Os alunos ontem colocados são do ensino básico e do ensino secundário. Foram para escolas dos concelhos do Barreiro, Seixal, Loures e Odivelas. Os problemas registados na educação estiveram em destaque esta manhã no programa Entre Políticos, aqui na Antena 1, depois do PS ter anunciado que iria viabilizar a proposta do Bloco de Esquerda para a criação de uma comissão parlamentar de inquérito sobre o processo de correção digital dos exames nacionais. A deputada socialista Aida Carvalho destacou o facto do PS ter optado por colocar questões ao Ministério da Educação e não ter avançado com essa iniciativa de uma comissão parlamentar.
8: O Governo respondeu àquilo que entendeu que deveria responder. Eu vou-lhe dar o caso concreto de uma pergunta. Na altura, o Sr. Ministro responsabilizou os agrafos e o comportamento dos professores ao grafarem as respectivas provas. Então, uma das questões que lhe foi feita foi em relação a quantas provas é que tinham sido agrafadas pelos respectivos professores. Portanto, era uma resposta que pedia um número, uma resposta objetiva e da qual o Sr. Ministro não respondeu. Portanto, o Sr. Ministro teve todas as possibilidades de cooperar com aquilo com que o Partido Socialista pretendia e assim decidiu não fazer, daí que o Partido Socialista irá validar, chamemos assim, esta Comissão Parlamentar de Inquérito.
0: Posição do PS. Já a Iniciativa Liberal vai abster-se na votação relativamente à Comissão Parlamentar de Inquérito. Foi o que anunciou aqui no Entre Políticos a deputada Angelique de Tereza. Os liberais não percebem como é que foi preciso recorrer a privados, tendo o Ministério da Educação tantos trabalhadores.
9: A Iniciativa Liberal vai abster-se nesta Comissão Parlamentar de Inquérito pelo simples facto de acharmos que vai ser um excelente exercício para que os portugueses possam perceber como é que o maior empregador do país falha redondamente em processos que qualquer instituição com menos recursos provavelmente faria de melhor forma. E o que é verdade, por mais que as pessoas não gostem, é que recorreu-se a uma empresa privada para safar este processo. E, portanto, eu espero que os portugueses, com esta CPI, com os trabalhos que forem desenvolvidos aqui, percebam que a reforma do Estado é uma obrigação moral de todos e não é nenhum bicho-papão.
0: Não é um bicho-papão, diz a Iniciativa Liberal. Para a social-democrata Inês Palma Ramalho, o regime jurídico das comissões parlamentares de inquérito não é para analisar questões como estas que se têm vindo a verificar na educação. Foi o que disse há pouco no Entre Políticos, com a moderação do jornalista João Alexandre, esta deputada social-democrata Inês Palma Ramalho.
10: Olhando para o regime jurídico dos inquéritos parlamentares, as comissões parlamentares de inquérito servem para escrutinar o papel do governo e o que é que o governo tem feito, e também para escrutinar o cumprimento da lei e da Constituição, e portanto eu diria que não há nenhum problema com uma comissão parlamentar de inquérito sobre este tema ou sobre este outro qualquer, porque é para isso que elas servem.
11: E em relação à pertinência, tendo em conta as respostas ou a falta delas?
10: Agora, diria que há uma diferença entre fazer sentido fazer uma comissão parlamentar de inquérito ou poder-se fazer uma comissão parlamentar de inquérito. Pode-se fazer uma comissão parlamentar de inquérito, e este governo tem prestado contas, e o ministro da Educação tem sido, aliás, um elemento que não se tem coibido de prestar contas, quer ao Parlamento, quer aos portugueses, sobre este tema e outros temas. E, portanto, se houver uma comissão parlamentar de inquérito, haverá uma comissão parlamentar de inquérito. Portanto, eu acho que isso nem é o tema em questão.
0: Os argumentos do PSD. No Entre Políticos esteve também a deputada do Livre, Filipa Pinto. A comissão parlamentar de inquérito justifica-se, diz esta deputada, porque o governo está a governar mal.
12: Eu acho que aqui não há banalização da CPI ou das CPIs. Há CPIs porque o governo está a governar mal. E quando o governo está a governar mal, é a obrigação da Assembleia da República fazer o escrutínio do trabalho do governo. E obviamente que na questão da educação há dois aspectos muito importantes para nós avançarmos e apoiarmos esta CPI. Uma delas tem a ver com aquilo que foi feito no início do ano letivo, no final do ano letivo. Portanto, este ministro conseguiu a proeza de acabar mal o ano letivo e de começar mal o ano letivo. E são duas façanhas que nunca tinham acontecido antes.
0: As falhas no setor da educação em Portugal em debate esta manhã na Antena 1. É a resposta a Donald Trump. Bruxelas garante que a parceria entre a União Europeia e o Canadá não pretende hostilizar os Estados Unidos, depois de ontem o presidente norte-americano ter ameaçado romper as relações com o Bloco Europeu por causa deste convite dirigido ao Canadá para que se torne membro associado da União Europeia. Esta manhã, um porta-voz da Comissão Europeia assegurou que esta parceria não é dirigida contra ninguém. Já a seguir este jornal, o programa Antena Aberta, com a moderação do jornalista António Jorge, vai discutir o futuro da Europa e esta aproximação ao Canadá. 11 pessoas foram detidas pela Polícia Marítima a bordo de uma lancha de alta velocidade por suspeitas de tráfico de droga. A detenção aconteceu ontem à noite na Barra do Estuário do Tejo. A operação foi coordenada com a Polícia Judiciária. Após a interceção da lancha utilizada para o narcotráfico, esta embarcação atracou em Sesimbra e os...
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0: O primeiro-ministro canadiano elogiou o convite da Comissão para que o país se torne membro associado do Bloco Comunitário. Bruxelas vai disponibilizar a Portugal mais de 260 milhões de euros para a recuperação das tempestades do início do ano. O coordenador da estrutura de missão, Paulo Fernandes, fala numa boa notícia. O primeiro-ministro diz que o caminho seguido no conflito do Médio Oriente é um caminho estúpido que está a penalizar Portugal e a Europa do ponto de vista social e económico.
1: As notícias com edição de Frederico Moreira.
0: O Canadá e a União Europeia são mais fortes juntos, declaração feita na última hora pelo primeiro-ministro canadiano. Perante o Parlamento Europeu, em Estrasburgo, Mark Carney aplaudiu a ideia de tornar o Canadá membro associado da União Europeia.
2: Quero ser claro quanto ao que não estou a propor. Não estou a propor um terceiro bloco que procure ser apenas uma grande potência rival com melhores modos. Não procuramos poder para dominar os outros. Pelo contrário, procuramos resiliência. Ninguém, absolutamente ninguém, poderá controlar os nossos mercados abertos, comprometer a nossa soberania, ameaçar a nossa integridade territorial ou minar as nossas liberdades, as nossas democracias e o nosso Estado de Direito.
0: Open markets impair our sovereignty. Mark Carney afirmou esta manhã que vê com muito bons olhos esta ideia do Canadá se tornar membro associado da União Europeia, uma proposta que enfureceu Donald Trump. Ontem, o presidente norte-americano ameaçou romper relações com o Bloco Europeu, mas para o chefe do governo do Canadá, esta parceria faz todo o sentido.
2: Essas motivações fundamentais, combinadas com o nosso hard power latente, significam que podemos ajudar a criar a próxima ordem mundial. Justa, estável e próspera. Uma aliança entre o Canadá e a União Europeia serviria de farol para outras democracias. Uma aliança definida não pelo que rejeitamos, mas pelo que defendemos. Liberdade, solidariedade, prosperidade e sustentabilidade.
0: Mark Carney a afirmar esta manhã no Parlamento Europeu que o Canadá e a União Europeia têm muito em comum, por exemplo, ao nível de valores, assumindo-se como faróis da democracia, sem querer impor a força sobre as restantes nações. O Canadá vai tornar-se membro associado da União Europeia. Bruxelas garante que esta parceria não pretende hostilizar os Estados Unidos. Portugal vai receber mais dinheiro da União Europeia para a recuperação dos estragos provocados pelas tempestades do início do ano. Bruxelas propôs hoje mobilizar mais 261 milhões de euros ao abrigo do Fundo de Solidariedade. Segundo o comunicado do Executivo Comunitário, o financiamento vai apoiar operações essenciais de emergência e de recuperação para reconstruir infraestruturas de transporte e restabelecer serviços essenciais. Paulo Fernandes, ouvido há instantes pela jornalista Natércia Simões, classifica esta como uma boa notícia. O coordenador da estrutura de missão para a recuperação das zonas afetadas pela tempestade de Christine explica também a importância deste reforço de verbas comunitárias.
3: É muito boa notícia. Foi feita há alguns meses atrás a candidatura do país ao Fundo de Solidariedade Europeu. Procurava-se, obviamente, maximizar o apoio máximo neste tipo de situações que se projetava em cerca de 250 milhões de euros. Conseguiu-se, de facto, um valor, podemos dizer, maximizado, que ajuda, obviamente, o país para este esforço enorme que é a recuperação, a reconstrução de todos os territórios afetados pelo comboio de tempestades.
0: O responsável da estrutura de missão para recuperar as zonas afetadas pela tempestade Christine, Paulo Fernandes, entrevistado pela jornalista Natércia Simões, a propósito deste reforço de verbas da União Europeia para Portugal fazer a recuperação dos estragos provocados pelas tempestades do início do ano. Portugal vai receber mais 261 milhões de euros. A Comissão Europeia também vai disponibilizar verbas para Espanha, Itália e Malta, países que foram igualmente afetados afetados por graves tempestades entre janeiro e fevereiro. Luís Montenegro diz que o caminho que levou à guerra no Médio Oriente é estúpido e absurdo. Palavras usadas esta manhã pelo Primeiro-Ministro para caracterizar o impacto económico deste conflito entre o Irão e os Estados Unidos e Israel. Na abertura da Conferência Europeia de Economia Alemã, que decorre hoje e amanhã em Lisboa, o chefe do governo português não fez referências diretas aos responsáveis por esta situação, mas criticou uma guerra, Teresa Borges, que está a penalizar Portugal.
4: É um conflito sem fim à vista que continua a pesar nas carteiras dos portugueses. O preço dos combustíveis não tem parado de crescer. O Primeiro-Ministro reconhece os desafios.
5: Conscientes hoje muito do sofrimento das famílias e das empresas com o aumento, nomeadamente, dos combustíveis, conscientes de que os tempos são incertos no plano internacional.
4: E não hesita em apontar o dedo ao caminho que está a ser seguido.
5: Este, eu diria, aparentemente interminável conflito no Médio Oriente nos está a penalizar muito a nós, portugueses, a nós, europeus. É, sob o ponto de vista económico, verdadeiramente uma situação insustentável.
4: Sem nomear nomes, Luís Montenegro não tem dificuldade em encontrar adjetivos.
5: Tenho insistido junto dos nossos parceiros da União Europeia e nas instâncias internacionais para que se ponha cobro a este caminho. Eu vou mesmo dizê-lo. É um caminho, do ponto de vista económico e social, estúpido. Não beneficia ninguém. Prejudica-nos a todos. Não tem um racional. Não tem um sentido.
4: E em oposição aos caminhos seguidos lá fora, o Primeiro-Ministro deixa elogios aos passos que tem estado a dar no país desde que começou a liderar o governo e com o Ministro das Finanças a assumir que espera pelo menos um saldo zero nas contas 2026, Montenegro vai mais longe.
5: Vamos a caminho do nosso quarto superávit consecutivo. Temos as nossas contas públicas equilibradas.
4: Um governo otimista a poucas semanas de arrancar o debate do Orçamento do Estado para o próximo ano. O Primeiro-Ministro confirmou também que o Executivo vai aprovar ainda hoje, em Conselho de Ministros, a descida do IRS, anunciada na semana passada.
5: É a quinta vez em 2 anos e meio.
4: A quinta desde que é Primeiro-Ministro.
0: Já o Partido Socialista exige medidas ao Governo para minimizar o impacto da subida do preço dos combustíveis. António Mendonça Mendes, deputado socialista, lembra que o Governo de António Costa atuou quando o gasóleo custava 1,5 euro. Neste momento, o valor ultrapassa 2,10 euros. O PS apoiou em 30 cêntimos o transporte de mercadorias, enquanto Montenegro ajuda com 10 cêntimos e distribui autovaus. São críticas deixadas esta manhã por António Mendonça Mendes, antigo secretário de Estado dos Assuntos Fiscais.
6: Estava o gasóleo, que é o combustível mais vendido, a pouco mais de 1,5 e nós introduzimos o pagamento direto aos consumidores através do autovoucher. Primeiro começou por ser 5 euros por mês e depois passou a ser 20 euros por mês. Eu quero lembrar que no pico do apoio do autovoucher havia mais de 3 milhões de pessoas que recebiam diretamente o apoio do Estado.
0: António Mendonça Mendes recorda ainda que o governo de António Costa distribuiu um cheque de 125 euros a todos os portugueses e desafia Miranda Sarmento, ministro das Finanças, a baixar o IVA através do imposto sobre produtos petrolíferos, como fez o governo do PS. Declarações de António Mendonça Mendes hoje no início da reunião da bancada do PS, aberta à comunicação social. No final haverá declarações de José Luís Carneiro, secretário-geral socialista. É um exemplo crasso da falta de professores. A escola básica Aida Vieira, no bairro Padre Cruz, em Lisboa, tem metade das turmas sem docente atribuído. Não há perspectivas de o problema ficar resolvido. Os pais queixam-se da falta de respostas por parte da direção escolar. Ontem as crianças sem professor foram mesmo impedidas de entrar na escola, mas hoje, Oriana Barcelos, existiu uma solução provisória.
7: Ontem a escola Aida Vieira esteve de portas fechadas para os alunos sem professor. Hoje todos puderam entrar.
8: Deve ter sido parte da direção, resolveu a situação para ficar com os nossos meninos do terceiro B até colocarem um novo professor. É temporariamente, mas confesso que eu preferia a professora do que vir outro professor.
7: Professores de outras escolas do agrupamento estão a tapar os horários em falta na escola Aida Vieira, no bairro Padre Cruz, em Lisboa. Metade dos alunos ainda não tem professor atribuído. É um problema para todos, a começar nos alunos, explica a mãe Sónia Pereira.
8: Inclusive a minha filha tem dificuldades na aprendizagem. Toma medicação para o déficit de atenção, o que complica um bocadinho mais a situação. E além disso, que a turma é complicada. E tem que vir uma pessoa com um punho muito forte.
7: Os pais também sofrem. É o caso de Inês Fernandes, que tem a filha também no terceiro ano.
9: Não posso ir trabalhar, estou em casa. Eu trabalho por conta própria, sou esteticista e não posso ir trabalhar.
7: O transtorno é tanto que já pensa noutras soluções.
9: Estou a ponderar seriamente em transferir a minha filha de escola, porque realmente tem vindo a piorar muito esta situação aqui na escola e este ano então está muito incerto.
7: A falta de professores a condicionar as vidas de pais e de alunos na escola Aida Vieira, em Lisboa.
0: Problemas no ensino. A Comissão Europeia já apresentou a proposta de proibição das redes sociais a menores de 13 anos, depois do anúncio feito ontem por Ursula von der Leyen. Hoje, a Presidente da Comissão detalhou esta iniciativa para proteger as crianças e jovens dos riscos associados à exposição a estas plataformas da internet. A correspondente da Antena 1 em Bruxelas, Andréa Neves, explica-nos o que está em causa.
10: Primeiro, alguns dados.
11: Young people in Europe spend on average 4 to 6 hours a day on screens. And for those who started to use social media before the age of 10, they spend around 7 to 8 hours online. And this is almost a full working day for an adult. Too many children are being exposed too early to an online world they are not ready to navigate.
10: Depois, as evidências.
11: Today there is a robust body of evidence on the harm that social media does in a developing brain and personality. And too well parents see the effects of this. We all know the consequences. Sleep deprivation.
0: São declarações de Ursula von der Leyen esta manhã que infelizmente não transmitimos aqui com a respectiva dobragem, mas depois de ontem a Presidente da Comissão Europeia ter anunciado no discurso do Estado da União esta ideia de regular o tempo que as crianças passam online e os conteúdos a que têm acesso, hoje foram apresentados os pormenores desta proposta que Ursula von der Leyen explica que se baseia numa abordagem por idades até aos 18 anos, mas para menores de 13, a ideia é que as redes sociais sejam mesmo proibidas no espaço comunitário. 11 pessoas foram detidas pela Polícia Marítima a bordo de uma lancha de alta velocidade por suspeitas de tráfico de droga. Esta detenção aconteceu ontem à noite na Barra do Estuário do Tejo. A operação foi coordenada com a Polícia Judiciária. Após a interceção da lancha usada para o narcotráfico, a embarcação atracou em Sesimbra e os 11 detidos foram acompanhados pelas autoridades. É uma comédia, estreou hoje nos cinemas o filme francês Só Uma Ilusão. É uma obra dos mesmos realizadores dos sucessos Amigos Improváveis e O Espírito da Festa. Este filme que chega...
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0: hoje vamos mergulhar nas origens do selecionador. Tonhito pede a Dela Fuente para convocar Fresneda. Estrela da Amadora joga este fim de semana em Rio Maior. Porto recebe Partizan para a Champions de Handball. E a seleção feminina de hóquei que entrou a vencer na Catalunha.
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0: É um dia histórico para o futebol português e, em concreto, para o Torriense, que a partir de hoje se torna na 28ª equipa nacional a jogar as competições da UEFA. Após a inédita conquista da Taça de Portugal, o emblema da região oeste joga logo mais a partir das 8 da noite, frente ao Lillestrøm, nos arredores de Oslo, capital da Noruega. Ainda que à distância, o dia em Torres Vedras tem sido particularmente emotivo e a Antena 1 esteve esta manhã com o presidente da Câmara, Sérgio Galvão, numa conversa para escutar com toda a atenção e conduzida pelo jornalista João Alves Domingos.
2: É sem dúvida um dia histórico e importante para a cidade.
3: É evidente que sim, é um dia de orgulho torriense, é um dia de orgulho oestino, porque de facto temos o Torriense nas competições europeias e começa hoje esta caminhada, de facto, e leva o nome de Torres Vedras por esta Europa fora. Não podemos exigir nada nós torrienses, porque aquilo que o Torriense fez já foi muito, mas é um dia que nos permite sonhar, ou seja, um pequeno ponto que pudéssemos trazer na Noruega já era excelente, porque o Torriense neste momento é rotulado como o clube que se calhar não vai fazer ponto nenhum, e qualquer ponto que venha, qualquer um empate ou uma vitória, obviamente, do Torriense nestes 8 jogos que vai fazer, para nós seria espetacular, e obviamente com o nome de Torres Vedras, já hoje é coa, mas se tivesse de ganhar o jogo ou se tiver algum ponto, obviamente que ainda irá mais longe do que aquilo que já está neste momento, né?
2: Como é que têm sentido as pessoas de Torres Vedras? Existe uma positividade na cidade, à boleia do futebol, daquilo que o futebol tem trazido também?
3: O futebol representa, de facto, uma projeção máxima de um território, não é? Isso nota-se perfeitamente nos clubes e em todo o lado. O futebol, de facto, tem uma projeção bastante mais do que outro desporto qualquer. E, de facto, nós sentimos isso na cidade. Ou seja, o Torriense, quando fez a campanha que fez na época passada, e depois ao vencer a Taça de Portugal, houve aqui uma união quase automática entre os torrienses e o clube. Porque às vezes não é fácil haver esta relação muito próxima entre clubes e adeptos. Adeptos sim, mas a restante população. E de facto, nós estamos neste momento, somos cerca de 95 mil habitantes, e tenho a certeza absoluta que 95 mil habitantes estão a torcer neste momento para que logo às 8 da noite o Torriense possa ter uma excelente prestação, independentemente do resultado, porque os chegares é um feito extraordinário. Mas vamos estar a torcer para o Torriense, e não sei se os noruegueses vão aguentar esta pressão aqui de Torres Vedras.
2: Deixou alguma mensagem aos jogadores? Falou com eles? Teve essa oportunidade?
3: Não falei com os jogadores, mas já tive a oportunidade de transmitir à própria direção do clube que desfrutem deste momento. Acho que é importante lhes agradecer aquilo que conseguiram e, como disse há pouco, levar o nome de Torres Vedras, mas disse para desfrutarem, deem o máximo, porque nós não vamos exigir nada, zero, portanto, aquilo que conseguiram já foi muito. Apenas que desfrutem, que representem bem o nosso clube, o futebol português, e se conseguirem trazer um pontinho da Noruega, ou os 3 pontos, obviamente, já seria extraordinário.
2: Tem, a nível pessoal, tem algum programa preparado para mais logo assistir ao encontro?
3: Já combinei com os amigos e vamos ver em conjunto o jogo aqui na cidade. Portanto, esperemos ficar contentes com a prestação do Torriense. Se for uma vitória, excelente, mas vamos à volta de uma mesa ver o jogo. Espero bem que a coisa corra bem.
2: Muito obrigado. Excelentes planos para assistir a essa partida do Torriense na Noruega. Um marco histórico, esta participação do Torriense nas competições europeias. Pela primeira vez, uma equipa da 2ª Liga Portuguesa vai jogar a Liga Europa.
0: E de Torres Vedras vamos até a Lillestrøm, na Noruega, e ao contacto agora em direto com o jornalista Carlos Rui Abreu. Carlos, muito boa tarde. Tens contigo alguém que conhece bem o adversário do Torriense.
4: Boa tarde, João. Estou aqui no centro da cidade de Lillestrøm. Ainda não há adeptos do Torriense a esta hora. A concentração está marcada mais para as 16h, numa zona muito específica aqui da cidade. Mas já encontrei um português, Rafael Rodrigues. Vive há 13 anos aqui nesta região. Tem 26, é barbeiro e tem essa curiosidade de ser barbeiro de alguns dos jogadores do Lillestrøm. Rafael, boa tarde. A conversa tem sido muito sobre o jogo. O que é que eles pensam deste duelo com o Torriense?
5: Muito felizes. Acho que para eles é uma grande felicidade estarem na Liga Europa. Eles passaram bastante mau bocado o ano passado, o Lillestrøm. Mas estão muito felizes. Penso que eles, maior parte deles, pensam que é um jogo fácil. Dentro do grupo e de todas as equipas contra quem eles vão jogar, mas acho que há muita felicidade aqui em Lillestrøm por eles estarem a jogar esse torneio.
4: e um algarvio aqui na Noruega, apaixonado pelo futebol, não tem tido muito tempo para ir ver o Lillestrøm.
5: Não. O ano passado eu estava na 2ª Divisão, os jogos são sempre durante a semana e são muito cedo, aqui anoitece muito rápido, é muito complicado para eu conseguir ver os jogos, e agora na 1ª Divisão começou há pouco tempo, vou tentar ver alguns dos jogos, mas os fãs gostam muito da equipa, os bilhetes vendem-se muito rápido, é mesmo muito complicado arranjar bilhetes. Mas vou começar a tentar e ver mais jogos.
4: Qualquer resultado, logo que não seja a vitória do Lillestrøm, será uma grande surpresa.
5: Sem dúvida, Portugal sempre.
4: Muito obrigado, Rafael Rodrigues, barbeiro aqui em Lillestrøm, à espera da hora do jogo, para perceber também se um clube do seu Portugal vai fazer história aqui na Noruega.
0: Antena 1 na Noruega com o Carlos Rui Abreu, a estreia do Torriense nas provas da UEFA terá o cunho da nossa rádio, basta escutar o convite que foi feito um dos jogadores do Torriense, André Simões.
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0: As palavras de André Simões, recordo o relato do Lillestrøm Torriense às 8 da noite, garantido pelo Carlos Rui Abreu. De ontem vem o triunfo histórico do Benfica na casa do Milan, 2-0 em San Siro, golos de Luke Back e Kaminski, num jogo no qual Marco Silva deu oportunidade a vários jogadores.
7: Um clube que joga 4 competições e que tem inspirações em 4 competições não pode ter só 13, 14 ou 15 jogadores, isso não existe, os jogadores às vezes não compreendem tão bem, mas em alguns momentos nós também temos que lhes dar a confiança que nós acreditamos neles. E esta noite foi-lhes dada essa mesma confiança, não é fácil mudar.
0: Mas mudou, e mudou muito. Dani Banjaki, por exemplo, foi titular, repetindo ainda assim a titularidade após a lesão de Alex Ba. Banjaki foi um dos melhores do Benfica, nesta que é a primeira vitória de sempre das Águias diante dos Rossoneri.
8: Nunca tínhamos ganho ao Milan, hoje ganhámos e a equipa esteve muito bem, mesmo com as várias trocas que o Missa fez. E tivemos muito bem.
0: Dia especial também para Rui Costa, o presidente das Águias foi homenageado em San Siro, onde marcou uma era dourada no clube de Milão.
9: Fiquei grato, fiquei muito grato, são 20 anos que saí daqui, é um clube com a história que tem o Milan. Nos 5 anos que estive aqui ganhámos muita coisa e portanto tive a sorte e a felicidade de fazer parte de um ciclo com grandíssimos jogadores e com uma sociedade, como eles chamam aqui, muito organizada, que nos deu a possibilidade de ganharmos muito e voltar aqui passado 20 anos e ser recebido desta maneira, obviamente me senti orgulhoso.
0: E sobre a vitória histórica do Benfica?
9: Muito bem a resposta dos jogadores que têm jogado menos tempo e que responderam muito bem. A equipa teve um comportamento exemplar e fizemos uma vitória importante, importante no início da competição, importante é a primeira vitória contra o Milan na história do clube.
0: Agora segue-se o Porto, já este domingo, no campeonato.
9: O jogo de fim de semana é outro tipo de jogo e nós estamos positivos.
10: Estás de alguma maneira preocupado, Rui?
9: Não estou preocupado, estamos otimistas com aquilo que temos estado a fazer. O campeonato é muito longo e estamos otimistas com aquilo que temos, com o plantel que temos e com a forma como os jogadores têm comportado e têm evoluído ao longo dos dias.
0: Rui Costa, escutado pelo jornalista Paulo Sérgio, de ontem nesta Liga Europa, destaca ainda para o triunfo do Lyon de Paulo Fonseca, 2-1 em Bruxelas, diante do Anderlecht de Vítor Bruno. É já amanhã que Jorge Jesus vai fazer a primeira convocatória como selecionador nacional, no horizonte 4 jogos da Liga das Nações, 2 frente à Noruega, 1 com a Dinamarca e outro com o país de Gales, que será o primeiro de hoje uma semana em Alvalade. Nessa contagem decrescente para a estreia do JJ, a Antena 1 esteve à conversa com José Teixeira, antigo secretário técnico do Amora, que trabalhou ao lado de Jesus quando este começou a carreira de treinador.
11: Desde o primeiro momento ficou evidente a sua forma de trabalhar, muita dedicação, exigência, responsabilidade e profissionalismo. Essas características foram sempre uma marca ao longo da sua carreira. Para quem partilhava o dia-a-dia com ele, fazer parte da sua equipa técnica significava acompanhar esse mesmo nível de compromisso. Trabalhava-se muito, com seriedade e sempre com o objetivo de fazer melhor. Foi assim que começaram aqueles primeiros tempos numa mora, e olhando para trás percebe-se que muitas das características que mais tarde marcaram a sua carreira já estavam presentes nessa altura.
0: E como é Jorge Jesus fora das quatro linhas?
11: O Jorge era e continua a ser um homem simples, expansivo e muito próximo das pessoas. É amigo dos seus amigos, é alguém que valoriza muito a lealdade, estando sempre presente para aqueles que considera verdadeiramente seus, tanto na vida profissional como na vida pessoal. Tem também um sentido de humor muito apurado, que sempre faz fez parte da sua forma de estar e de se relacionar com quem o rodeia. Por trás da exigência e da personalidade forte que todos reconhecem profissionalmente, existe uma pessoa genuína, leal e muito ligada às pessoas de quem gosta. É este o Jorge, é aquele que eu conheço e é aquele de quem eu gosto.
0: Escutado por Walter Madureira, José Teixeira considera que Jorge Jesus foi uma ótima escolha para a seleção e também não tem dúvidas de que o técnico será presença assídua pelos estádios do país e do mundo.
11: Tenho a certeza que irá percorrer muitos campos, acompanhar jogadores, conhecer melhor cada realidade, irá procurar aqueles que, em seu entender, estiverem mais preparados para seguir Portugal. Conhecendo como conheço, sei que nada será deixado ao acaso. Haverá trabalho, exigência, paixão, uma enorme vontade de colocar Portugal sempre em primeiro lugar. Para mim, este é o Jorge Jesus, é o nosso selecionador e é aquele que todos nós queremos que venha a ter muito sucesso.
0: José Teixeira, antigo secretário técnico do Amor.

0: Ora, e amigo de Jorge Jesus, na véspera do novo selecionador, anunciar a primeira lista de convocados enquanto timoneiro da seleção nacional. São muitas as seleções que ao longo destes dias vão fazendo estas convocatórias para a extensa data FIFA. Na campeão do mundo Espanha, expectativa em relação a dois jogadores que alinham em Portugal, Gabri Veiga, desde logo médio do Futebol Clube de Porto, que tem sido apontado à Roja, mas, na opinião do compatriota Tonhito, será difícil que o jogador seja chamado.
1: O Veiga joga numa posição onde há muita qualidade na seleção espanhola. É a fortaleza da seleção espanhola, todo um meio campo. Então, aí ele vai ter muita mais competência, mas eu acho que, por méritos próprios, já merece ter uma oportunidade, sobretudo o que está a acontecer muito, que o selecionador espanhol está sendo muito inteligente. Y mismo que da pocos minutos a algunos jugadores, le da la posibilidad de ir integrándolo poco a poco.
0: Gabri Veiga tem muita concorrência no meio-campo, já Ivan Fresneda poderá ter mais chances, é pelo menos essa a opinião do antigo jogador do Sporting.
1: Sobretudo que o selecionador chame quanto antes, porque é um jogador que vai aportar muito à seleção espanhola. Quase todas as equipas grandes da Europa, a idade já é mais prematura, já são 17, 18, 19 anos, e são jogadores que mentalmente estão capacitados para a responsabilidade. Estamos em uma época em que é quando há que aproveitar.
0: E Tonhito defende a renovação de contrato de Fresneda com o Sporting até para precaver o interesse de outros emblemas.
1: Acho que está a fazer uma grandíssima época, um arranque de época grandíssimo, onde está a dar muito às vistas. Já vinha na temporada passada a fazer uma temporada boa. Para Sporting é uma sorte ter um jogador como ele, e para ele é uma sorte estar em uma equipa como Sporting. Então, essa combinação faz que todo o seu talento salga a relucir e que grandes equipas da Europa estejam interessados nele.
0: Tonhito escutado pelo jornalista José Pedro Pinto. Recordo que o Sporting joga um dia antes do Clássico. Leões recebem o Arouca este sábado a partir das 20h30 da noite. De resto, a Ronda 7 vai voltar a ficar marcada por um jogo do Estrela em casa emprestada. Desta vez, o tricolor joga em Rio Maior, na recepção ao Académico, encontro marcado para domingo a partir das 15h30 da tarde. João Cancelo diz que marcou o melhor gol da carreira, remate fora da grande área a mais de 120 km/h, que ontem à noite acabou por abrir o contingente da vitória por 7-2 do Barcelona diante do Racing Santander. Em declarações após essa vitória blaugrana, Cancelo expressou a sua satisfação.
2: Que foi o melhor gol da minha carreira.
3: Foi o melhor gol da minha carreira, mais especial ainda por ser neste clube, desde o início da época passada que eu queria vir para cá. Tenho trabalhado bem. É verdade que não tenho tido tantas oportunidades para jogar a titular, mas tenho treinado sempre bem com o objetivo de ajudar a equipa quando sou chamado.
0: Barcelona com 6 vitórias em 6 jornadas e já 28 golos marcados, está destacado na liderança da La Liga. Já do outro lado do Atlântico, o Palmeiras sofreu, mas venceu a LDU no desempate por penaltis em jogo dos quartos de final da Libertadores da América. Abel Ferreira foi expulso. Por isso, Vítor Castanheira passou pela sala de imprensa para falar num encontro difícil.
4: O futebol às vezes é ingrato. Tivemos possibilidade de matar o jogo numa transição, poder fazer o 3-1, e a verdade é que duas bolas lá em cima, ele deu, põe-se em vantagem e temos que ir para os penaltis. Mas merecemos esta eliminatória por tudo aquilo que fizemos ao longo dos 90 minutos.
0: Jogo decidido no desempate por penaltis, como dissemos, e aí foi o guarda-redes Carlos Miguel, de 2,04 m, que se agigantou na baliza para selar o triunfo.
5: A gente trabalha pra caramba no dia a dia, para momentos como esse, precisar da gente, a gente conseguir corresponder. E é seguir, agora a gente conseguiu essa classificação tão chorada, tão sofrida. Não precisava ser sofrida, mas está tudo na mão de Deus, ele sabe o que faz. E a gente está preparado para o que vier. E é só agradecer mesmo.
0: Palmeiras vai defrontar o Fluminense nas meias finais da Libertadores da América, sendo que a outra meia final já tem o Estudiantes da Argentina, que ontem eliminou o Corinthians em São Paulo. A equipa da Argentina espera agora pelo desfecho da eliminatória entre o Flamengo do Leonardo Jardim e o Independiente del Valle, para ficarmos com o elenco definido nesta Copa Libertadores. Após a derrota na jornada inaugural frente ao Vesprem, o Porto volta a jogar hoje para a Liga dos Campeões de Handball. Dragões recebem o Partizan de Belgrado, que, na opinião do jogador Miguel Oliveira, será um um adversário particularmente duro no plano físico.
6: Uma equipa muito física, como é típico de uma equipa sérvia, uma equipa que certamente lutará até ao fim, mas com o apoio dos nossos adeptos, nós é que vamos ser a equipa que vai lutar até ao fim, vamos ser a equipa mais física e certamente vamos levar a vitória perante os nossos adeptos aqui no Dragão Arena.
0: Porto Partizan às 7h45 da tarde, de ontem vem a vitória do Sporting.

0: Sporting, mais uma nesta Champions de Handball. Desta vez a equipa de Ricardo Costa foi à Suécia bater o Kristianstad por expressivos 37-29. Também na Champions, mas de basquetebol, o Benfica volta a jogar hoje a fase de qualificação. Encarnados defrontam os alemães do Rasta Vecta, na cidade búlgara de Samokov. O jogo está marcado para as 7 da tarde. E ainda nos pavilhões, mas no Hockey em Patins, a seleção feminina entrou hoje a vencer no torneio Golden Cat. Um triunfo por 9-1 diante da França, encontro da primeira jornada da prova, que está a decorrer na cidade catalã de Cerdanyola d'Alvalés. Quanto à seleção masculina, vai a jogo a partir da 1:30, mas aqui para defrontar a congénere de Angola. E fechamos com ténis de mesa e com os apuramentos acarimbados esta manhã por Jenny Chau e João Monteiro para os quartos de final do WTT de Bangkok, na Tailândia. Chau bateu a chinesa Xiang Junlin por 3-7-1. Já Monteiro, sem ceder qualquer set, bateu o canadiano Edward Lee por 3-0.
1: João Gomes Dias, Jornal de Desporto. 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Qual é a situação do trânsito agora, Mónica?
2: Começamos então em Lisboa. Ainda há complicações na Cril, no sentido Sacavém-Alger. Um acidente na zona do Parque de Campismo de Monsanto ainda está a deixar muita demora a partir de Pinamanique. Também na segunda circular, sentido Benfica-Aeroporto, ainda se para do eixo norte-sul até à zona das Calvanas. E no sentido Aeroporto-Benfica, há também paragens entre as Calvanas e a zona da Escola Alemã. Para-se também ainda na A5, sentido Cascais-Lisboa, há filas de Monsanto para as Amoreiras. E no Porto, é esta hora, um acidente na VCI no sentido Freixo Arrábida, a seguir ao Nó da A3, ainda está a provocar muita demora a partir do mercado abastecedores. Para-se também ainda na A28, no sentido Matosinhos-Porto, entre a Ponte Lessa e a Avenida Sidónio Paes.
1: Desejo que faça uma ótima viagem e tenha também uma muito boa tarde com a RTP Antena 1. É que ligamos Portugal também com a música, sim.
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0: E daqui a pouco com música nova.
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3: 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Anabela, pode-nos comentar, enfim, o que traduz esta canção e, no caso, também a nova versão que vamos ouvir?
4: A Cegueira de Deus é uma canção lindíssima, com letra do João Monge e música do Paulo de Carvalho, e aqui é interpretada também por mim e pelo grande Paulo de Carvalho. Foi para mim uma enorme felicidade poder ter uma canção do Paulo de Carvalho e poder cantar com ele assim em dueto. É um bolero, é uma canção de amor e é uma canção muito especial que tem um arranjo extraordinário do Tiago.

Cegueira de Deus, dueto brilhante entre Anabela e Paulo de Carvalho. 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Palavra do dia é daqui a 3 minutos.

0: A dança Pedro Moutinho. Temos que encolher os 3 minutos porque de facto o tempo corre. Estão tarde, é 1 da tarde. Mafalda Lopes da Costa e agora hoje, quinta, a nossa palavra do dia.
1: A palavra do dia é mochila. A palavra mochila vem do castelhano e tem uma origem curiosa ligada à palavra latina usada para referir um criado. Os romanos chamavam aos criados mutilos, mutilado em latim, isto porque os serviçais usavam o cabelo curto. A palavra mutilos passou para o basco, que servia para designar um pequeno saco que os criados levavam às costas para transportar os pertences dos patrões. Termo este que passou para o castelhano e se transformou em mochila com o mesmo significado, o de um saco transportado às costas.
0: 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Muito boa tarde. 1 hora em Portugal continental e na Madeira. É meio-dia nos Açores. De volta à atualidade, Frederico Moreno, os títulos desta edição.
2: Greve na EasyJet em Portugal. Os tripulantes de cabine vão estar em protesto no início de outubro e também no período que antecede o Natal. Exigem à companhia aérea melhores condições de trabalho. O setor da pesca diz que os apoios do governo já estão desatualizados face aos sucessivos aumentos do preço dos combustíveis. Os armadores dizem que o negócio está cada vez mais difícil. União Europeia e Canadá de mãos dadas. O primeiro-ministro canadiano Mark Carney disse hoje em Estrasburgo que a parceria tem como base valores comuns como a democracia.
0: As notícias com edição de Frederico Moreno.
2: Os tripulantes de cabine da EasyJet vão mesmo avançar para a greve em Portugal. Reunidos em Assembleia Geral de Emergência, os trabalhadores aprovaram hoje esta paralisação devido ao facto das condições de trabalho estarem a deteriorar. A greve vai acontecer em 2 períodos, primeiro entre os dias 2 e 6 de outubro, depois num período considerado crítico, próximo do Natal, entre os dias 19 e 23 de dezembro. Ouvido há instantes pela jornalista Ana Fernandes Silva, o presidente do Sindicato Nacional do Pessoal de Voo da Aviação Civil, Ricardo Penarroias, explica que as condições laborais estão a piorar dia após dia na EasyJet e o processo negocial com a empresa não está a correr bem.
3: Se as negociações estão a correr mal, estão, e é um fator. A disrupção operacional que está a ocorrer nos últimos meses, nomeadamente na base do Porto, provocando danos físicos e mentais em muitos tripulantes de cabine, tem sido algo que a companhia tem tentado a abusar. Tem que haver uma contratação efetiva que a companhia vai tardando a realizar. À custa, é fácil dizer que a operação do Porto ou de Lisboa cumpre 100%, à custa do desgaste do plano de cabine. Isto nós não podemos aceitar. A juntar a isso é uma falsas promessas e compromisso que a empresa tem desde o verão de 2025, tem a ver com a questão da sustentabilidade, em que a empresa, de uma forma engenhosa, acabou por juntar com as negociações deste acordo de empresa. No entanto, os tripulantes aguardam algo que já foi dado em 2024.
2: Os fundamentos do Sindicato Nacional do Pessoal de Voo da Aviação Civil para este período de greve em outubro e outro período de greve próximo do Natal, em dezembro. Confirma-se então recurso à greve dos tripulantes de cabine da EasyJet, uma greve que pode afetar cerca de 500 voos nos aeroportos de Lisboa, Porto e Faro. Não foram para já definidos serviços mínimos, serão negociados posteriormente. Os pescadores dizem que as sucessivas subidas do preço dos combustíveis estão a deixar o setor numa situação cada vez pior. O governo anunciou apoios à pesca, mas o diretor da Associação dos Armadores de Pescas Industriais, Pedro Jorge, sublinha em declarações à Antena 1 que os valores já estão desatualizados face à escalada do preço do petróleo.
4: O aviso finalmente foi publicado, nós já apresentámos e instruímos as candidaturas, só que o apoio que foi consignado tarde em efetivamente devolver o dinheiro às empresas que se prevê que seja só lá para o final do ano. Isto, portanto, está a causar um estrangulamento terrível na tesouraria das empresas, não é? E, entretanto, temos a má notícia, é que os apoios foram construídos numa base de um preço do combustível que já não corresponde à realidade. Portanto, entretanto, tem disparado de uma forma exponencial e, portanto, se já estávamos mal, ainda pior ficamos. As ajudas são sempre bem-vindas, mas era bom que viessem mais rápidas.
2: Para além da Associação dos Armadores de Pescas Industriais, também a Associação Nacional das Organizações de Produtores de Pesca do Cerco reclama um reforço dos apoios públicos devido à subida do preço dos combustíveis. Jorge Abrantes sublinha que esta subida de custos não se traduz no aumento do preço do peixe em lota.
5: Acaba por não ter o mínimo de compensação na valorização do pescado em lota, o que vem só agravar as rentabilidades da atividade da frota, que naturalmente são motivos de preocupação e consideramos que todos os apoios são justificados, mas que também somos da mesma opinião que a ADAP, de que o ritmo a que os aumentos estão a ocorrer não estão a ser acompanhados pelas medidas que têm sido anunciadas pelo Governo.
2: Os pescadores sublinham que o essencial é que se tenta aproximar mais o nível dos apoios ao ritmo que o preço dos combustíveis tem vindo a subir. O líder do PS insiste que o governo deve alargar o leque de medidas de apoio aos portugueses por causa da subida do custo de vida, nomeadamente na ajuda a famílias mais vulneráveis, no abono de família e também no apoio a empresas que dependem muito da energia para funcionar. O Conselho de Ministros reunido hoje, o líder do PS, José Luís Carneiro, insiste que o governo tem margem orçamental para apresentar mais medidas.
6: Eu posso garantir que as propostas que o Partido Socialista apresenta são sustentáveis do ponto de vista orçamental, do ponto de vista do equilíbrio das contas públicas. 132 milhões de euros por mês. O que significa que nós, até ao final do ano, se elas fossem adotadas hoje, e daqui até ao final do ano, só aquilo que o Governo já ganhou a mais com receita não prevista, cobrem toda a despesa entre o dia de hoje e o final do ano. Outra coisa diferente será se o Governo agora adotar medidas para além daquelas que nós estamos a apresentar. Nós entendemos que elas podem e devem ser alargadas, mas aqui até ao final do ano também haverá receita por conta do aumento da inflação que não estava prevista no Orçamento do Estado.
2: Desafios do líder do PS dirigidos ao Governo, José Luís Carneiro, que confirmou hoje que o PS vai viabilizar a Comissão Parlamentar de Inquérito sobre falhas na correção dos exames nacionais, uma iniciativa que partiu do Bloco de Esquerda e à qual os socialistas vão dar luz verde. Carneiro explica que o PS não obteve respostas esclarecedoras por parte do Governo sobre aquilo que correu mal neste processo.
6: A Comissão de Inquérito que nós propusemos em julho tinha que ver com a falta de esclarecimentos. Há ou não há uma relação direta entre o desmantelamento de estruturas do Ministério da Educação e as falhas graves que ocorreram nos exames e as falhas graves que estão a acontecer agora na colocação dos alunos? Outra questão muito importante que importa apurar. O Estado abdicou de funções relevantes nos seus deveres de serviço público e entregou alguns desses deveres a entidades privadas. Esses deveres foram cumpridos com escrúpulo na relação entre privado e garantia da integridade do serviço público? Temos o direito de saber e de ter respostas. Nós pedimos essas respostas. Se viabilizamos uma comissão de inquérito foi porque o Ministro da Educação não deu as respostas que nós pedimos.
2: Explicações de José Luís Carneiro a propósito da Comissão Parlamentar de Inquérito aos problemas registados durante o processo de correção digital dos exames nacionais. O secretário-geral socialista também anunciou hoje que o PS vai votar contra a proposta do JPP, Juntos pelo Povo, para criar uma comissão de inquérito à atuação do ministro Luís Neves, quando era diretor nacional da PJ. Quanto ao Chega, vai avançar novamente com o requerimento para constituir, com caráter potestativo, uma comissão parlamentar de inquérito aos mandatos de Luís Neves à frente da Polícia Judiciária. É um anúncio feito por André Ventura há instantes no Parlamento, depois de ter estado reunido com o Presidente da Assembleia da República. O líder do Chega insiste em falar em bloqueio institucional, mas confirma que o partido vai dar entrada aprovada com um novo requerimento, o terceiro, para que seja constituída uma comissão parlamentar de inquérito.
7: Decidimos avançar novamente com um pedido de constituição de uma comissão parlamentar de inquérito. Essa comissão parlamentar de inquérito dará entrada hoje, ou às primeiras horas de amanhã. Assumi ao Presidente da Assembleia da República que acompanharia de perto a construção de um novo requerimento para a constituição de uma comissão parlamentar de inquérito, e também quero dizer aqui, para que haja total transparência nisto, que eu discordo que tínhamos que mudar o requerimento da comissão parlamentar de inquérito. Entendo que isto é um bloqueio institucional, mas só temos aqui duas hipóteses: ou desistimos, porque o Presidente da Assembleia da República não deixa, ou avançamos e temos que amenizar um pouco o nosso requerimento.
2: E o líder do Chega optou então pela segunda opção. O Chega vai avançar novamente com o requerimento para constituir uma comissão parlamentar de inquérito aos mandatos de Luís Neves, ministro da Administração Interna, na altura em que liderava a PJ. O Canadá e a União Europeia são mais fortes juntos. Declaração feita esta manhã pelo primeiro-ministro canadiano perante o Parlamento Europeu em Estrasburgo. Mark Carney aplaudiu a ideia de tornar o Canadá um membro associado da União Europeia, uma proposta que enfureceu Donald Trump. O presidente norte-americano ontem ameaçou romper relações com o Bloco Europeu, mas para o chefe do governo do Canadá, André Neves, esta parceria faz todo o sentido.
8: Ontem, Ursula von der Leyen não se referiu aos Estados Unidos nem a Trump no discurso do Estado da União. E hoje, o primeiro-ministro do Canadá também não o fez, pelo menos diretamente.
9: I also want to be precise about what I am not.
10: Queria ser claro quanto ao que não estou a propor. Não estou a propor um terceiro bloco que procure ser apenas uma grande potência rival com melhores modos. Não procuramos poder para dominar os outros. Pelo contrário, procuramos resiliência. Ninguém, absolutamente ninguém, poderá controlar os nossos mercados abertos, comprometer a nossa soberania, ameaçar a nossa integridade territorial ou minar as nossas liberdades, democracias e o nosso Estado de Direito.
8: Mark Carney tem uma perspectiva para uma aliança entre a Europa e o Canadá.
10: Essas motivações fundamentais, combinadas com o nosso poder latente, significam que podemos ajudar a criar a próxima ordem mundial, justa, estável e próspera. Uma aliança entre o Canadá e a União Europeia serviria de farol para outras democracias. Uma aliança definida não pelo que rejeitamos, mas pelo que defendemos. Liberdade, solidariedade, prosperidade e sustentabilidade.
8: O primeiro-ministro do Canadá referiu todas as áreas em que pode haver colaboração, mas sobretudo uma, a das matérias raras.
10: Vale realçar que o Canadá tem depósitos de mais de 34 minerais críticos e está entre os principais produtores dos 10 minerais mais essenciais para a transição energética. A nossa aliança pode ajudar a suprir a necessidade da Europa de um abastecimento confiável.
8: Carney diz que esta relação não se baseia na geografia, mas nos valores comuns.
2: Correspondente da Antena 1 em Bruxelas, com a posição de Mark Carney, de que o Canadá e a União Europeia têm muito em comum, por exemplo, ao nível de valores democráticos. Portugal vai receber mais dinheiro da União Europeia para recuperar os estragos provocados pelas tempestades do início do ano. Bruxelas propôs hoje mobilizar mais 261 milhões de euros ao abrigo do Fundo de Solidariedade. Ouvido esta manhã pela Antena 1, o coordenador da estrutura de missão para recuperar as zonas afetadas pela tempestade Christine, Paulo Fernandes, fala numa boa notícia.
11: É muito boa notícia. Foi feita há alguns meses atrás a candidatura do país ao Fundo de Solidariedade Europeu. Procurava-se, obviamente, maximizar o apoio máximo neste tipo de situações que se projetava em cerca de 250 milhões de euros. Conseguiu-se, de facto, um valor, podemos dizer, maximizado, que ajuda, obviamente, o país para este esforço enorme que é a recuperação, a reconstrução de todos os territórios afetados pelo comboio de tempestades.
2: Coordenador da estrutura de missão para recuperar as zonas afetadas pela tempestade de Christine, a aplaudir aqui o facto da União Europeia mobilizar mais de 261 milhões de euros para Portugal ao abrigo do Fundo de Solidariedade. Fechamos com a notícia da demissão do primeiro-ministro sueco. Ulf Kristersson anunciou há pouco que está de saída do cargo depois de ter sido derrotado nas eleições legislativas pela social-democrata Magdalena Andersson.
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0: 1:14, muito boa tarde e também uma boa hora de almoço. Estamos por cá.
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0: Daqui a 30 segundos, Portugal em direto.
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Na verdade, ajuda-nos a ser mais.

0: sinceramente, espero que tenham gostado. 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

0: dia 17 de setembro, Frederico Moreno.
1: A Aresp identifica falhas no novo sistema Volta de recolha de garrafas de plástico. A Associação de Hotelaria e Restauração diz que os empresários enfrentam grandes dificuldades no momento de entregar as embalagens. PS e Chega pedem ao Governo para reforçar as medidas de combate à subida do custo de vida. Hoje, o Conselho de Ministros deve dar luz verde à descida do IRS, já anunciada pelo Primeiro-Ministro. Greve na EasyJet em Portugal. Os tripulantes de cabine vão estar em protesto no início de outubro e também no período que antecede o Natal.
0: Notícias às 14h, a edição é do jornalista Frederico Moreno.
1: A Aresp aponta falhas ao funcionamento do sistema Volta. A associação que representa os cafés, restaurantes e hotéis em Portugal identifica vários problemas no depósito de embalagens. A secretária-geral da Aresp, Ana Jacinto, dá como exemplo o canal que foi criado especificamente para os empresários devolverem garrafas, o canal Horeca, prevê recolha direta nos estabelecimentos ou entrega de embalagens em quiosques específicos, mas nenhuma destas opções está a funcionar corretamente.
2: Os quiosques, esses sim, adaptados ao canal Horeca, que deveriam de existir cerca de 50 espalhados em todo o território, neste momento apenas existem cerca de 6. Muito do nosso território não tem nenhum quiosque disponível para os empresários lá irem colocar estas embalagens. E depois temos a recolha direta, feita pela própria Volta, só que esta recolha implica uma adesão dos nossos empresários a um registro, que é complexo, é moroso, e depois a recolha direta nos nossos estabelecimentos também não é frequente, e implica que o proprietário conserve dentro dos seus espaços 4 sacos de embalagens, que muitas vezes nem tem espaço para isto. Tudo isto não foi pensado adequadamente para o canal Horeca e, de facto, agora temos a ter aqui alguns constrangimentos na operação.
1: Sem sistema próprio para devolver as embalagens, os cafés, hotéis e restaurantes têm-se virado para as máquinas disponibilizadas para o público em geral, mas também aqui há problemas, diz Ana Jacinto, da Aresp.
2: As máquinas, como sabemos, não são vocacionadas para o canal Horeca, tem que se colocar embalagem em embalagem e, como imagina, o nosso setor tem muitas embalagens e, portanto, nós temos que perder um tempo imenso através dos nossos colaboradores ou os próprios proprietários dos estabelecimentos a terem que ir a estes locais colocar garrafa por garrafa. Muitas das vezes estas máquinas não estão em funcionamento porque estão fora de serviço ou já estão cheias. Depois é preciso trocar o talão que sai em numerário, no outro local, mais uma fila de atendimento e, portanto, isto não é operacional.
1: Secretária-Geral da Aresp, ouvida pela Antena 1, sublinha que o setor tem estado em diálogo com o Governo e com a empresa SDR, responsável pelo sistema Volta, pede mais celeridade na resolução destes problemas. O Presidente da Câmara de Lisboa já pediu várias vezes o fim do novo sistema de recolha de garrafas de plástico. Carlos Moedas afirma que o Volta está a criar pressão enorme na higiene urbana e refere que o sistema está a contribuir para o agravamento do problema das adições na cidade. Já a Associação Crescer, que dá apoio a pessoas em situação de sem-abrigo em Lisboa, alerta que as pessoas que tentam ter 10 cêntimos por garrafa através deste sistema remexem no lixo por desespero. É o que conta o diretor executivo Américo Nave.
3: Sim, estas pessoas não têm prazer em fazer este tipo de atividade, pois ninguém tem gosto de entrar em locais ou de lixo ou destes sistemas a recolher garrafas para ganhar-se 10 cêntimos em cada garrafa. Ninguém tem prazer em fazer isso. Isso demonstra o desespero em que estas pessoas se encontram. No fundo, o sistema Volta é só mais uma situação em que as pessoas tentam sobreviver e isso demonstra só a situação de precariedade e de vulnerabilidade em que as pessoas se encontram. Também demonstra que o apoio que existe para essas pessoas fica muito aquém de quem tem que sobreviver diariamente.
1: Ontem o Presidente da Autarquia de Lisboa, Carlos Moedas, garantiu que o sistema Volta está a contribuir para agravar o problema das adições na cidade, mas Américo Nave, da Associação Crescer, fala em sobrevivência, sublinha que quem recorre ao lixo para conseguir algum dinheiro está a evitar as estratégias ilícitas para conseguir dinheiro. Os pescadores dizem que as sucessivas subidas do preço dos combustíveis estão a deixar o setor numa situação cada vez pior. O Governo anunciou apoios à pesca, mas o diretor da Associação dos Armadores de Pescas Industriais, Pedro Jorge, sublinha que os valores dos apoios já estão desatualizados face à escalada do preço do gasóleo.
4: O aviso finalmente foi publicado, nós já apresentámos e instruímos as candidaturas, só que o apoio que foi consignado tarde efetivamente devolver o dinheiro às empresas que se prevê que seja só lá para o final do ano. Isto, portanto, está a causar um estrangulamento terrível na tesouraria das empresas, não é? E, entretanto, temos a má notícia, é que os apoios foram construídos numa base de um preço do combustível que já não corresponde à realidade. Portanto, entretanto, tem disparado de uma forma exponencial e, portanto, se já estávamos mal, ainda pior ficamos. As ajudas são sempre bem-vindas, mas era bom que viessem mais rápidas.
1: Para além da Associação dos Armadores de Pescas Industriais, também outra associação do setor, a Associação Nacional das Organizações de Produtores de Pesca do Centro, reclama esse reforço de apoios públicos perante a subida do preço dos combustíveis. Jorge Abrantes sublinha que a subida dos custos não se traduz no aumento do preço do peixe na lota.
5: Acaba por não ter o mínimo de compensação na valorização do pescado em lota, o que vem só agravar a rentabilidade da atividade da frota, que naturalmente são motivos de preocupação e consideramos que todos os apoios são justificados, mas que também somos da mesma opinião que a ADAP, de que o ritmo a que os aumentos estão a ocorrer não estão a ser acompanhados pelas medidas que têm sido anunciadas pelo Governo.
1: Os pescadores sublinham que o essencial é que se tenta aproximar mais o nível dos apoios públicos a um ritmo a que o preço dos combustíveis tem vindo a evoluir. José Luís Carneiro insiste que o Governo deve alargar o leque de medidas de apoio aos portugueses, nomeadamente na ajuda às famílias mais vulneráveis, no abono de família e também no apoio a empresas que dependem da energia. Com o Conselho de Ministros reunido, hoje o líder do PS insistiu que o Governo tem margem orçamental para apresentar novas medidas para fazer face ao aumento do custo de vida.
6: Eu posso garantir que as propostas que o Partido Socialista apresenta são sustentáveis do ponto de vista orçamental, do ponto de vista do equilíbrio das contas públicas. 132 milhões de euros por mês, o que significa que nós, até ao final do ano, se elas fossem adotadas hoje e daqui até ao final do ano, só aquilo que o Governo já ganhou a mais com receita não prevista, cobrem toda a despesa entre o dia de hoje e o final do ano. Outra coisa diferente será se o Governo agora adotar medidas para além daquelas que nós estamos a apresentar. Nós entendemos que elas podem e devem ser alargadas, mas aqui até ao final do ano também haverá receita por conta do aumento da inflação que não estava prevista no Orçamento do Estado.
1: Desafio lançado pelo líder do PS numa altura em que o Conselho de Ministros está reunido para aprovar, entre outras medidas, a descida do IRS já anunciada pelo Governo. O líder do Chega insiste que o Primeiro-Ministro devia estar focado em travar o aumento do preço dos combustíveis e do cabaz alimentar. André Ventura considera que qualquer redução de impostos é positiva, mas defende que o Executivo devia ir mais longe para fazer face ao aumento do custo de vida.
7: Não é que descer alguma coisa ao IRS não seja sempre positivo. Nós temos impostos a mais nos impostos sobre rendimento, isso é uma evidência. Mas nós neste momento temos um problema sério que está a afetar todos os dias a vida das pessoas e com um impacto brutal na economia. Esse problema é o problema dos combustíveis. O que o Primeiro-Ministro devia estar focado hoje a fazer no Conselho de Ministros é impedir a selva no preço dos combustíveis que estamos a assistir dia após dia, com um impacto brutal no rendimento das famílias, com um impacto brutal no rendimento das empresas, e era isso que devia fazer. Portanto, para lá dessas medidas, eu acho que o Governo se devia concentrar agora em descer o cabaz alimentar, porque há muitas pessoas a entrar no ciclo da pobreza por causa do que está a acontecer à nossa economia e, ao mesmo tempo, e isto é o mais urgente, descer o preço dos combustíveis.
1: André Ventura, há pouco no Parlamento, a desafiar novamente o PS a aprovar iniciativas do Chega para o IVA zero no cabaz alimentar e também a descida do IVA nos combustíveis, propostas que vão estar em debate no Parlamento na próxima semana. O Chega insiste também pela terceira vez numa comissão parlamentar de inquérito aos mandatos de Luís Neves, à frente da Polícia Judiciária. As duas duas anteriores propostas foram rejeitadas pelo Presidente da Assembleia da República. Esta manhã, após uma reunião com Aguiar Branco, o Presidente do Chega, André Ventura, anunciou que o partido não desiste de escrutinar o trabalho do atual Ministro da Administração Interna quando liderava a PJ.
7: Decidimos avançar novamente com um pedido de constituição de uma Comissão Parlamentar de Inquérito. Essa Comissão Parlamentar de Inquérito dará entrada hoje, ou às primeiras horas de amanhã. Assumi ao Presidente da Assembleia da República que acompanharia de perto a construção de um novo requerimento para a constituição de uma Comissão Parlamentar de Inquérito, e também quero dizer aqui, para que haja total transparência nisto, que eu discordo que tínhamos que mudar o requerimento da Comissão Parlamentar de Inquérito. Entendo que isto é um bloqueio institucional, mas só temos aqui duas hipóteses. Ou desistimos, porque o Presidente da Assembleia da República não deixa, ou avançamos e temos que amenizar um pouco o nosso requerimento.
1: André Ventura diz que o Chega não desiste depois do Presidente da Assembleia da República ter rejeitado ontem a Comissão Parlamentar de Inquérito proposta pelo partido. No entanto, Aguiar Branco aceitou a iniciativa do Juntos pelo Povo por considerar que cumpre os requisitos constitucionais e legais. No entanto, o líder do PS anunciou hoje que os socialistas vão votar contra a proposta do JPP para a criação de uma Comissão Parlamentar de Inquérito sobre o trabalho de Luís Neves à frente da PJ. O PS vai sim dar luz verde à proposta do Bloco de Esquerda de uma comissão de inquérito no Parlamento sobre as falhas na correção dos exames nacionais. O coordenador do Bloco de Esquerda, José Manuel Pureza, disse hoje que a provável viabilização desta iniciativa, mesmo com o voto contra de PSD e CDS, comprova que o Governo pretende esconder o que correu mal durante este processo.
8: PSD e CDS continuam a obstaculizar a transparência do caso do caos nos exames nacionais. O Parlamento perguntou e não teve resposta. A segunda coisa que ressalta deste momento de aprovação da proposta do Bloco de Esquerda sobre a constituição de uma Comissão Parlamentar de Inquérito para o caos nos exames nacionais é de que esta Comissão Parlamentar de Inquérito é necessária porque as declarações do Governo não resistiram aos factos.
1: José Manuel Pureza, em declarações aos jornalistas hoje em Lisboa, na sede nacional do Bloco, sobre a provável viabilização, esta sexta-feira, da Comissão Parlamentar de Inquérito sobre as falhas nos exames nacionais, uma proposta do Bloco que deverá ser aprovada devido aos votos a favor já confirmados das bancadas do PS e também do Chega. Os tripulantes de cabine da EasyJet vão mesmo avançar com uma greve em Portugal. Reunidos em Assembleia Geral de Emergência, os trabalhadores aprovaram esta paralisação. A greve vai acontecer em dois períodos, primeiro entre os dias 2 e 6 de outubro, depois num período considerado crítico, próximo do Natal, entre os dias 19 e 23 de dezembro. A Antena 1, o presidente do Sindicato Nacional do Pessoal de Voo da Aviação Civil, Ricardo Penarroias, explica que as condições laborais na EasyJet estão a piorar dia após dia e o processo negocial com a empresa não tem estado a correr bem.
9: As negociações estão a correr mal.
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0: Garrafas de plástico, a Aresp aponta falhas ao sistema Volta. Com o preço dos combustíveis a bater recordes, o Chega insiste numa redução do IVA no gasóleo e na gasolina. André Ventura desafia o governo a ir mais longe no combate à subida do custo de vida. Novo boicote, a Irlanda não vai participar no Festival Eurovisão pelo segundo ano consecutivo, devido à presença de Israel e à situação na Faixa de Gaza.
1: Notícias às três, a edição é do jornalista Frederico Moreno.
0: A Aresp identifica vários problemas no funcionamento do sistema Volta, para além das máquinas para depositar garrafas de plástico acessíveis à população em geral. Os cafés, restaurantes e hotéis em Portugal podem solicitar a recolha direta das embalagens nos estabelecimentos, um método que não se está a revelar eficaz, diz Ana Jacinto. A secretária-geral da Aresp, ouvida pela Antena 1, critica também o facto de existirem apenas 6 quiosques nos quais os empresários do setor podem fazer o depósito de garrafas, quando o que estava previsto é que fossem criados 50 quiosques de norte a sul do país.
2: Muito do nosso território não tem nenhum quiosque disponível para os empresários lá irem colocar estas embalagens. E depois temos a recolha direta, feita pela própria Volta, só que esta recolha implica uma adesão dos nossos empresários a um registro, que é complexo, é moroso, e depois a recolha direta nos nossos estabelecimentos também não é frequente e implica que o proprietário conserve dentro dos seus espaços 4 sacos de embalagens, que muitas vezes nem têm espaço para isto. Tudo isto não foi pensado adequadamente e, de facto, agora estamos a ter aqui alguns constrangimentos na operação.
0: Secretária-Geral da Aresp sublinha que o setor tem estado em diálogo com o Governo e com a empresa responsável pelo sistema Volta, a SDR, mas pede mais celeridade na resolução destes problemas. Sem sistema próprio para devolver as embalagens, os cafés, hotéis e restaurantes viram-se para as máquinas, que estão disponibilizadas para o público em geral, mas também aqui se verificam problemas.
2: As máquinas, como sabemos, não são vocacionadas para o canal Horeca, tem que se colocar embalagem em embalagem e, como imagina, o nosso setor tem muitas embalagens e, portanto, nós temos que perder um tempo imenso, através dos nossos colaboradores ou os próprios proprietários dos estabelecimentos, a terem que ir a estes locais, colocar garrafa por garrafa. Muitas das vezes estas máquinas não estão em funcionamento porque estão fora de serviço ou já estão cheias. Depois é preciso trocar o talão que sai em numerário, no outro local, mais uma fila de atendimento e, portanto, isto não é operacional.
0: Queixas da Aresp. Da parte da Associação Portuguesa de Empresas de Distribuição, o balanço é mais positivo, embora nem tudo esteja a correr bem, admite o secretário-geral da APED, que sublinha que já foram devolvidas mais de 300 milhões de embalagens. No entanto, o Gonçalo Lobo Xavier sublinha que há muita pressão porque os empresários de cafés, restaurantes e hotéis estão a usar as máquinas que deviam ser usadas pelos consumidores.
3: Nós temos que continuar a aumentar a disponibilidade das máquinas, que já existem do lado do retalho cerca de 3 mil, mas nós estamos também a ser bastante pressionados por alguns atrasos no sistema que devia estar preparado, que são os tais quiosques SDR, que têm máquinas que conseguem receber 120 embalagens quase em minutos. Evidentemente que estas questões operacionais têm que ser corrigidas, mas em 5 meses os resultados são muito positivos.
0: Associação Portuguesa de Empresas de Distribuição, sobre o sistema Volta, com problemas operacionais, admite a APED. O Presidente da Câmara de Lisboa já pediu várias vezes o fim deste sistema de recolha de garrafas de plástico. Carlos Moedas afirma que o Volta está a criar pressão enorme na higiene urbana e refere que o sistema está a contribuir para o agravamento dos problemas de adições na cidade. A Associação Crescer, que dá apoio a pessoas em situação de sem-abrigo em Lisboa, alerta que as pessoas que remexem o lixo para tentar obter 10 cêntimos por garrafa o fazem por desespero, conta o diretor executivo Américo Nave.
4: Sim, estas pessoas não têm prazer em fazer este tipo de atividade, pois ninguém tem gosto de entrar em locais ou de lixo ou destes sistemas recolher garrafas para ganhar-se 10 cêntimos em cada garrafa. Ninguém tem prazer em fazer isso. Isso demonstra o desespero em que estas pessoas se encontram. No fundo, o sistema volta é só mais uma situação em que as pessoas tentam sobreviver, e isso demonstra só a situação de precariedade e de vulnerabilidade em que as pessoas se encontram. Também demonstra que o apoio que existe para essas pessoas fica muito aquém de quem tem que sobreviver diariamente.
0: Os argumentos da Associação Crescer, que presta apoio a pessoas em situação de sem-abrigo em Lisboa. Ontem a Ministra do Ambiente admitiu que o problema de das pessoas remexerem no lixo está relacionado com a pobreza e com os sem-abrigo. Maria da Graça Carvalho disse que outras cidades europeias criaram soluções que envolvem colocar embalagens que têm retorno num recipiente separado do resto do lixo, e adiantou que o Governo está a estudar várias opções. Com o Conselho de Ministros reunido para aprovar, entre outras medidas, a descida do IRS, já anunciada pelo Governo, o líder do Chega insiste que o Primeiro-Ministro devia estar focado em travar o aumento do preço dos combustíveis e também do cabaz alimentar. André Ventura considera que qualquer redução de impostos é positiva, mas defende que o Executivo devia ir mais longe para fazer face ao aumento do custo de vida.
5: Não é que descer alguma coisa, o IRS, não seja sempre positivo. Nós temos impostos a mais nos impostos sobre rendimento, isso é uma evidência. Mas nós neste momento temos um problema sério que está a afetar todos os dias a vida das pessoas e com um impacto brutal na economia. Esse problema é o problema dos combustíveis. O que o Primeiro-Ministro devia estar focado hoje a fazer no Conselho de Ministros é impedir a selva no preço dos combustíveis que estamos a assistir dia após dia, com um impacto brutal no rendimento das famílias, com um impacto brutal no rendimento das empresas, e era isso que devia fazer. Portanto, para lá dessas medidas, eu acho que o Governo se devia concentrar agora em descer o cabaz alimentar, porque há muitas pessoas a entrar no ciclo da pobreza por causa do que está a acontecer à nossa economia, e ao mesmo tempo, e isto é o mais urgente, descer o preço dos combustíveis.
0: André Ventura voltou a desafiar o PS para que os socialistas aprovem as iniciativas do Chega para o IVA zero no cabaz alimentar e para a descida do IVA nos combustíveis, propostas que vão estar na próxima semana em debate no Parlamento. O Chega também anunciou hoje que vai propor pela terceira vez uma comissão parlamentar de inquérito aos mandatos de Luís Neves à frente da Polícia Judiciária. As anteriores propostas foram rejeitadas pelo Presidente da Assembleia da República. Esta manhã, Aguiar Branco esteve reunido com o Presidente do Chega e André Ventura anunciou que o partido não desiste de escrutinar o trabalho do atual Ministro da Administração Interna enquanto liderava a PJ. O PS vai dar luz verde à proposta do Bloco de Esquerda de uma comissão parlamentar de inquérito sobre as falhas na correção digital dos exames nacionais. O coordenador do Bloco de Esquerda, José Manuel Pureza, disse hoje que a provável viabilização da iniciativa, mesmo com o voto contra de PSD e CDS, comprova que o Governo pretende esconder o que correu mal durante este processo.
6: PSD e CDS continuam a obstaculizar a transparência do caso do caos nos exames nacionais. O Parlamento perguntou e não teve resposta. A segunda coisa que ressalta deste momento de aprovação da proposta do Bloco de Esquerda sobre a constituição de uma comissão parlamentar de inquérito para o caos nos exames nacionais é de que esta comissão parlamentar de inquérito é necessária porque as declarações do Governo não resistiram aos factos.
0: José Manuel Pureza, hoje em declarações aos jornalistas na sede nacional do Bloco de Esquerda em Lisboa, a propósito da provável viabilização amanhã, com votos anunciados a favor das bancadas do PS e do Chega, da proposta do Bloco de criação de uma comissão parlamentar de inquérito aos problemas na digitalização da avaliação dos exames nacionais. É o balanço dos primeiros dois dias de proibição da circulação de caminhões na VCI. A PSP registou 27 infrações desde a entrada em vigor do novo regime, que só permite veículos pesados na via de cintura interna para operações de carga e descarga nos municípios do Porto ou de Gaia e com autorização prévia através de uma plataforma digital. A Polícia de Segurança Pública promete manter-se no terreno com ações de fiscalização e sensibilização. Como alternativa à proibição de pesados na VCI, está isenta de portagens a CREP A41 desde o início do ano. Os tripulantes de cabine da EasyJet vão mesmo avançar com uma greve em Portugal. Os trabalhadores aprovaram hoje essa paralisação devido ao facto das condições de trabalho estarem a deteriorar na companhia aérea. A greve vai acontecer em dois períodos, primeiro entre os dias 2 e 6 de outubro, depois num período mais crítico, próximo do Natal, entre os dias 19 e 23 de dezembro, foi o que revelou hoje o Sindicato Nacional do Pessoal de Voo da Aviação Civil. E vem aí mais uma onda de calor. A partir de sábado, as máximas devem ultrapassar os 30 graus em grande parte do território continental e assim se vai manter o estado do tempo durante pelo menos uma semana. É o que explica a Antena 1, a meteorologista Patrícia Gomes.
7: Neste momento, com os valores previstos para os próximos dias, estamos a falar de uma onda de calor que deverá atingir quase todo o território do continente, exceptuando eventualmente a região do Algarve. Os valores mais elevados deverão ser registados a partir de dia 19, sábado, e portanto a partir daí começa a contagem de número de dias para uma onda de calor, e quando chegar a 25 realmente são 6 a 7 dias a contar para uma onda de calor.
0: As regiões mais afetadas vão ser o Alentejo e Val do Tejo, mas no litoral norte e centro o calor também deve apertar nos próximos dias. O Instituto Português do Mar e da Atmosfera deve ainda hoje emitir avisos meteorológicos para as regiões mais afetadas pelas altas temperaturas. Marcelo Rebelo de Sousa foi distinguido com o prémio do Fórum La Torre, um grupo de reflexão que promove encontros na Galiza entre políticos, empresários e pensadores. O prémio vai ser entregue ao antigo presidente português no dia 1 de outubro pelo rei de Espanha. O Fórum La Torre explica em comunicado que Marcelo Rebelo de Sousa vai receber um prémio que visa reconhecer figuras com mérito e trajetórias em prol do reforço e desenvolvimento das democracias representativas e também do vínculo atlântico. É mais um alerta sobre os perigos da inteligência artificial. O rei de Inglaterra avisou hoje para os riscos associados a esta tecnologia. Carlos III transmitiu a mensagem diretamente a responsáveis de empresas que lidam com a inteligência artificial. O monarca salienta que a ferramenta pode cair nas mãos erradas e defende a adoção de mecanismos de proteção antes que seja demasiado tarde. É uma viagem de ida e volta. A Associação Portuguesa de Veículos Elétricos está hoje a promover uma viagem de Guimarães até Sagres, no Algarve, e com regresso à cidade berço num só dia, ao volante de um automóvel elétrico. Filipe Machado, vice-presidente da Associação para a Sustentabilidade e Comunicação, explica que o objetivo desta iniciativa é mostrar que é possível percorrer todo este caminho num veículo com bateria.
8: Depende dos modelos e depende do custo associado aos modelos, mas neste momento o ponto importante que nós quisemos aqui até validar, e na verdade já sabendo a resposta por antemão, é que mesmo já no segmento de carros económicos começamos a ter carros na gama até já abaixo dos 30 mil euros, capazes de fazerem 200 km seguidos e recarregar rapidamente. Não é apenas uma questão de...
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0: José Luís Carneiro pede ao Governo mais medidas para responder à subida dos preços, em particular dos combustíveis, quer mais ajudas para famílias com rendimentos muito baixos. A Associação Crescer, que ajuda pessoas que vivem na rua, alerta para a questão social à volta do sistema de depósito de embalagens. O pessoal de cabine dos voos da EasyJet vai fazer greve a começar já no início de outubro.
1: Porto e Ponta Delgada a esta hora com 23 graus, Funchal 24, Coimbra 25, Faro 26, Lisboa 27. Notícias às 4 da tarde, na Antena 1, a edição é de Rita Fernandes.
0: José Luís Carneiro quer que o Governo alargue as medidas para responder à subida dos preços, em particular o preço dos combustíveis. O secretário-geral do PS quer mais ajudas para famílias que não pagam IRS por terem rendimentos muito baixos e que vivem no limiar da pobreza. O secretário-geral do PS já fez as contas às medidas que gostava de tomar.
2: Eu posso garantir que as propostas que o Partido Socialista apresenta são sustentáveis do ponto de vista orçamental, do ponto de vista do equilíbrio das contas públicas. 132 milhões de euros por mês, o que significa que nós, até ao final do ano, se elas fossem adotadas hoje e daqui até ao final do ano, só aquilo que o Governo já ganhou a mais com receita não prevista, cobrem toda a despesa entre o dia de hoje e o final do ano. Outra coisa diferente será se o Governo agora adotar medidas para além daquelas que nós estamos a apresentar. Nós entendemos que elas podem e devem ser alargadas, mas aqui até ao final do ano também haverá receita por conta do aumento da inflação que não estava prevista no Orçamento do Estado.
0: O líder socialista diz também que o PS vai votar contra a proposta do Chega para baixar o IVA sobre os combustíveis. José Luís Carneiro quer que o Governo tome mais medidas para responder e ajudar, nomeadamente, as famílias com rendimentos mais baixos. Ainda esta tarde, o Governo vai dar uma conferência de imprensa, depois da reunião do Conselho de Ministros, uma reunião que aprovou mais uma descida do IVA. É uma medida positiva, diz André Ventura, mas que não é suficiente.
3: Não é que descer alguma coisa ao IRS não seja sempre positivo. Nós temos impostos a mais nos impostos sobre rendimento, isso é uma evidência. Mas nós, neste momento, temos um problema sério, que está a afetar todos os dias a vida das pessoas e com um impacto brutal na economia. Esse problema é o problema dos combustíveis. O que o Primeiro-Ministro devia estar focado hoje a fazer no Conselho de Ministros é impedir a selva no preço dos combustíveis que estamos a assistir dia após dia, com um impacto brutal no rendimento das famílias, com um impacto brutal no rendimento das empresas, e era isso que devia fazer. Portanto, para lá dessas medidas, eu acho que o Governo se devia concentrar agora em descer o cabaz alimentar, que há muitas pessoas a entrar no ciclo da pobreza por causa do que está a acontecer à nossa economia e, ao mesmo tempo, e isto é o mais urgente, descer o preço dos combustíveis.
0: André Ventura, que volta a apelar ao PS que vote a favor da medida do Chega para aplicar IVA zero a vários produtos alimentares. O PS que já anunciou que, em relação à medida para descer o IVA sobre os combustíveis, vai votar contra. José Luís Carneiro já deu essa resposta a André Ventura. O líder do Chega voltou a apelar ao PS que vote a favor da medida do Chega para aplicar IVA zero a vários produtos alimentares. Tem sido notícia a quantidade de lixo espalhado pelas ruas por causa do sistema Volta e críticas, nomeadamente por parte do Presidente da Câmara de Lisboa, críticas ao impacto do sistema de embalagens pelos cenários de lixo remexido pelas ruas. O sistema de devolução de embalagens não é apenas uma questão de lixo nas ruas, é também uma questão social, é o que lembra a Associação Crescer, que em Lisboa ajuda pessoas em situação de sem-abrigo. A associação diz que muitas das pessoas que procuram embalagens no lixo para receber os 10 cêntimos fazem-no por desespero. O diretor executivo, Américo Nave, diz que para quem vive na rua, procurar embalagens para receber os 10 cêntimos é apenas mais uma forma de conseguir algum dinheiro.
4: Sim, estas pessoas não têm prazer em fazer este tipo de atividade, pois ninguém tem gosto de entrar em locais ou de lixo ou destes sistemas recolher garrafas para ganhar-se 10 cêntimos em cada garrafa. Ninguém tem prazer em fazer isso. Isso demonstra o desespero em que estas pessoas se encontram. No fundo, o sistema Volta é só mais uma situação em que as pessoas tentam sobreviver, e isso demonstra só a situação de precariedade e de vulnerabilidade em que as pessoas se encontram. Também demonstra que o apoio que existe para essas pessoas fica muito aquém de quem tem que sobreviver diariamente.
0: O diretor executivo da Associação Crescer, Américo Nave, sublinha que o dinheiro conseguido com o Volta passa a fazer parte dos rendimentos de quem vive na rua e pode contribuir para perpetuar uma situação de vulnerabilidade e pobreza da qual é difícil fugir.
4: Mesmo a questão que possa haver comportamentos aditivos, quer dizer que estas pessoas arranjaram uma estratégia para que não tenham que fazer, se calhar, outras atividades menos lícitas para saírem da situação de extremo sofrimento em que se encontram. Hoje, o sistema que apoia estas pessoas com comportamentos aditivos tem existido em Portugal um enorme desinvestimento nos últimos 15 anos. Cada vez estas pessoas estão menos apoiadas, muitas vezes estas pessoas querem tratamentos, querem sair da situação em que se encontram, e o sistema falha no apoio a estas pessoas. Estas pessoas, ainda bem que arranjam estratégias que consigam minimizar a situação de vulnerabilidade em que se encontram.
0: O diretor executivo da Associação Crescer, Américo Nave, que sublinha a dimensão social à volta do sistema de devolução e depósito de embalagens. Ele sublinha que procurar embalagens para receber os 10 cêntimos é mais uma forma de conseguir algum dinheiro por parte de pessoas que estão em situação de sem-abrigo. A ministra do Ambiente admitiu também nas últimas horas que as caixas de lixo remexido nas ruas estão relacionadas com o sistema Volta, estão ligadas a situações sociais de falta de dinheiro. A ministra do Ambiente, Maria da Graça Carvalho, adiantou também que o Governo está a estudar soluções para separar garrafas e latas do lixo restante, aliás, como já acontece noutros países europeus. Em Portugal, as dificuldades económicas das famílias são também agravadas pelo peso das despesas com habitação. Os preços das casas continuam a subir. Embora nos grandes centros urbanos, nas cidades, os preços possam estar a aproximar-se de uma fase de estabilização. É pelo menos essa a perspectiva de alguns consultores imobiliários. A evolução dos preços das casas está por estes dias em debate num evento do setor imobiliário, como conta a jornalista Alexandra Madeira.
5: Este projeto fica localizado em Vila Nova de Gaia, junto à VL8, a escassos minutos da futura estação do metro.
6: E é a oportunidade de investimento porque, quando ficar pronto, refere Luís Alonso, o consultor imobiliário.
5: Os preços que temos ao dia de hoje para este projeto, daqui a um ano e meio, daqui a dois anos, um aumento de cerca de 15 a 20%.
6: E a Feira Imóvel Invest é local para juntar alguns aliciantes ao negócio da compra.
5: É ter condições especiais naquilo que são as tranches de pagamento, ou seja, conseguirmos propostas mais interessantes para o cliente comprador. Tentamos sempre adaptar cada venda ao cliente comprador.
6: Porque a procura continua em alta e o novo por metro quadrado não difere assim tanto do usado recuperado, refere Luís Alonso. Houve mais licenciamentos nos últimos meses e o sentimento é que a procura para compra vai continuar.
5: Acreditamos que os preços nos grandes centros urbanos vão ter uma estabilização maior. Isso tem-se verificado já no primeiro trimestre deste ano e no segundo trimestre, onde temos os centros urbanos, como a grande cidade do Porto, a grande Lisboa, tivemos um aumento de preços na ordem dos 5 a 8%, enquanto os arredores destas cidades sofrem aumentos de preços bem superiores, entre os 15 a 20%.
6: Quanto ao mercado de arrendamento, o caso é distinto, não há como contornar a falta de apartamentos, ficando a oferta dependente da nova construção e das reabilitações, nada para o imediato.
0: São estes os cenários que se esperam para o mercado imobiliário nos próximos meses e até para o próximo ano, numa altura em que os portugueses fazem contas aos rendimentos e numa altura também em que já se fazem contas para a próxima semana. Gasolina e gasóleo devem subir cerca de 10 cêntimos a partir de segunda-feira. O pessoal de cabine dos voos da EasyJet vai fazer greve, a começar já em outubro. outubro. Vão ser dois períodos de greve entre os dias 2 e 6 de outubro e depois, mais próximo do Natal, uma greve do pessoal de cabine dos voos da EasyJet entre os dias 19 e 23 de dezembro. A RTP Antena 1, o presidente do Sindicato Nacional do Pessoal de Voo da Aviação Civil, Ricardo Penarroias, explica que as condições de trabalho do pessoal de cabine dos voos da EasyJet estão a piorar.
7: Se as negociações estão a correr mal, estão, e é um fator. A corrupção operacional que está a ocorrer nos últimos meses, nomeadamente na base do Porto, provocando danos físicos e mentais em muitos tripulantes de cabine, tem sido algo que a companhia tem tentado a abusar. Tem que haver uma contratação efetiva que a companhia vai tardando a realizar. À custa, é fácil dizer que a operação do Porto ou de Lisboa cumpre 100%, à custa do desgaste de planos de cabine. E isto nós não podemos aceitar. A juntar a isso é uma falsas promessas e compromisso que a empresa tem desde o verão do 2025, que tem a ver com a questão da sustentabilidade, em que a empresa, de uma forma engenhosa, acabou por juntar com as negociações deste acordo de empresa, no entanto, os planos aguardam algo que já foi dado em 2024.
0: Ricardo Penarroias, o presidente do Sindicato Nacional do Pessoal de Voo da Aviação Civil, ele que confirma à RTP Antena 1 que o pessoal de cabine dos voos da EasyJet vai avançar para dois períodos de greve, um deles entre os dias 2 e 6 de outubro, já no próximo mês, e depois greve mais próxima do Natal, entre os dias 19 e 23 de dezembro, greve do pessoal de cabine dos voos da EasyJet.
1: Rita Fernandes, nesta edição das 4 da tarde, na Antena 1, também em simultâneo com a RTP Mundo e em permanência online em noticias.rtp.pt. Programa da tarde não é programa da tarde se não tiver também o Paulo Galvão com o seu olhar atento. Olá, bem-vindo.
8: Olá, Carolina Jorge, boa tarde.
1: Então vamos a isto.
8: Vamos começar no Minho com um acidente na variante do Cava, do trânsito demorado para quem vai de Braga para Vila Verde e para Vila de Prado. Na cidade do Porto também há acidente na VCI, é no sentido Freixo Arrábida, na zona da Perlada, via direita, com trânsito sujeito a demora. No Ribatejo, na A1, também há acidente no sentido Porto-Lisboa, entre Santarém e o Cartacho, apenas condicionado e pedir atenção à velocidade, não tem paragens. Na região de Lisboa, a segunda circular está lenta nos dois sentidos, há A5 também na descida de Monsanto para as Amoreiras, a ponte 25 de Abril de Lisboa para Almada marca passo na Avenida da Ponte e também no acesso da A5.
1: Informação de trânsito na Antena 1, mas também através da linha verde, é o 800-21-0101. Faça boa viagem sempre na nossa companhia.
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0: nos Açores. Principais títulos a esta hora, Rita.
1: José Luís Carneiro pede ao Governo mais medidas para as famílias com rendimentos mais baixos para responder à subida dos preços, em particular dos combustíveis. Na próxima semana, as contas prevêem um aumento de cerca de 10 cêntimos na gasolina e no gasóleo. No Algarve, foram apreendidos mais de 6 mil litros de gasolina em jerrycans. Este ano, as crianças entre os 2 e os 4 anos vão poder tomar a vacina da gripe de forma gratuita.
0: Por esta altura estão 23 graus no Porto, também em Ponta Delgada, 24 no Funchal, 25 em Coimbra, 26 em Faro e 27 em Lisboa. São as notícias às 5 da tarde na Antena 1. A edição é de Rita Fernandes.
1: O PS pede ao Governo mais medidas para responder à subida dos preços, mais ajudas para as famílias com rendimentos mais baixos e que vivem no limiar da pobreza. José Luís Carneiro diz que é preciso dar mais ajuda às famílias para suportar, particularmente, a subida do preço dos combustíveis. As contas feitas hoje por vários jornais apontam para uma subida de cerca de 10 cêntimos a partir de segunda-feira na gasolina e no gasóleo. O secretário-geral do PS pede mais medidas e já fez as contas às medidas que o PS queria que fossem aprovadas.
2: Eu posso garantir que as propostas que o Partido Socialista apresenta são sustentáveis do ponto de vista orçamental, do ponto de vista do equilíbrio das contas públicas. 132 milhões de euros por mês. O que significa que nós, até ao final do ano, se elas fossem adotadas hoje, e daqui até ao final do ano, só aquilo que o Governo já ganhou a mais com receita não prevista, cobrem toda a despesa entre o dia de hoje e o final do ano. Outra coisa diferente será se o Governo agora adotar medidas para além daquelas que nós estamos a apresentar. Nós entendemos que elas podem e devem ser alargadas, mas aqui até ao final do ano também haverá receita por conta do aumento da inflação que não estava prevista no Orçamento do Estado.
1: José Luís Carneiro, que pede ao Governo mais medidas, em particular para ajudar as famílias com rendimentos mais baixos, mais ajudas por parte do Estado, para que as famílias possam responder à subida dos preços, em particular à subida do preço dos combustíveis. Há várias contas feitas hoje por jornais que mostram que a partir de segunda-feira, gasolina e gasóleo podem aumentar cerca de 10 cêntimos. Ainda esta tarde, o Governo vai dar uma conferência de imprensa depois da reunião do Conselho de Ministros, uma reunião que aprovou mais uma descida do IVA. É uma medida positiva, diz André Ventura, mas que não é suficiente.
3: Não é que descer alguma coisa ao IRS não seja sempre positivo. Nós temos impostos a mais nos impostos sobre rendimento, isso é uma evidência. Mas nós neste momento temos um problema sério que está a afetar todos os dias a vida das pessoas e com um impacto brutal na economia. Esse problema é o problema dos combustíveis. O que o Primeiro-Ministro devia estar focado hoje a fazer no Conselho de Ministros é impedir a selva no preço dos combustíveis que estamos a assistir dia após dia, com um impacto brutal no rendimento das famílias, com um impacto brutal no rendimento das empresas, e era isso que devia fazer. Portanto, para lá dessas medidas, eu acho que o Governo se devia concentrar agora em descer o cabaz alimentar, porque há muitas pessoas a entrar no ciclo da pobreza por causa do que está a acontecer à nossa economia e, ao mesmo tempo, e isto é o mais urgente, descer o preço dos combustíveis.
1: Pedidos feitos por André Ventura. Ainda esta tarde, o Governo vai dar uma conferência de imprensa. As informações recolhidas até esta hora pela RTP Antena 1 dizem que vai ser o Primeiro-Ministro, Luís Montenegro, a falar mais logo, ao final da tarde, para apresentar as medidas aprovadas em Conselho de Ministros. Uma dessas medidas é a descida do IVA. No Algarve foram apreendidos mais de 6 mil litros de gasolina em Sagres. João Marques, do Destacamento de Controlo de Fronteiras de Olhão, explica que foram encontrados quase 270 jerrycans de combustível na praia de Cabanas Velhas e no porto de pesca de Sagres.
4: Ao chegar ao local foi possível verificar vários indivíduos em fuga na praia. E por intermédio do nosso sistema aéreo, do nosso drone, foi possível apercebermos de duas fontes de calor, de dois indivíduos que se esconderam e que foram entretanto interceptados pela nossa patrulha terrestre e foram transportados para as nossas instalações constituídos arguidos. Foi também possível a apreensão de vários jarricões de combustível, portanto, em duas localidades, uma delas na Praia de Cabanas Velhas e outra junto ao Porto de Sagres, portanto, um total de 269 jarricães.
1: João Marques, do Destacamento do Controlo de Fronteiras de Olhão, que explica a RTP Antena 1 esta operação, dá-nos mais detalhes e confirma que foram apreendidos mais de 6 mil litros de gasolina em Sagres, no Algarve. São cerca de 270 jerrycans de combustível que foram encontrados na Praia de Cabanas Velhas e também no Porto de Pesca de Sagres. O Governo está reunido a esta hora com os polícias, com agentes da PSP e também da GNR, uma reunião para negociar com as organizações sindicais que representam os agentes, os polícias da PSP e da GNR, uma reunião que está a ser acompanhada pela jornalista da RTP, Soraya Ramos, e que foi suspensa.
5: Os sindicatos da polícia estão agora em reflexão. A reunião que estão a ter com o Governo aqui no Ministério da Administração Interna foi suspensa temporariamente, está em pausa, precisamente para que os sindicatos consigam avaliar a proposta do Governo, que a RTP, Antena 1, apurou que se trata de 160 euros em relação a 2026, ou seja, um aumento de 160 euros para os elementos que trabalham na Unidade Nacional de Estrangeiros e Fronteiras, na parte aeroportuária, e é um suplemento que passa a ter retroativos a 1 de julho de 2026, depois, a partir de 2027, 210 euros. Mas isto significa uma absorção dos suplementos que os polícias já têm neste momento. Passa a tirar esse suplemento de patrulha para os agentes e um suplemento de comando que também sai para os chefes e oficiais. Tudo isto indexado à taxa de inflação e passa a ser um suplemento único para todas as classes da polícia, os oficiais, os chefes e os agentes, tudo isto para ser avaliado agora, sendo que a esta hora já devia estar a decorrer a reunião com os elementos da GNR e tudo isso está atrasado para reflexão dos sindicatos.
1: A jornalista da RTP, Soraya Ramos, que continua a acompanhar esta reunião entre o Governo e as associações sindicais que representam PSP e GNR, estão reunidos para discutir o suplemento especial para o controlo de fronteiras aeroportuárias. Este ano, as crianças entre os 2 e os 4 anos vão poder tomar a vacina da gripe de forma gratuita. A vacinação vai começar dia 30 deste mês e estende-se depois até março do próximo ano. Numa nota da Direção-Geral da Saúde, fica explicado que este ano as crianças entre os 2 e os 4 anos vão também poder tomar a vacina da gripe de forma gratuita. Ao longo dos últimos dias, aqui no programa da tarde, temos falado de temas que cruzam a escola e a família, deixado também algumas pistas para enfrentar os desafios de mais um ano letivo. Agora que as aulas já começaram, olhamos para uma questão que está cada vez mais presente da vida dos alunos, a relação com a tecnologia. A proibição dos telemóveis estende-se até ao 9º ano, mas educar para o digital continua a ser um desafio. Falamos agora do plano de transição digital nas escolas, também das orientações internacionais para que haja nas escolas uma integração saudável da tecnologia nas escolas. E por isso a jornalista Isabel Cunha conversou com a especialista em tecnologias educativas, uma especialista que ouvimos com a ajuda da jornalista Isabel Cunha, ela que defende que educar para o digital não pode ser feito longe dos telemóveis.
6: O novo ano letivo traz o alargamento até ao 9º ano da proibição do uso do telemóvel em vários espaços escolares. Um erro será impedir que seja um recurso de apoio à aprendizagem na sala de aula, defende a especialista em tecnologias educativas, Sara Dias Trindade.
7: Vamos vendo que há muitos bons exemplos de que o telemóvel é usado enquanto um equipamento para trabalhar. Há muitos exemplos que eu vou ouvindo, estou-me agora a recordar de uma professora que dizia que os alunos brincavam com ela dizendo que às vezes até preferiam esquecer-se do telefone em casa porque estava a dar-lhes demasiado trabalho dentro da sala de aula com ela.
6: O telemóvel, um recurso que aproxima a escola da linguagem que os alunos conhecem, com vantagens a vários níveis.
7: Podemos pensar nisso exatamente como tradutores automáticos para os estudantes estrangeiros, que não são poucos aqueles que estão já nas nossas salas de aula, como forma de personalização do próprio processo de aprendizagem. Agora, isto só pode funcionar se houver regras claras e se os alunos perceberem que aquilo é, no fundo, mais um equipamento de trabalho e não e separar isso do lado social que aquele telemóvel lhes dá.
6: E estão os professores capacitados para o uso do telemóvel em contexto de sala de aula?
7: Pela primeira vez nós temos neste momento um decreto-lei que estipula que a formação inicial de professores também tem que contemplar uma formação para a educação digital. É a primeira vez que nós temos isso claramente escrito num decreto-lei e, portanto, isso demonstra claramente que há esta preocupação.
6: Sara Dias Trindade defende que educar para o digital implica aprender a habitar de forma responsável os espaços digitais que fazem parte do nosso cotidiano.
1: Uma questão que está cada vez mais presente na vida das crianças, em casa e também na escola, a relação com a tecnologia. Os Estados Unidos estão a preparar mudanças nas leis sobre a proteção de espécies animais. Os média norte-americanos estão a publicar, Sérgio Infante, um documento da administração Trump que mostra a intenção de mudar algumas das leis.
8: Na prática, apenas a mudança do conceito de uma palavra provoca uma revolução nas leis de proteção ambiental. Em causa está a expressão dano. A administração Trump estabeleceu novos significados para as espécies protegidas e o dano continua a ser crime punível por lei quando, ao propósito explícito de matar ou capturar animais, como na caça ilegal ou o envenenamento. A grande mudança vem a seguir. Já não é crime nos Estados Unidos a morte ou ferimento de espécies protegidas provocada, por exemplo, pela construção de uma estrada, pela construção de uma fábrica ou de um projeto imobiliário. Também o abate de árvores ou a agricultura intensiva, que leva à destruição de habitats naturais, deixa de constituir um crime automático de dano à espécie. E por isso as empresas deixam de estar obrigadas a requerer licenças, reduzindo os custos dos planos ambientais. O Departamento do Interior já veio dizer que este novo quadro legal impede excessos regulatórios que afetam o investimento e, por isso, nesta altura, nos Estados Unidos, grupos industriais, grupos de agricultores e também no setor imobiliário aplaudem a decisão, alegando que reduz a burocracia, custos de conformidade e atrasos judiciais em grandes projetos de investimento. Do outro lado da barricada estão os ambientalistas, que prometem uma contestação feroz, e nas últimas horas uma coligação de 21 procuradores-gerais estaduais avançou com processos judiciais nos tribunais para travar e anular estas novas normas regulatórias.
1: As reações mais recentes para...
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0: do preço dos combustíveis. Este ano, as crianças entre os 2 e os 4 anos vão poder tomar a vacina da gripe de forma gratuita. O Ministro da Educação garante que está a resolver todos os casos de alunos que ainda não estão colocados nas escolas.
1: Porto e Ponta Delgada, a esta hora com 21 graus, Funchal 23, Coimbra 24, Faro 25, Lisboa 26. 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
0: O primeiro-ministro vai falar ao país às 8 da noite na residência oficial em São Bento. Uma declaração de Luís Montenegro depois da reunião do Conselho de Ministros e sem direito a perguntas por parte dos jornalistas. O primeiro-ministro vai falar daqui a cerca de 2 horas na residência oficial. Uma declaração depois de ter estado reunido com os ministros do governo. Na semana passada, no debate da moção de censura, Luís Montenegro anunciou um suplemento extraordinário para os pensionistas, pago em dezembro, também uma descida do IRS. Espera-se que nesta declaração o primeiro-ministro anuncie medidas para responder à subida do custo de vida e, em particular, à subida do preço dos combustíveis. As informações recolhidas pela RTP Antena 1 mostram que na próxima semana gasóleo e gasolina vão aumentar cerca de 10 cêntimos por litro. O economista Filipe Grilo explica que a subida está relacionada com a instabilidade nas refinarias.
2: Neste momento, não só está a haver algumas manutenções de refinarias um pouco por todo o mundo, aliás, na Noruega tem havido até algumas manutenções não só ao nível dos combustíveis, mas também do gás natural. O preço do gás natural também a subir acaba por aumentar bastante também o processo de refinação e de obtenção de alguns aditivados, o que faz aumentar também estes custos e, portanto, tudo em cima de um aumento do preço do próprio petróleo, que nestes últimos 2-3 dias tem dado folgas, mas o efeito vindo das últimas semanas também ainda se está a sentir e, portanto, é perfeitamente natural que o preço de combustível continue ainda a subir.
0: O economista Filipe Grilo explica também à RTP Antena 1 que o grande efeito do aumento do preço dos combustíveis vai ser nos fertilizantes e depois com impacto no preço de alguns produtos alimentares.
2: É certo que este efeito ainda vai acontecer com mais força nos próximos meses, ou seja, obviamente que temos um aumento ligeiro dos preços dos alimentos por causa do transporte, mas o transporte ocupa cerca de um terço dos custos destes produtos e, portanto, uma subida de 8 cêntimos no litro do combustível não reflete automaticamente esses mesmo 8 cêntimos no preço dos alimentos. Ainda assim, o grande efeito, eu diria que já está a aparecer e vai continuar a aparecer nos próximos meses, é também o preço dos fertilizantes, que está altamente influenciado, mais uma vez, pelo preço do gás natural, que é preciso utilizar muito gás natural para obter os fertilizantes, e isso vai condicionar depois, mais à frente, o preço dos alimentos.
0: O economista Filipe Grilo, que explica à RTP Antena 1 que a subida prevista para a próxima semana, a subida do preço dos combustíveis, está relacionado com a instabilidade nas refinarias. As informações recolhidas até esta hora pela RTP Antena 1 mostram que na próxima semana gasóleo e gasolina vão aumentar à volta de 10 cêntimos por litro. Às 8 da noite, o primeiro-ministro vai fazer uma declaração na residência oficial, uma declaração sem direito a perguntas por parte dos jornalistas, por volta das 8 da noite. É uma declaração de Luís Montenegro que a RTP Antena 1 vai acompanhar em direto. O Ministro da Educação garante que está a tratar de todos os casos de alunos que ainda não foram colocados nas escolas. No ensino básico, as aulas começaram na passada segunda-feira. Na próxima semana arrancam as aulas para os alunos do ensino secundário. Hoje, o ministro Fernando Alexandre esteve em Coimbra, inaugurou uma escola, uma visita acompanhada pelo jornalista da RTP Antena 1, Joaquim Reis, ele que ouviu o ministro da Educação garantir que está a tratar de todos os casos, de todos os alunos que ainda não têm escola, mas diz também que quando ficam tratados alguns dos casos, aparecem outros casos de mais alunos sem escola.
3: Os alunos sem escola ontem ficaram todos colocados e logo durante o dia de ontem surgiram mais 100 matrículas. O Sr. Secretário-Geral do Partido Socialista, José Luís Carneiro, veio dizer que pela primeira vez em Portugal há alunos sem colocação. Isso é uma falsidade, não é a primeira vez que acontece. Aliás, desde os governos do Partido Socialista, que há milhares de alunos que chegam ao sistema de ensino durante o ano. Por exemplo, nós temos todos os anos centenas e centenas de alunos que chegam a Portugal e que se vão matricular. E por isso é uma falsidade tão grande, aquilo que o secretário-geral do Partido Socialista veio dizer, que eu tenho dificuldade em perceber como é que alguém que é candidato a primeiro-ministro fala sobre a educação com este desconhecimento.
0: Críticas ao PS, ao secretário-geral do PS, feitas pelo ministro da Educação, ele que esteve esta tarde em Coimbra, inaugurou uma escola e foi lá que garantiu que o Ministério está a tratar de todos os casos dos alunos que ainda não têm colocação. O ministro da Educação, Fernando Alexandre, adiantou também que continua a receber novos pedidos de mais alunos que querem entrar nas escolas pelo país. Este ano, as crianças entre os 2 e os 4 anos vão poder tomar a vacina da gripe de forma gratuita. A vacinação vai começar dia 30 deste mês e estende-se depois até março do próximo ano. O presidente do Colégio de Pediatria da Ordem dos Médicos, Ricardo Costa, diz que esta vacina é importante para as crianças.
4: Foi feito um passo, que nós achamos que é um passo bastante importante, do alargamento das crianças dos 2 aos 4 anos a permissão da sua vacinação, mas continuamos a afirmar, devido ao grande risco de contagiosidade e passagem de contactos uns com os outros a nível da escola e da pré-escola, onde eles estão inseridos, estas crianças mais pequenas, e o risco de transmitirem não só entre eles, mas depois nos seus familiares, o risco de serem também eles os grandes transmissores do vírus da gripe para populações mais vulneráveis. Daí a ordem sugerir e ter solicitado que devia ser alargado e, sobretudo, ser colocado no Programa Nacional de Vacinação a possibilidade de fazer essa vacinação para a gripe sazonal.
0: Ricardo Costa, presidente do Colégio de Pediatria da Ordem dos Médicos, sobre o alargamento este ano da toma da vacina da gripe para crianças entre os 2 e os 4 anos. São crianças pequenas, ainda assim, o presidente do Colégio de Pediatria diz que, como qualquer outra vacina, esta vacina da gripe pode também ter efeitos, mas são passageiros.
4: Qualquer vacinação tem um efeito imediato. Primeiro é a dor, que nós sabemos que pode acontecer e que pode ser evitada depois, nós fazendo depois em casa analgesia, se houver necessário, ou aplicação de algum produto local que possa aliviar a dor. Pode aparecer algum processo inflamatório, ligeiramente avermelhado, mas isso é tudo transitório. Relativamente à febre, nós sabemos que a imunização pode dar febre. E a febre pode ser surge sobretudo nas primeiras 24 horas após a administração deste tipo de vacinação. E deve ser controlada, como nós devemos controlar as nossas crianças com febre, com o uso de paracetamol em doses adequadas e em intervalos adequados.
0: A vacinação contra a gripe vai começar dia 30 deste mês, estende-se depois até março do próximo ano e este ano podem também tomar a vacina da gripe as crianças entre os 2 e os 4 anos. Foram apreendidos mais de 6 mil litros de gasolina em Sagres, no Algarve. João Marques, do Destacamento do Controlo de Fronteiras de Olhão, explica que foram encontrados quase 270 jerrycans de combustível na praia de Cabanas Velhas e também no Porto de Pesca de Sagres.
5: Ao chegar ao local foi possível verificar vários indivíduos em fuga na praia e por intermédio do nosso sistema aéreo, do nosso drone, foi possível apercebermos de duas fontes de calor, de dois indivíduos que se esconderam e que foram entretanto interceptados pela nossa patrulha terrestre e foram transportados para as nossas instalações constituídos arguidos. Foi também possível a apreensão de vários jarricães de combustível, portanto em duas localidades, uma delas na Praia de Cabanas Velhas e outra junto ao Porto de Sagres, com um total de 269 jarricães.
0: Os detalhes da apreensão de mais de 6 mil litros de gasolina em Sagres, no Algarve. Detalhes dados à RTP Antena 1 por João Marques, do Destacamento do Controlo de Fronteiras de Olhão. Ele que adianta que foram encontrados quase 270 jerricãs de combustível na praia de Cabanas Velhas e também no Porto de Pesca de Sagres. Os Estados Unidos estão a preparar mudanças nas leis sobre a proteção de espécies animais. Os média norte-americanos publicaram nas últimas horas um documento da administração de Trump que mostra essa intenção, alterar as leis que protegem algumas espécies animais. Sérgio Infante.
6: Na prática, apenas a mudança do conceito de uma palavra provoca uma revolução nas leis de proteção ambiental. Em causa está a expressão dano. A administração Trump estabeleceu novos significados para as espécies protegidas. O dano continua a ser crime, mas agora só em duas situações. Quando há o propósito explícito de matar ou capturar animais, como na caça ilegal ou nos casos de envenenamento. A grande mudança vem a seguir. Nesta altura já não é crime nos Estados Unidos a morte ou ferimento de espécies protegidas provocada quando, por exemplo, é construída uma estrada, erguida uma fábrica ou um grande projeto imobiliário. Também o abate de árvores ou a agricultura intensiva que provoquem a destruição de habitats naturais deixa de constituir um crime automático de dano à espécie. E as empresas deixam de ser obrigadas a requerer licenças, reduzindo com isso os custos dos planos ambientais. O Departamento do Interior já veio dizer que agora acabaram os excessos regulatórios que afetam o investimento. E, nesta altura, nos Estados Unidos, grupos industriais, grupos de agricultores e do imobiliário aplaudem esta decisão, concordando que reduz a burocracia, os custos de conformidade e atrasos judiciais em grandes projetos de investimento. Do outro lado da barricada estão os ambientalistas, que prometem uma contestação feroz e, nas últimas horas, uma coligação de 21 procuradores-gerais estaduais avançou com processos judiciais nos tribunais para travar e anular estas novas normas regulatórias.
0: Críticas que já começam a aparecer são reações a um documento que está a ser publicado por médias norte-americanos, por meios de comunicação social nos Estados Unidos, que revelam que os Estados Unidos estão a preparar mudanças nas leis sobre a proteção de algumas espécies animais.
1: Edição das 6, na Antena 1, com Rita Fernandes, também em simultâneo com a RTP Antena 1 Açores e RTP Mundo. 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
1: Apoiamos também a visão atenta de Paulo Galvão no trânsito.
8: Vamos começar pela margem sul, com um acidente muito demorado na estrada nacional 4 entre a Academia do Sporting na zona de Alcochete e a zona do Passil, com trânsito parado em ambos os sentidos. O final do tabuleiro da ponte Vasco da Gama está preenchido para a zona do Montijo, segundo circular entre os Olivais e as Torres de Lisboa, em ambos os sentidos.
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0: 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Il est précisément 22h.
1: 7 horas. No continente e na Madeira, 6 nos Açores. Informação Antena 1 com Rita Fernandes, principais títulos a esta hora.
2: Daqui a uma hora, o Primeiro-Ministro vai falar ao país depois de ter estado em Conselho de Ministros. Espera-se que Luís Montenegro fale ao país sobre as medidas anunciadas na semana passada para os pensionistas e também sobre a descida do IRS. O Ministro da Educação garante que estão resolvidos todos os casos de alunos que até ontem não tinham escola, mas adianta também que já recebeu mais pedidos para novas matrículas. Este ano, as crianças entre os 2 e os 4 anos vão poder tomar a vacina da gripe.
1: Estão 19 graus no Porto, 21 em Coimbra, 22 em Lisboa e também em Ponta Delgada, 23 no Funchal e 24 em Faro. Notícias às 7 da tarde, edição de Rita Fernandes.
2: Daqui a uma hora, o Primeiro-Ministro vai falar.

0: ao país depois de ter estado reunido em Conselho de Ministros. Luís Montenegro vai falar por volta das 8 da noite na residência oficial em São Bento. Não vai haver perguntas por parte dos jornalistas, mas espera-se que o Primeiro-Ministro fale ao país sobre as medidas anunciadas na semana passada para os pensionistas e que fale também sobre a descida do IRS. Foram medidas anunciadas na semana passada por Luís Montenegro no Parlamento antes da votação da moção de censura apresentada pelo Chega. O país espera também que o preço dos combustíveis seja um dos temas desta declaração do Primeiro-Ministro às 8 da noite. As informações recolhidas pela RTP Antena 1 mostram que na próxima semana gasóleo e gasolina vão aumentar cerca de 10 cêntimos por litro. O economista Filipe Grilo explica que esta subida está relacionada com a instabilidade nas refinarias.
1: É certo que este efeito ainda vai acontecer com mais força nos próximos meses, ou seja, obviamente que temos um aumento ligeiro dos preços dos alimentos por causa do transporte, mas o transporte ocupa cerca de um terço dos custos destes produtos e, portanto, uma subida de 8 cêntimos no litro do combustível não reflete automaticamente esses mesmo 8 cêntimos no preço dos alimentos. Ainda assim, o grande efeito, eu diria que já está a aparecer e vai continuar a aparecer nos próximos meses, é também o preço dos fertilizantes, que está altamente influenciado, mais uma vez, pelo preço do gás natural, que é preciso utilizar muito gás natural para obter os fertilizantes, e isso vai condicionar depois, mais à frente, o preço dos alimentos.
0: O economista Filipe Grilo explica que o grande efeito da subida do preço dos combustíveis vai fazer-se sentir nos fertilizantes, com impacto depois no preço de alguns produtos alimentares, e diz também que a subida esperada para a próxima segunda-feira está relacionada com a instabilidade nas refinarias.
1: Neste momento, não só está a haver algumas manutenções de refinarias um pouco por todo o mundo, aliás, na Noruega tem havido até algumas manutenções não só ao nível dos combustíveis, mas também do gás natural. O preço do gás natural também a subir acaba por aumentar bastante também o processo de refinação e da obtenção de alguns aditivados, o que faz aumentar também estes custos e, portanto, tudo em cima de um aumento do preço do próprio petróleo, que nestes últimos 2-3 dias tem dado folgas, mas o efeito vindo das últimas semanas também ainda se está a sentir e, portanto, é perfeitamente natural que o preço de combustível continue ainda a subir.
0: O economista Filipe Grilo, que explica à Antena 1 as razões que estão a gerar esta nova subida do preço dos combustíveis. Para a próxima semana, a partir de segunda-feira, espera-se que o gasóleo e a gasolina subam cerca de 10 cêntimos por litro. O ministro da Educação garante que já estão resolvidos todos os casos de alunos que até ontem ainda não tinham escola. Em Coimbra, esteve numa inauguração, numa escola, e foi lá que Fernando Alexandre adiantou que surgiram, entretanto, mais cerca de 100 casos de alunos sem escola e a aguardar matrícula. Mas garante que o Ministério tem estado a acompanhar estas situações.
2: Os alunos sem escola ontem ficaram todos colocados e logo durante o dia de ontem surgiram mais 100 matrículas. O Sr. Secretário-Geral do Partido Socialista, José Luís Carneiro, veio dizer que pela primeira vez em Portugal há alunos sem colocação. Isso é uma falsidade, não é a primeira vez que acontece. Aliás, desde os governos do Partido Socialista, que há milhares de alunos que chegam ao sistema de ensino durante o ano. Por exemplo, nós temos todos os anos centenas e centenas de alunos que chegam a Portugal e que se vão matricular. E por isso é uma falsidade tão grande, aquilo que o secretário-geral do Partido Socialista veio dizer, que eu tenho dificuldade em perceber como é que alguém que é candidato a primeiro-ministro fala sobre a educação com este desconhecimento.
0: Com críticas ao secretário Geral do PS, o Ministro da Educação explicou que surgiram mais casos, cerca de 100 casos de alunos sem escola e a aguardar matrícula. O Ministro reconhece que o sistema de colocação é complexo, sobretudo quando há alunos que mudam de residência.
2: O sistema de colocação é complexo todos os anos. Os alunos escolhem 5 opções e, como nós sabemos, se formos a uma escola de um centro da cidade, se for Alvalade, que foi um caso que foi muitas vezes dado, e chegar lá agora em setembro, porque se mudou para Lisboa, naturalmente não vai conseguir lugar. Em Aveiro a mesma coisa, em Coimbra a mesma coisa. Os alunos, muitas vezes, não entram na primeira, na segunda, entram na quinta. Os casos que são graves, e havia alguns desses, é que eles não conseguiram entrar em nenhuma das cinco. Aí sim, é preciso uma ação concertada, que é isso que o Ministério está a fazer desde o início de setembro, que há reuniões, e mais uma vez, voltamos à Grande Lisboa, à Península de Setúbal, que é onde está o grosso desta situação. Não são de emergência, são reuniões de coordenação em que se analisa com os diretores a capacidade que eles têm de integrar os alunos que não têm colocação.
0: Para tentar resolver todos os casos dos alunos que ainda não têm colocação nas escolas, o ensino básico começou as aulas na passada segunda-feira e a partir de segunda-feira começam as aulas no ensino secundário. Este ano as crianças entre os 2 e os 4 anos vão poder tomar a vacina da gripe de forma gratuita. A vacinação vai começar já no dia 30 deste mês e estende-se depois até março do próximo ano. Ricardo Costa, o presidente do Colégio de Pediatria da Ordem dos Médicos, sublinha as vantagens de as crianças entre os 2 e os 4 anos receberem esta vacina.
3: Foi feito um passo, que nós achamos que é um passo bastante importante, do alargamento das crianças dos 2 aos 4 anos a permissão da sua vacinação, mas continuamos a afirmar, devido ao grande risco de contagiosidade e passagem de contactos uns com os outros a nível da escola e da pré-escola, onde eles estão inseridos, estas crianças mais pequenas, e o risco de transmitirem não só entre eles, mas depois nos seus familiares, o risco de serem também eles os grandes transmissores do vírus da gripe para populações mais vulneráveis. Daí a ordem sugerir e ter solicitado que devia ser alargado e, sobretudo, ser colocado no Programa Nacional de Vacinação a possibilidade de fazer essa vacinação para a gripe sazonal.
0: O presidente do Colégio de Pediatria da Ordem dos Médicos, Ricardo Costa, lembra também que, como qualquer outra vacina, também esta, a da gripe, pode ter efeitos, mas deixa uma mensagem de tranquilidade para os pais. Esses efeitos são passageiros.
3: Qualquer vacinação tem um efeito imediato. Primeiro é a dor, que nós sabemos que pode acontecer e que pode ser evitada depois, nós fazendo depois em casa analgesia, se houver necessário a aplicação de algum produto local que possa aliviar a dor. Pode aparecer algum processo inflamatório, ligeiramente avermelhado, mas isso é tudo transitório. Relativamente à febre, nós sabemos que a imunização pode dar febre. E a febre surge sobretudo nas primeiras 24 horas após a administração deste tipo de vacinação. E deve ser controlada, como nós devemos controlar as nossas crianças com febre, com o uso de paracetamol em doses adequadas e em intervalos adequados.
0: A vacinação contra a gripe vai começar dia 30 deste mês, estende-se depois até março do próximo ano e nesta campanha de vacinação podem também ser vacinadas crianças entre os 2 e os 4 anos. Os polícias não chegaram a acordo com o governo, os representantes das organizações sindicais da PSP e da GNR estiveram reunidas ao longo da tarde com o Ministério da Administração Interna. Era uma negociação do suplemento especial para os polícias que fazem controle de fronteiras aeroportuárias. Paulo Santos, da Associação Sindical dos Profissionais de Polícia, explica à RTP Antena 1 que a negociação falhou.
4: Entendemos esta proposta como frágil, não responde nem sequer ao universo de profissionais. Entendemos que há aqui uma incompatibilidade, por isso acho que querer renegociar estes valores ou criar este suplemento no âmbito do acordo de 2024 para reestruturar os suplementos, uma vez que há aqui incongruências, ou seja, um profissional que entra na UNEF vai perder o suplemento de patrulha ou de comando, ou seja, estes valores que estamos a falar agora dos 160 euros, sem que haja o complemento de um suplemento de patrulha, nós sabemos que a lei neste momento não o define, mas a verdade é que podíamos negociar nesse sentido.
0: Paulo Santos, da Associação Sindical dos Profissionais de Polícia, depois da reunião no Ministério da Administração Interna, ele que esteve também reunido ao lado de representantes sindicais dos guardas da GNR para negociar o suplemento especial para os polícias que fazem controlo de fronteiras aeroportuárias, mas não houve acordo com o Ministério da Administração Interna. O Torriense estreia-se hoje nas competições europeias. Joga às 8 da noite com o Lillestrøm, um jogo acompanhado pelo Carlos Rui Abreu. Carlos, boa noite. Já os nomes das equipas, dos jogadores que vão entrar em campo?
5: Boa noite. É um 11 que vai ficar na história já centenária do Sport Clube União Torriense, o primeiro 11 num jogo de competições europeias da equipa masculina. Na baliza, o guarda-redes Adriel. Depois na defesa, David Bruno à direita, Ravi Vasquez à esquerda, centrais Diadie e Volney Feltz. Meio campo para Amin, Alejandro Alfaro e João Marques. No ataque, Manuel Pouso, Dani Jean e Malik Aboubakari. O arte da partida é Andrei Berca. Estão cerca de 80 adeptos do Torriense aqui no estádio Orson em Lillestrøm, um estádio com capacidade para cerca de 10 mil espectadores e que vai encher para este Lillestrøm Torriense. Joga-se a partir das 8 da noite.
0: Carlos Rui Abreu, que acompanha este jogo, um jogo que vai poder também acompanhar aqui na RTP Antena 1 e é também aqui na rádio, que por volta das 8 da noite vai acompanhar também essa declaração por parte do Primeiro-Ministro.
6: 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Ora, Paulo Galvão, antes da estreia do Torriense, antes de entrarmos no túnel de acesso, Sim. Por onde podemos ir a esta hora?
7: Vamos

0: La chanteuse Derita Mitsuko, Catherine Ringer. 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Voici vos informations en direct du Portugal.
1: Mas não há muita gente, não há muita gente.
2: Sim, olhando, mas a verdade é que são mais experientes.
1: Olhando para o plantel do Lillestrøm, há dois jogadores que saltam um pouco à vista. O Gabrielsen, que jogou no Toulouse de França, pelo menos, e que chegou a ser internacional norueguês, creio eu, e o Gulbrandsen, que também jogou...
2: duas vezes internacional, para algumas das seleções em 20 e 21.
1: E o Gulbrandsen, que
3: pois
1: jogou...
3: Pois, Carlos, peço desculpa por interromper, mas estava previsto. Vamos acompanhar a comunicação ao país do Primeiro-Ministro Luís Montenegro a partir de agora.
4: E justificada a preocupação com o aumento do custo de vida, sobretudo por força do preço dos combustíveis, causado por guerras que não controlamos. Não temos influência na origem desta crise, mas sentimos e muito o seu impacto. E temos consciência que este impacto se pode prolongar e até agravar já na próxima semana. Por isso, e para bem de todos nós, temos de equilibrar a sensibilidade social com a responsabilidade financeira. Voluntarismos excessivos ou facilitismos no presente significam problemas no futuro. Não contem comigo nem com o Governo para ilusões hoje que sejam pesados preços.
0: E n'a pas l'air d'y avoir d'informations. On va se retrouver tout de suite, 21h01. 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

0: Au revoir.
1: Au revoir.
2: Há instantes.
3: Vais poder dar a nota ao árbitro auxiliar.
2: Entretanto, Luís Cristóvão, mais uma oportunidade para o Torriense. Malik só não marcou porque fez uma defesa.
4: Oui, c'est Antenoun. Bon, ça s'est mis comme ça, voilà. Là, on va s'écouter. Il est 21h30. On va s'écouter deux grandes chansons, vos deux chansons à la suite consacrées à Zé Amar. Allez, je vous les propose maintenant.

0: 2021 nesta atualização dos resultados em curso. No Eurovolley, Portugal já prepara os oitavos de final frente à França. A equipa de João José terminou no quarto lugar do grupo B. Isto quando são 9 horas em Portugal Continental e na Madeira, menos uma nos Açores. Defronta então Portugal a França, campeã olímpica no domingo às 5 da tarde em Sófia, na Bulgária. Na Bulgária, a reportagem do enviado especial da Antena 1, Paulo Vidal.
1: Ultrapassada a euforia após o inesperado apuramento para os oitavos de final do Europeu de Voleibol Masculino, Portugal regressou esta quinta-feira aos treinos para preparar o duelo com a França. O jogo diante dos campeões olímpicos está marcado para o próximo domingo às 5 horas da tarde na Arena de Sófia. Lourenço Martins atira toda a pressão do jogo para o lado dos franceses, que venceram o grupo D.
2: As perspectivas só podem ser boas, não é? O pior que pode acontecer é nós perdermos e irmos para casa, como já teve para acontecer neste europeu. Acho que neste tipo de jogos também o facto de sermos uma seleção jovem que joga com alguma irreverência que pode estar do nosso lado, e acho que a pressão vai estar sempre do lado da França, e acho que nós temos que usufruir disso.
1: Apesar das evidentes dificuldades que Portugal vai encontrar, o Zona 4 que alinha no Sporting promete um jogo de olhos nos olhos.
2: Acho que vai ser, antes de tudo, um jogo pelo qual nós trabalhamos muito, mesmo não tendo chegado aqui aos oitavos de final da maneira mais glorificante, talvez. Acho que o mais importante é que estamos neste jogo e estamos para jogar contra os campeões olímpicos, que estão a passar um processo de renovação, tal como nós, mas acho que vai ser um bom jogo para podermos jogar olhos nos olhos com eles.
1: Contagem decrescente para os oitavos de final do Europeu de Voleibol. Portugal quer surpreender diante da França.
0: Nesse jogo que, recordo, está agendado para as 5 da tarde de domingo em Sófia e que vai ser acompanhado pelo Paulo Vidal a reportar em direto para a Antena 1 na tarde desportiva da Rádio Pública Portuguesa. Ainda nos pavilhões, mas no hóquei em patins, a seleção masculina venceu hoje Angola por 5-3 na primeira jornada do torneio Golden Cat, que decorre na Catalunha e no qual participa também a equipa nacional feminina, que por seu turno triunfou 9-1 sobre a França na jornada inaugural desta competição. No ciclismo espanhol, Iker Bonilho, da Feira dos Sefaz Boa Vista, terminou a segunda etapa da volta ao Luxemburgo no grupo da frente, numa chegada ao sprint e com o mesmo tempo do vencedor, o neerlandês Marin Vandenberg. Proeza do ciclista achadrezado com essa análise também para a Antena 1 do diretor desportivo dos achadrezados das Panteras. Falamos de André Cardoso.
3: O grande objetivo de

0: Hoje era ter um ciclista em fuga, a fuga saiu, entretanto, para a segunda parte da etapa, o objetivo seria colocar o Iker da melhor forma para este sprint, se bem que o circuito final também ele era assim um bocado perigoso e técnico. De qualquer forma, acho que a equipa esteve bem, conseguimos com que o Iker chegasse numa boa condição. Os restantes ciclistas vão sempre poupando um bocadinho para os restantes dias, porque queremos ser protagonistas, queremos estar em fuga, queremos tentar discutir uma camisola e os bónus sprint. Portanto, acho que o balanço acaba por ser positivo, apesar de parecer que só temos um ciclista na frente, mas se conseguirmos uma vitória de etapa ou ganhar uma classificação secundária, tudo isto fica abrilhantado pelo facto dos nossos ciclistas irem descansando ao longo de toda a volta para um objetivo só.
1: Amanhã a terceira etapa será a etapa rainha da volta ao Luxemburgo entre Vils e Thiérquiche, num total de 179 km mais 600 metros. Antes de voltarmos à Noruega e à Liga Europa, digo-lhe ainda que no ténis Francisca Jorge avança para os quartos de final do torneio WTA 125 das Caldas da Rainha, depois de bater Victoria Kazintseva em 3 sets, 6-2, 4-6 e 6-4. O jogo durou 2 horas e meia, uma batalha autêntica para Francisca Jorge, que agora vai afrontar a jovem belga de 18 anos, Jeline Van de Rome, nessa ronda de acesso aos oitavos de final.
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1: Retomamos os caminhos do norte da Europa, em direto para a Noruega, para a segunda parte desse para já, Lillestrøm 0, Torriense 1, comentários do Luís Cristóvão e o relato do Carlos Rui Abreu.
3: Na altura em que regressam as três equipas ao relvado aqui do estádio Orson em Lillestrøm, voltam também a animar-se os adeptos da equipa da casa. Os bancos são do lado contrário, parece-me não haver alterações em nenhuma das equipas, parecem os mesmos 22. Luís, já vamos apenas dar aqui o apito inicial da segunda parte para depois também voltar a ti para perceber o que é que poderia acontecer neste início da segunda parte, o que é que os treinadores poderiam mexer ou ter em mente algo de diferente para o início deste segundo tempo, para já com o Torrense em vantagem. Agora vai ser dado o pontapé inicial da segunda parte por intermédio do jogador do Torrense e é o homem do golo. Alfaro fez de cabeça o golo que dá para já vantagem à formação portuguesa. O árbitro Andrei Berca olha para o relógio, vai ordenar que a bola volte a rolar aqui na Escandinávia e está, rola a bola de novo neste Lillestrøm 0, Torrense 1, Luís. Os mesmos 22 de regresso para a segunda parte.
4: Os mesmos 22, do lado do Torrense não haveria a mínima razão para fazer qualquer tipo de mudança. A equipa de Torres Vedras, como dissemos antes de irmos para esta pausa, está a cumprir praticamente na perfeição a sua missão para este encontro. Do lado do Lillestrøm, não será tanto uma questão de jogadores, mas mais uma questão de orientação. A equipa a precisar de ter da parte do seu técnico aqui algumas notas em termos posicionais, em termos da intensidade com que está no jogo, da velocidade que coloca nas suas ações, porque o Lillestrøm, que apesar de o técnico Hans-Erik Odegaard não ter assumido o favoritismo, era o favorito à partida para este jogo, tem que dar muito mais para poder pontuar sequer. O Torriense, mantendo a ideia que trouxe para este jogo, conseguindo ter aqui mais algumas situações de ataques rápidos, pode acabar por decidir a partida a seu favor.
3: Entra bem a equipa do Torriense com um pontapé de canto, pois era lance estudado. Javi Vasquez vai para dar na bola. Chega um jogador do Lillestrøm, que foi o Lars Ranger primeiro. Acaba Javi Vasquez por chocar no adversário. Ficaram os dois combalidos. Pior Javi Vasquez, que vai ao pé coxinho, regressando à sua posição de lateral esquerdo. Entretanto, segue o jogo, livre já cobrado. É a defensiva do Lillestrøm a trabalhar por intermédio de Sander Foss. Abre à direita para Ranger e este para trás para Gabrielsen. Curtinho, encosta a bola na direção de um companheiro. Do Neyam acaba por sofrer falta. Falta de Amin. Falta de Amin sobre Gustav Neyam, jogador de 20 anos, já jogador norueguês, internacional sub-20, um grande jogador aqui em potência, formado no Molde também aqui da Noruega. Ataca a equipa da norueguesa, tira o Torriense, há uma falta. Ranger atinge Dani Jean, fica muito queixoso, internacional haitiano no relvado. O árbitro manda Dani Gin levantar-se. E Rabi Vázquez faz o mesmo. Pede ao companheiro para que se levante. Isto não é propriamente o futebol português, não é? Isto é para andar. Isto é para andar. Vai com o balido, vai ao pecozinho, Dani Gin. Recebe aqui uma assobia dela, mas já vai para o seu posto do ataque. Não está claramente a 100%. Parece que estava uma mola partida, Dani Gin, a correr. Bate o guarda-redes, Adriel, bate longo na frente à procura de Malik Abubakari, jogador que veio do Ghana para jogar nos juniores do Moreirense, já há algumas temporadas. Foi depois emprestado ao Vizela, também foi emprestado ao Faf, foi comprado na altura pelo Casa Pia e depois rumou para o futebol internacional, no Malmo da Suécia, onde jogou Liga dos Campeões, a HJK de Helsínquia, Slovan de Bratislava, também da Eslováquia, esteve na Dinamarca, no Viborg e no Lyngby, e agora está no Torriense, atenção, e entrou, e entrou, e entrou, e entrou, e é o segundo!

0: Ponce Torriense. É Manuel Ponzo num remate rasteiro fora do alcance de pontos de Alberg. E no início da segunda parte, o orgulho do Oeste alarga-se. É orgulho de um país inteiro. É orgulho de todo um Portugal. 5 minutos, segunda parte, Lillestrøm 0, Torriense 2. O segundo foi de Manuel Pozo.
1: Para os jogadores e treinador do Lillestrøm, recordar um ditado popular: o peixe morre pela boca.
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0: Luís Cristóvão, não é um golo, não é uma surpresa. Já lá está o segundo, foi de Manuel Pozo.
3: É o Torriense a cumprir exatamente aquilo que estávamos a falar há pouco no início deste segundo tempo. A equipa do Lillestrøm volta querendo ter bola, mas com alguma passividade, e o Torriense joga com uma agressividade, joga pela vida, que de facto marca grande diferença. E aqui uma boa recuperação na zona do meio campo, a equipa a conseguir organizar-se, bola no flanco esquerdo, cruzamento bem puxado de Javi Vásquez. Malik Abubakari atrai para si o defensor que talvez tivesse que ficar de olho, Emanuel Pozo, que aparece ao segundo posto e define para o 0-2. Não é uma noite histórica, de facto é o Torriense a mostrar as suas qualidades e as suas capacidades perante um adversário que talvez estivesse demasiado convencido do seu favoritismo antes sequer de entrar em campo. E aquilo que vemos agora é o Torriense a responder como deve ser feito, jogando, marcando e tendo uma vantagem de 2 golos que permite ao Torriense poder gerir a situação.
0: Manuel Pozo vai ver amarelo porque Ponta pegou a bola para fora do estádio já depois do árbitro ter apitado, e o árbitro fez-lhe aquele sinal 1, 2, 3 e por isso mostra amarelo ao jogador que há pouco marcou o segundo golo do Torriense, Manuel Pozo, ao minuto 51. Primeiro jogador é demonstrado pelo árbitro neste encontro. O Torriense agora com uma vantagem ampliada, vence por 2-0. Que bonita, que linda está a ser esta noite aqui em Lillestrøm, muito, muito pertinho de Oslo, onde na próxima semana, precisamente de hoje a 8 dias, vai jogar Portugal diante da... Aliás, não é de hoje a 8 dias, é depois na semana seguinte, no fim de semana, diante da Noruega. De hoje a 8 dias ao jogo em casa com o País de Gales. Depois sim, esse jogo aqui frente à Noruega, segundo jogo da era Jorge Jesus. Portugal vai jogar para a Liga das Nações da UEFA. Vai jogando a equipa do Lillestrøm, bola à direita, tenta reagir a esta vantagem que já é de 2-0 do Torriense. Sander Fosse a conduzir, faz um passo em variação, mete à esquerda, bola para o lateral canhoto, sobe no terreno Frederic Elkeir. Elkeir aproxima-se da área adversária, deixa a bola para Félix Vá, deixa curtinho para Niam a controlar na cabeça da área, deixa ficar duas para Otossen para Niemeyer, bola para a esquerda para Félix Vá, pode cruzar, entrou, ainda Félix Vá, dá atrasado, vai para o seu remate, pé à esquerda, bola vai prensada na defensiva do Torriense. Vai para fora e há canto para o Lillestrøm. Segundo canto da segunda parte, já houve um canto para o Torriense, um canto agora para o Lillestrøm. Chega ao oitavo canto do jogo, a formação norueguesa. Canto à esquerda, para ser abatido pelo homem do costume, Frederic Elkeir, este dinamarquês. Canto batido, bola na área. Há um toque que não foi feliz por parte do homem do Lillestrøm. A bola sai, é pontapé de baliza para o guarda-redes Adriel. Ex-guarda-redes do Aves Futebol Sado, fez a última metade da temporada na equipa que acabou despromovida à segunda liga, já o disse aqui, formado no Grêmio de Porto Alegre. Está também a cumprir os primeiros jogos ao serviço do Torriense. Bate Adriel, bola à esquerda para Javi Vásquez. Javi Vásquez com um belo domínio, mete no meio, mete para Malik. Malik faz um túnel ao adversário, colocou para a direita. Vão muitos do Torriense para o contra-ataque. A condução é de David Bruno, meteu à direita. Manuel Pozo, pé esquerdo, cruzamento de Pozo, cabeceamento de Malik. Vai ao lado, passou o perigo, fica caído. Sander Fosse em dificuldades. O central tentou intermeter-se junto de Malik para evitar o cabeceamento do avançado ganês. A verdade é que ficou em dificuldades e continua em dificuldades o Sander Fosse. O Gabrielsen está lá junto do companheiro de defensiva a perceber o que se passa com este jogador norueguês. Entretanto, já se levantou o Sander Fosse, vai dar pontapé de baliza para o guarda-redes sueco Pontus Dahlberg. Está a pontapé para ser batido na defensiva. Manda os companheiros avançarem no relvado. Vai bater longo. O guarda-redes já batido duas vezes pelos homens do Torreense nesta noite aqui em Lillestrøm. Bola bem trabalhada por Alfaro. Bateu contra um adversário. Foi fechar a porta o Lars Ranger. Dá lançamento para o Torreense. Torreense confortável no jogo, a vencer por 2-0. A jogada toda a largura do relvado. Não veio aqui para defender apenas, para jogar para o pontinho. Sabe o que está a fazer a equipa trabalhada por Luís Tralhão. Bola de Amin, abre à direita, peitaça de David Bruno, colocou no relvado. Aí está o David Bruno, vai colocar a bola no miolo, vai dar a bola para o João Marques, já para Malik, Malik para Ravi Vasquez, que vem se desdobrar o Torreense. Bola à esquerda, Dani Gin, aproxima-se da área, vai em simulações, ainda vai Tiano, tentou meter na área, tira o Lillestrøm. Bola enrolada, ainda mexe nas imediações da grande caixa do Lillestrøm. De novo para Dani Gin, dá atrasada para Alfaro. Alfaro vai dominar de pé direito e a ordem é congelar a posse de bola. A ordem é ir jogando para trás. Bola para o Diadie. Diadie pisar, olhar para a direita, a picar à frente, à procura de quem? João Marques não chega de cabeça, ganha o lateral, Elkayer. Elkayer vai já colocar para a velocidade na Félix Vá. Diadie chega primeiro e atrasa para o guarda-redes Adriel. E o Adriel deu para Alfaro, com muita tranquilidade, com muita personalidade, joga o Torreense. E agora é agarrado o João Marques e é livre para o Torreense. Claramente agarrado por Gabrielsen, o João Marques, livre para a formação portuguesa. Gabrielsen, que passou pelo Mol, também pelo Toulouse, Copenhaga, jogou nos Estados Unidos. Ele até marcou no último jogo, no derby, frente ao maior rival do Lillestrøm, no último fim de semana, ao Vålerenga. Venceu por 2-0 a equipa vizinha aqui de Oslo, da cidade ao lado. Cerca de 20 quilómetros, é um derby muito intenso e que até acabou mal. Os adeptos do Vålerenga destruíram uma parte da bancada que lhe estava destinada aqui no estádio. Um jogo muito polémico, também fizeram alguns distúrbios nas ruas aqui de Lillestrøm. Equipa da casa que volta a atacar, vai pela corda central. Cederfoss a levar a bola, a meter a bola à direita para o lateral, que é o Lars Ranger. Ranger apartado por Dani Gin, adianta, faz a diagonal. Agora vai colocar a bola para trás para Gabrielsen, não perde tempo. Já matou a bola para o lateral canhoto, que é o Elkayer, a cara para Gabrielsen. Gabrielsen pisou, mete a bola de novo para o Elkayer. Elkayer para Félix Vá, vai com David Bruno. Melhor David Bruno, mas em falta. Falta David Bruno sobre o angolano Félix Vá. E David Bruno pontapiou a bola depois do árbitro apitar e leva a mesma receita de Manuel Pouso. Amarelo, o árbitro não está com contemplações. David Bruno pontapiou a bola depois da decisão do juiz. Vê também cartão amarelo e a asa direita do Torreense está nesta fase já amarelada. David Bruno e Manuel Pouso, pelo mesmo motivo, viram cartão amarelo. O árbitro manda afastar Manuel Pouso, que está a formar a barreira. Livre para a formação do Lillestrøm, lado esquerdo para Frederik Elkayer. Aí está Elkayer preparado para a cobrança. Tudo dele, bolas paradas, pé esquerdo, meteu bola na área, corta Malik. Ainda a bola nas alturas, vai para a linha final. Tenta evitar o canto, Manuel Pouso conseguiu ganhar a primeira, depois não ganha a segunda. E o Artis que há, ponta, pé de canto, claro. Canto para o Lillestrøm. Chega ao nono canto a equipa de Hans-Erik Odgaard, técnico de 52 anos. Bate bola na área, tira Malik, depois Dani Gin tenta completar o corte, não consegue. Recuperação do Lillestrøm, bola vai para a área, vai lá Adriel, vai chegar primeiro que o adversário e vai ganhar pontapé de baliza. Inteligentíssimo Adriel, e vai dar amarelo o jogador do Lillestrøm, claro. Tentou ganhar a bola, fez a cobertura o Adriel e acho que é o Gulbrandsen. Camisola 8, que vê cartão amarelo, uma das principais figuras da equipa, mas que está a ser completamente anulado pela defensiva do Torreense. Atinge Adriel, minuto 58. Gulbrandsen, internacional também norueguês, já em 3 ocasiões. Ele não vai à seleção há 10 anos, mas a verdade é que ele é um jogador com experiência, está a fazer o seu jogo 72 em competições europeias, é verdade. Já defrontou o Sporting, por exemplo, pelo Başakşehir em 2020 na Liga Europa e com sucesso, já que os turcos na altura conseguiram eliminar os Leões de Alvalade. E depois, em 2017, ou antes disso, tinha defrontado o Vitória de Guimarães quando jogava no Salzburgo da Áustria. Ele também, este ano, quis regressar ao clube da sua cidade, o clube também que o formou, o Lillestrøm, Ele esteve ontem na conferência de imprensa e admitiu ser um jogo especial poder jogar uma fase de Liga da Liga Europa no clube do coração, no clube da sua terra. A partida está nesta altura interrompida, eu creio que poderá haver mexidas, não, para já, mas acho que vai mesmo haver mexidas, porque o Daniel Bassi, vão ser três de uma assentada, são do lado contrário ao local onde me encontro. Para já aproveitamos para carimbar esta emissão especial da Antena 1, muito especial, porque estamos a apadrinhar a estreia europeia do Sport Clube União Torriense. Estamos lá em direto do Lillestrøm, com uma hora de jogo, um quarto hora da segunda parte. Lillestrøm 0, Torriense 2.
1: E para além dessa partida na Noruega, resultados a esta hora da noite na primeira jornada, fase regular da Liga Europa: Besiktas 2, Marselha 1, Celtic 1, Ferencváros 3, Crystal Palace 3, Lech Poznan 0, Juventus 3, NEC Nijmegen 0, também Victoria Pilsen 0, União São Gilase 3 e Real Sociedade 1, Bournemouth 2. Gonçalo Guedes já foi lançado no conjunto basco no início da segunda parte. Atenção que à beira da capitulação pode estar o Benfica já no último período. Estamos a falar do basquetebol, Liga dos Campeões, qualificação, quartos de final. Está a perder agora o Benfica frente aos alemães do Rasta Vesta. Benfica 83, Vesta 94. Finalmente no handball, Liga dos Campeões, já em cima do final do encontro no Dragão Arena, Futebol Clube Porto 31, Partizan 27.
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1: Noruega.
0: Noruega ataca a formação de Wilson, mas já houve três alterações. Já vamos a elas para já. Félix Vá, do lado direito, a assistir um companheiro. Corta bem o Volney. E depois é o João Marques a tentar seguir a jogada e consegue. E o João Marques vai fazer o quê? Vai fazer mais uma simulação. Ainda João Marques a complicar no meio dos contrários. Ganhou o primeiro ressalto, vai para o chão. Falta sobre o João Marques. Se bem vi, lá ao longe, Luís Cristóvão, saíram Guldbrandsen, Ildren, Ibrahima e também Paintzil para as entradas de Thomas Olsen, Kitolano, que até foi titular no último jogo, e outro que foi titular frente ao Valerengo, Daniel Bassi.
3: E exatamente, foram essas as três trocas de Anserik Odegaard à passagem da hora de jogo, com o Kitolano a poder juntar-se como um médio de características mais ofensivas. Thomas Olsen é o ponta de lança, vai para o lugar de onde estava Guldbrandsen, e o Bassi a poder jogar como extremo. Dentro deste 4-3-3 que a equipa tem vindo a utilizar, maior capacidade ofensiva com o Kitolano no meio campo, de resto troca por troca, é Odegaard, dentro da ideia que tem trabalhado para a sua equipa, à procura de qualquer coisa, à procura de mais energia, de mais vigor, de maior capacidade de chegada na área, tudo coisas que estão a faltar a um Lillestrøm que continua a ser inferior ao Torriense naquilo que conta para ganhar jogos, arrematar à baliza e a marcar golos.
0: E Luís Tralhão também parece que vai mexer dentro de instantes. Para já, Manuel Pouso, sozinho contra o mundo, lado direito. A tinha para frente toda, Gabriel Sanpara. Manuel Pouso protege na posse de bola, espera por reforço, joga atrasado, joga para David Bruno. David Bruno mais para trás ainda, para o Amin. Amin para David Bruno, devolve Amin, bem jogado pelo Torriense. Não há falta, depois João Marques vai ao relvado, luta com o adversário. Falta agora sim, mas foi do João Marques. Falta cometida, parece-me ter sido sobre Gustav Neem. Há livre para a equipa do Lillestrøm. Não há perspectiva de alterações no Torriense. Creio que sim, creio que há um jogador que já está a ouvir indicações, mas para já segue a partida com 62 minutos do jogo, 17 da segunda parte, e o Torriense a vencer por 2-0. Bola longa no ataque do Lillestrøm, mas assim é fácil para a formação portuguesa. Está a recolher Adriel, recolhe à vontade, dominou Adriel perante a presença de Thomas Olsen. O avançado que entrou para o lugar de Guldbrandsen. Está Adriel, bateu de pé direito, bate forte lá para o meio campo adversário, à procura de Manuel Pouso. Antecipa-se de Frederic Alqueir, mete fora. É lançamento para o Torriense, para David Bruno executar. Aí está David Bruno em meio do campo. Já um pouquinho para lá do risco divisório, da bola para Malik. Malik tentou o domínio, tira o de Lillestrøm. Vai lá David Bruno, não vai ganhar. Bola para o ataque do Torriense. Condução de Alfaro, um grande jogador espanhol. Meteu para a esquerda para outro, bom lateral. Ravi Vasquez agora colocou na faixa para Dani Jean. Espera, propõe, dado para Alfaro. Alfaro olhou, pisou. Alfaro deu a bola para Ravi Vasquez. A recolher Ravi Vasquez, calcanhar contra um adversário. Bola deu para Alfaro. Alfaro para trás para o Volney Feltz. Feltz coloca a bola para Adriel. Adriel vai pontapear, pé direito, longo, mas foi um disparate. A bola vai para o homólogo guarda-redes do lado contrário, pontos Dahlberg, recolheu, já colocou no relvado, bola redondinha na direção do central, Sander Foss. Foss curto para Gustav Neham, o tal internacional sub-20 norueguês, jogador de grande complexão física, bom de bola também, belo jogador aqui em potência para o futebol norueguês. Para mau passe, horrível o passe de Ruben Gabrielsen, o capitão, a receber apupos por parte dos adeptos, e é o tempo para a mexida no Torriense. A saída de Manuel Pozo, já com cartão amarelo, e a entrada foi lá bem ao longe, não consegui perceber, ajuda-me Luís, se tiveres essa oportunidade, eu creio que foi o Noah Jata.
3: Daqui a alguns segundos já te vou poder dizer.
0: Exatamente, é o Noah Jata que entra, um jogador do Torriense. O que dizer desta alteração? Está confirmado.
3: Bem, provavelmente vamos ter João Marques a encostar-se agora à faixa e o Jata a aparecer no corredor central. É um médio de características ofensivas, mas com grande capacidade física, o que também depois lhe pode valer nos momentos em que a equipa não tem bola para esse tipo de confronto. Vai ser também importante nos lances de bola parada. É uma troca para procurar aqui refrescar um pouco Manuel Pozo, titular hoje, nem sempre tem sido titular. Ele teve uma grande lesão no início da temporada passada, que ainda o afetou no início desta temporada, não pôde jogar na Supertaça, por exemplo, e tem a pouco e pouco entrado na equipa, mas com esta vantagem do 2-0, Luís Tralhão também a sentir-se confortável para fazer alguma gestão, lançando este jogador, que é um jogador que tem características ofensivas, mas não tem nem a velocidade, nem o rasgo de Pozo.
0: Atenção ao Lillström, ganha canto, cortou bem David Bruno, mais um canto, chega ao décimo canto a equipa nórdica. Ainda ficou a reclamar um possível penalti o Gustav Neham. O árbitro diz que para já para esperar, e agora não, é para jogar. Tentou cavar um penalti, canto batido, bola para trás, pode surgir, cruzamento à segunda, bola na área, tira bem nas alturas o Volney, ainda o remate da ressaca, mas foi muito por cima, bola para lá da baliza do guarda-redes Adriel. Remate surgiu por parte de Kitolano. É, nesta altura, pontapé de baliza para o guarda-redes do Torriense. E a bola colocada no limite da pequena área, vai bater o tempo, vai correndo. E que bem sabe o cronómetro a andar para os lados do Torriense. 22 minutos da segunda parte, vence por 2-0, bola longa de Adriel. Vai a bola para fora, vai aparecer arremesso para a equipa do Torriense. E é para Ravi Vasquez, o quarto feito de Lars Ranger. Arremesso para ser efetuado por Ravi Vasquez. Demora algum tempo Ravi Vasquez, agora sim lançou na frente à procura de Malik. Corte de Foss, depois Dani Gina a ganhar. Ravi Vasquez tentou o calcanhar de novo. Jéssica, de vez, tentou o calcanhar e que falha. Atenção à equipa do Lillström no ataque. Vai aparecer Diadier, excelente no corte. Bem, Diadier, bom passo à esquerda. Foi puxado um pouquinho. Já não conseguiu chegar o Dani Gina. A bola vai para fora, o lançamento é para Lars Ranger. Lateral, 27 anos, norueguês, formado também aqui no clube, está há 7 épocas na equipa principal. Ele pela Noruega chegou a ser internacional dos sub-19 aos sub-21. Já leva 2 golos e 1 assistência nesta temporada. Recordo que o campeonato norueguês vai já na 20ª jornada e o Lillström é o atual 5º classificado. Bola na equipa do Lillström, mau passe agora por parte de Kitolano. Bola para fora, mal o norueguês que nasceu na República Democrática do Congo. É o que veio menino para a Noruega. Está a fazer uma grande temporada. Aliás, fez o ano passado uma grande temporada com 14 gols e 15 assistências. Esta época está a zero, Kitolano. E a época aqui já vai bem longa, vai já na 20ª rodada. Mais um lançamento para o Torriense, vai guardando a posse de bola. Está também a conseguir manter o perigo longe da baliza de Adriel. É Carlos Simões, o adjunto Luís Tralhão, quem vai dando indicações. Só ele pode estar de pé no banco porque tem o nível FIFA Pro. Luís Tralhão não tem ainda esse último nível para poder dirigir uma equipa nas competições europeias e por isso esteve também nas conferências de imprensa e vai estar também no final do jogo a falar aos jornalistas. Carlos Simões ataca a equipa do Torriense. Bem Alfaro, que bem protege a bola. Falta sobre Alfaro, falta cometida por Filipe Potassin. É mais um livre batido para o Torriense, bola à esquerda, Dani Jean. Dani Jean tem o apoio de Ravi Vasquez, dá a bola para o Espanhol, linha de fundo, vai cruzar, Ravi Vasquez cruzou, corta Filipe Otossa, não há alguma dificuldade e depois cai o jogador do Torriense e vai haver amarelo. Amarelo para o jogador do Torriense que terá tentado simular um pontapé de penalti. Foi essa a indicação do árbitro. O amarelo é para Jata. E é curioso que retirou do campo Manuel Pouso com o amarelo e agora não há Jata. Vê também cartão amarelo. Entrou para essa posição o jovem jogador alemão, também um grande jogador em potência. Jogador com 1,93m. O ano passado estava ligado ao Stuttgart, embora tivesse evoluído na equipa B. Ele que é formado no Leipzig da Alemanha. Bola na equipa nórdica, bola na equipa do Lillestrøm. Há uma chuva miudinha nos últimos dois dias, a partir das 5, 6 da tarde. Sempre chuva muito intensa. Hoje, a partir dessa hora, também começou a chover, mas é uma chuva mais tranquila, digo eu. Ataca o Lillestrøm, bola à direita. É o Félix Vá, dá a bola para trás. Pode aparecer Neyama, o passe é para o corte de Valmeir Feltz, festeja bem, festeja muito este corte central brasileiro. Arremesso para a formação da casa, já efetuado por Félix Vá. Dá para Gustav Niem. E este para o central Sander Foss. Faz rodar a bola para Gabrielsen. Coloca à esquerda para Elkayer. De novo para a meia-direita, onde chega Sander Foss. Foss invadir já o meio-campo adversário. Vai ser apressado por Malik. Ainda Foss dá atrasado. Obriga o companheiro Elkayer, que estava à vontade, a correr para trás. Ainda assim, tranquilão, recebe a bola. Volta a colocar para Foss. Insiste pela meia-direita o Lillestrøm. Vai galgando calmamente para o ataque. O centralão, o Foss. Foss a colocar para Niem. Niem a parar. Vê a desmarcação de Félix Vá. Mete nas costas de Dani Jean. Falta de Dani Jean. Falta e vai ver cartão amarelo do Interessel Haitiano. Para já amarelo só para a equipa. Não. Há aqui um cartão amarelo para o Frederico Branson pela falta sobre o Adriel. Mas agora sai mais um amarelo para os homens do Torriense. Foi para Dani Jean que travou a progressão do angolano Félix Vá. Fugia para o lado direito até à linha final. É uma espécie de canto de mangas arregaçadas, um canto de manga curta. O canto vai ser batido à direita por intermédio, aliás, o livro vai ser batido à direita por intermédio de Frederico Elkayer. Quem mais? Só Elkayer bate os lances de bola parada, que podem levar perigo para a baliza adversária. Os adeptos do Lillestrøm também acreditam ainda na reviravolta. O Lillestrøm perde por 2-0, o Torriense vence aqui na Noruega. Aí está o livro para ser batido. Ganhou o Elkayer, para já não. O árbitro chama dois jogadores que estavam desentendidos na pequena área. E este estádio tem essa curiosidade de, tal como em Torres Vedras, passar o comboio. E lá vai mais um, em direção ao Oslo. Atenção, Elkayer bateu o pé esquerdo, segundo posto, que perigo! Que perigo este pontapé livre de Frederico Elkayer. A bola quase que entrava diretamente na baliza do Torriense. Passou junto ao poste direito da baliza de Adriel. Mas fica o registro para Elkayer, ele é o senhor bolas paradas na equipa de Hans-Erik Odgaard. Bola no Torriense, tenta sair a jogar a partir de trás deste pontapé de baliza, mas David Bruno não conseguiu chegar, a bola foi para fora, o lançamento é para o Lillestrøm. Estamos nesta altura a caminhar para a meia hora da segunda parte, estamos com praticamente 28 minutos e Luís Cristóvão, tirando esta ameaça neste lance de bola parada, neste livre muito bem cobrado, diga-se, por Frederico Elkayer, o Lillestrøm não tem conseguido criar mais junto da baliza de Adriel.
4: Não está a conseguir criar grande perigo, que deixa um pouco a ideia. De facto, mesmo depois das mexidas, a equipa norueguesa não tem o suficiente para ambicionar ganhar esta partida. O Torriense mais recatado nesta fase, também se compreende, está a ganhar por 2-0, já não tem a mesma explosividade que tinha em Pouso. Dani Jean também já numa fase um pouco mais parada. É natural que o Estrelhão volte a mexer na equipa dentro de alguns minutos, mas vai gerindo a vantagem frente a uma equipa do Lillestrøm que deve estar a ser uma grande desilusão para os seus adeptos, porque não consegue fazer a vida do Torriense difícil. É isso que estamos a ver. Torriense continua muito à vontade no jogo.
1: Aproveito no basquetebol para confirmar a eliminação do Benfica na qualificação para a Liga dos Campeões. Resultado final, Benfica 88, Rastavetcha 98, diferença de 10 a eliminar a equipa encarnada. Na Liga dos Campeões já terminou o jogo de estreia do Futebol Clube do Porto nessa Champions League de Handball. Porto 32, Partizan 28. Nota também para Paulo Jorge Pereira, selecionador nacional, ele que comanda em matéria de clubes os romenos do Dinamo de Bucareste, empatou a 25 na Dinamarca frente ao Skanderborg. Esta hora na Liga Europa, Beşiktaş 3, Marselha 1, Celtic 1, Ferencváros 3, Crystal Palace 3, Lec 0, Juventus 4, NEC Nijmegen 0, Vitória Pilsen 0, União São Giloase 3, Real Sociedade 1, Bournemouth 2 e acima de tudo esse Lillestrøm 0, Torriense 2.
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1: Carlos Rui Abreu.
6: Com o Torriense a aguentar-se bem, agora a baixar um pouco as linhas, vamos entrar no último quarto hora antes da compensação, ataca o Lillestrøm, corta Dani Jean, bola na frente à procura de Malik, ganha primeiro o Fosse, mas Malik não desiste, ficou com a bola, deixou para João Marques, e o João Marques espera, meteu à esquerda a velocidade de Dani Jean e vai o haitiano, para, perante um adversário, tem depois outro nas costas, ainda Dani Jean bem trabalhado, a assistência era para a entrada de Noah Jatta, mas a bola acaba por não chegar nas melhores condições ao jovem germânico, acaba por morrer das mãos do guarda-redes, pontos de Alberg. Já colocou rasteiro manualmente na direção do Sander Fosse. Fosse está calmamente também a sair a jogar na defensiva do Lillestrøm, dá para Gabrielsen. A partir de agora são 15 os minutos que nos separam dos 90 e o Torriense a vencer por 2 a 0 nesta estreia europeia aqui na Noruega. Ataca o Lillestrøm, bola para o de Thomas Olsen. Thomas Olsen mete no corredor central, pode aparecer remate de Filipe Ottossen contra Alfaro, ainda mais por lado dos Canários. Atenção ao Lillestrøm, há um desarme de João Marques, começa também a perder já alguma energia. João Marques fica caído no relvado, segue João jogo, bola no Lillestrøm, é o Sander Fosse, Fosse vai caminhando, aproxima-se da área, faz uma assistência, tira o Torriense, ainda mexe, Félix Vá, está na área, a finta do Félix Vá, adiantou, remate, que remate de Félix Vá, bem, ganhou posição, abriu-se até ali uma cratera no meio campo defensivo do Torriense, mas Félix Vá fez um remate completamente desconchavado, vai fazer mais uma alteração, o técnico do Lillestrøm. A entrada de Krigard, número 18, para a saída de Filipe Ottossen. No meio-campo sai o 21, entra então Krigard. É mais uma mexida no meio-campo por parte de Hans-Erik Odgaard, Luís Cristóvão.
4: É, mas continua a fazer trocas por trocas. Hans-Erik Odgaard não sente necessidade de arriscar. Parece que também ele está a gerir alguma coisa, apesar de estar a perder por 0-2, mas não encontra aqui nenhum rasgo possível para a sua equipa. Krigard é um médio de características defensivas, portanto vai cumprir com o mesmo papel que o Ottossen estava a cumprir até ao momento. Aposta na mesma coisa, à espera que algo mude. Parece ser esse o lema de Hans-Erik Odgaard.
6: Ora, sai o 27, o Malik, e entra Dramé, troca no ataque, e vai também mexer, sai o João Marques, já disse que estava a ficar há pouco sem energia, e entra o André Simões.
4: Torriense, com estas duas trocas, vai conseguir, e eu diria, ficar melhor para esta fase do jogo. Musa Dramé, um avançado de origem como extremo, é um jogador muito rápido, não é um jogador forte com bola, mas é um jogador muito rápido, portanto pode aqui encontrar algum espaço para devolver aquela velocidade que o Sport Clube União Torriense foi perdendo durante a partida. E depois, com a entrada de André Simões para o lugar de João Marques, perdem controle de bola, mas ganham combatividade. E, portanto, nesta fase da partida, é importante para o Torriense ter esta energia do banco destes dois jogadores, Dramé e André Simões, que são lançados por Luís Tralhão. Portanto, parecem-me duas opções que fazem muito sentido para a forma como o jogo está a ser vivido nesta fase.
6: André Simões, que ontem na conferência de imprensa da Antevisão, já aqui em Lillestrøm, teve uma expressão curiosa dizendo que só se consegue ver a ilha quando se sai da ilha.
4: Exato.
6: Para dizer que só daqui a 20 ou 30 anos é que se calhar vão perceber aquilo que o Torriense está a fazer esta temporada e no final da época transata, ou seja, a vitória na Taça de Portugal e esta presença na Liga Europa. E se a ilha está a ficar cada vez mais paradisíaca para o Torriense, então com este resultado e a manter-se será extraordinário. Então a ilha sim, aí daqui a 20 a 30 anos ainda será outro cenário. Atenção, o Lilstrom vai fazer e faz. Faz gol o Lilstrom. Faz golo o Thomas Olsen. É um golo feliz porque o Félix Vá estava no segundo posto, pareceu-me daqui tentar finalizar, mas acabou por fazer uma assistência para Thomas Olsen, que assim, desta forma, reduz a desvantagem. Está o avançado de 35 anos que entrou para o lugar de Gulbrandsen a fazer o golo que está ainda a passar no crivo da equipa de vídeo-arbitragem. Vai apertar talvez a situação para a equipa do Torriense. Minuto 79. O árbitro ainda manda esperar um pouco. Thomas Olsen meteu a bola dentro da baliza. Lá está o jogador, também foi uma vez internacional pela Noruega. Ainda manda aguardar. Vamos ver qual será a decisão da equipa de vídeo-arbitragem. Schroeder, o árbitro alemão, é quem lidera a equipa de vídeo-arbitragem.
1: Atenção, que é no limite do fora de jogo que acaba por interferir na jogada o jogador do Lillestrøm. No limite.
6: É isso que está a ser ajuizado e já está. Houve mesmo golo, foi válido. O Lillestrøm reduz agora a 10 minutos dos 90. Lillestrøm 1, Torriense 2.
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1: De resto, nos restantes jogos desta noite, soma e segue a Juventus em Turim, está a esmagar o NEC Nijmegen por 5-0, sendo que na Vecchia Senhora dou essa nota porque Francisco Conceição já está em campo, ainda não marcou nesta goleada 5-0 frente ao NEC Nijmegen. Carlos.
6: Aqui o Lillestrøm reduziu, o público volta a acreditar, os adeptos voltam a puxar pela equipa, a chuva também é mais intensa e ato contínuo ao golo que reduziu a desvantagem. O técnico do Lillestrøm faz uma alteração, entra Melland e retira do jogo o Gustav Niem. Luís.
4: Bem, no que toca o lance do golo, é de facto uma situação em que a equipa do Torriense acaba por dar muito espaço, o cruzamento para o segundo, para primeiro à procura de Olsen, que falha a bola acaba por sobrar para Vá, que devolve a Olsen para marcar, mas há ali muito espaço no momento defensivo do Torriense, que não devia haver nesta situação. Golo que dá, obviamente, esperanças à equipa do Lillestrøm, quando faltam 10 minutos para jogar. A troca tem que ver também com o refrescar do conjunto norueguês. O Torriense tem que também conseguir em algum momento sair com bola para o ataque e voltar a criar perigo para intimidar de alguma maneira esta equipa do Lillestrøm, que agora pode acreditar nos pontos.
6: Olsen, que marca pelo segundo jogo consecutivo, ele tinha marcado também ao Vålerenga no derby da última jogada da Liga Norueguesa. Que grande jogada agora de Lars Ranger, vai rematar pé esquerdo por cima, mas é uma jogada sensacional do lateral direito, fletiu para o meio, tirou pela frente quem lhe apareceu e depois a rematar de pé esquerdo, a bola foi muito por cima do alvo, que era a baliza de Adriel. Agora, meus caros, é apertarem o cinto, vamos até ao final, 8 minutos, o Torriense já teve uma vantagem confortável, 2-0, agora está 2-1, e tem que também saber sofrer. Vai a bola para o Drame. Drame acaba por não conseguir chegar, a bola sai, o lançamento é para o Lillestrøm. Lança o gosto central, Sander Fosse para trás, para o guarda-redes, pontos de Dalberg. Dalberg vai colocar a bola na direção do Gabrielsen. Gabrielsen na esquerda, no lateral, Elkayer mete nas costas de Ravi Vasquez. Vai depois aparecer o Alfaro, tira de qualquer maneira, Alfaro mete longe. A bola não chega a sair, vai para, não há Jota. Jota para David Bruno, fica curto o passe do Obna Germânico. Atenção ao Lillestrøm, bola agora para o Quitalano. Trabalha bem, a equipa do Lillestrøm está a crescer com o golo apontado. Vai aparecer cruzamento rasteiro, tira Alfaro. Bola para, não há Jota, tenta sair a jogar, não há Jota. Ainda não há Jota, falta bem. A controlar, a aguentar a carga, a sofrer a falta por parte do camisola 11, Frederico Alcaer. Livre para o Torriense, dentro de instantes, Luís Tralhão vai voltar a mexer no seu xadrez. Para já, 7 minutos para os 90. livre defensivo para a equipa do Torriense. Vai bater Diadier. Bate longo na frente o jogador da Mauritânia, colocou para Dramé. Chega, no entanto, primeiro o Sander Fossi, atrasa de cabeça para o guarda-redes Dalberg. Dalberg está no limite da área, já colocou rasteiro na direção de Gabrielsen. Gabrielsen de pé direito, encosta na faixa esquerda para o Elkeir. Elkeir agora para, ainda no meio campo defensivo, deixa curtinho para Krigard. Krigard para Gabrielsen, coloca a bola de novo na meia direita para a saída no terreno de Sander Fossi. Mete para Ranger. Ranger já colocou mais na frente, estica o jogo à procura do recém-entrado Melland. Vai na luta com o jogador do Torriense. Melhor, excelente Alfaro. Que jogo está a fazer Alfaro. E depois dá para Ravi Vasquez. A bola sai, o lançamento é ainda assim para o Lillström. Lançamento para o Lillström. Na próxima paragem acredito que haja essa mexida por parte do Torriense. Mais um jogador que vai ser lançado por Luís Trilhão. Atenção ao Lillström. Falta de JTV amarelo. JTV amarelo e vai para a rua.
7: É o segundo.
6: JTV amarelo e vai para a rua. Mais uma contrariedade para o Torriense. Já tinha visto o cartão amarelo aos 70 minutos e agora aos 85 vê o segundo amarelo e é expulso. A infantilidade de um menino em crescimento, na altura em que o jogador Wilson se preparava para rematar, ainda longe da baliza, faz a falta, agarra o adversário, vê o segundo amarelo e vai para a rua.
1: Se não tivesse visto o primeiro, já era uma falta absolutamente necessária naquela zona do terreno. Mas com cartão amarelo fazer isto...
4: Sim, e o primeiro foi um cartão amarelo completamente desnecessário. Exato. Uma tentativa de simulação sem qualquer sentido. Para já está aqui uma entrada completamente ao lado nesta partida e agora deixar o Torriense desprotegido para os últimos instantes.
6: E quem vai entrar no Torriense não tarda nada é Stopira. Agora vamos ver, perceber quem vai sair. Jata esteve pouco tempo em campo, a verdade é essa. Vamos lá então ao pontapé livre para a formação do Lillström em zona frontal, em uns 25 metros da baliza de Adriel. Enquadrado Elkeir, mas também está o Thomas Olsen, ou o destro Olsen, ou o canhoto Elkeir. O árbitro checo já deu a autorização. É Olsen, pé direito, bateu contra a muralha de Torres Vedras e vai depois esperar a bola ainda para um jogador do Lillström, que ataca mas entrega mal. Pode aproveitar Dramé, ele é veloz, vai num para um. Atenção ao Torriense neste ataque. Dramé sozinho contra o mundo, ainda Dramé vai se atrapalhar, cai, não há nada. Dramé caiu, foi atrapalhão, bola no Dalberg e vai já sem perder tempo o Lillström para tentar a resposta. Bola na direção de Félix, colocou para Ranger, vai pela direita, ainda Ranger com a pressão de André Simões, ganha André Simões, vai na luta, o menino de Braga, ainda André Simões a fugir, falta sobre André Simões, é isto que interessa ao Torriense, bem André Simões, e agora vamos então à mexida na equipa do Torriense, são duas, o Dani Jean vai sair para a entrada de Juan Alcedo, o lateral esquerdo, né? E também vai sair o Ravi Vasquez para a entrada de Stopira. Luís.
4: Sim, neste momento trancas à porta, com menos um jogador então, não há aqui duas formas de ler esta situação, passará a jogar com três centrais, Juan Alcedo vai fechar à esquerda, depois tendo a Amin, André Simões e Alfaro no meio campo e o Musa Dramé como o único jogador que vai ter aqui alguma... liberdade para correr. Eu creio que era exatamente esse o sinal que Luís Trilhão estava a fazer dos três centrais, portanto a equipa do Torriense vai tentar defender esta magra vantagem até ao apito final.
6: Vai juntar as linhas de Torres, não é? Para tentar assegurar esta vantagem.
4: Com 10 jogadores grande... apenas em campo, tentar aproximar as linhas e fechar o melhor que pode para não deixar o Lillström chegar ao empate.
6: Um grande passo de Stopira, recém-entrado, o internacional cabo-verdiano, tira o Lillström, vai cavalgar para o contra-ataque, estamos com 87 minutos e meio. E atenção agora ao Quitalano, remate, pé direito, a bola bate no jogador do Torriense e vai para a posse do guarda-redes Adriel, que tem que agarrar, pressionado por Félix Vá. Estamos a chegar ao minuto 88, 2-1, vantagem dos homens Torres Vedras aqui no norte da Europa, nesta primeira epopeia do Torriense na Europa do futebol. Bate longo o guarda-redes Adriel, agora claro, a defensiva do Wilson está à vontade. Dramé, um homem completamente votado ao abandono na frente de ataque, corre sozinho contra a muralha amarela, e agora a muralha amarela tenta ir para o ataque, mas mal. Precipitação de Elkeir, mal o lateral dinamarquês de 24 anos, Elkeir. A bola está fora, ele que o ano passado, entre a segunda liga norueguesa e a taça da Noruega, fez 10 assistências, ele é o homem das bolas paradas. Esta época tem apenas uma assistência. Não estão a resultar os cantos de Elkeir, nem os livres. Bola no Torriense, está a guardar longe da baliza de Adriel, vai pela direita, parece-me ser o André Simões. Ainda André Simões a trabalhar. André Simões ganhou com alguma felicidade, fez uma tabela com a banderola de canto e depois acaba por ser desarmado por Elkeir. E tenta ser a equipa do Lillestrøm para já para a contra-ofensiva. Bola metida no miolo, vai aparecer Stopira, consegue o corte. Excelente Stopira, experiente, percebeu tudo. Bola para o Alfaro, Alfaro a guardar, vai para o relvado, não há falta. Ainda André Simões, intromete-se André Simões. A primeira, a segunda, bola para Drame, falta sobre André Simões. Falta sobre André Simões, já lá não estava a bola, não sei até se não poderia valer amarelo ao jogador do Lillestrøm. A verdade é que quase a chegar ao minuto 90, o Torriense com menos humanidade está a conseguir guardar a bola no meio campo adversário. Isso é muito, muito importante, pode ser até decisivo para levar daqui os 3 pontos da Noruega. Livre para a formação do Torriense. Vamos não tardar nada, chegar ao minuto 90, o quarto árbitro vai levantar a placa indicativa do tempo de compensação, vai começar a ouvir o tic-tac da Antena 1, a Rádio Pública Portuguesa transmite aqui, do local, a partir de Lillestrøm, esta primeira partida do Torriense. Volney está a acreditar, toma muito balanço. Volney, será dali, bateu central contra a muralha e depois vai chegar camisola 13, o Juan Alcedo, dá a bola para a frente, o Torriense continua a guardar, é o André Simões, foge André, puxa para a linha lateral, ainda André Simões, dá atrasado, subiu a placa, são mais 4 minutos, é o que falta jogar, o público te espera, os canários criam mais, mas são 4 minutos, está a contar, e o Lillestrøm acredita que ainda pode chegar ao empate. Bola no Ranger mete no miolo, ainda no setor defensivo Gabrielsen na meia esquerda, estica para a faixa, mete em Elkeir a parar, o Torriense desceu rapidamente para as dimensões da área de Adriel. Agora é o central Sander Foss a conduzir, a dar a bola sobre a meia direita para o Ranger, olhou para a área, ainda Ranger pisa a bola, procura algum espaço, mete a bola no Melland para Ranger deixa depois ficar num passo curto para Krygaard para o Ranger. O público desespera, o público quer a bola lá, o público quer a bola na zona do barulho, quer na área do Torriense, e vai ser para lá agora, vai a recolher do lado canhoto Daniel Bassi. Bassi vai no 1 para 1 com o adversário, ainda Bassi pode cruzar, meteu bola na área, atenção ao perigo, vai aparecer o corte de Volney, o artista que não há nada, reclama-se muito, um possível penalti, mas o checo diz que é para jogar, e o Lillestrøm joga e vai para o ataque, está a gasto o primeiro minuto dos 4 de compensação, bola na área, que perigo, domínio, garra Adriel, e o artista que há falta ofensiva. O Artisca, falta ofensiva sobre Adriel, livre para o Torriense. Os homens do Wilson pediam penalti, entretanto foi a bola rolada, o guarda-redes do Torriense, Adriel, livre para a formação portuguesa. Isto está, Luís, de nervos nesta parte final.
4: Obviamente, estes últimos instantes é muito difícil, obviamente, o Torriense completamente dedicado à defensiva, eles serão despejando bolas na área, vai conseguindo evitar o Torriense, que é já aqui algum remate de maior perigo, mas naturalmente muita ansiedade até o apito final.
6: Bate Adriel, bate longo na frente à procura de Dramé, está rodeado por 6 jogadores do Lillestrøm, acaba por não conseguir chegar, mas também não faz melhor a formação da casa, vai sobrar a bola no entanto para Félix Vah, mete para Ranger a conduzir pela direita, olhou, vai agora pisar a bola, mete num passo curto na direção de Melland a olhar para a área, vai da Melland a subir no corredor direito, dá para Félix Vah, linha de fundo, passou canto, fechou bem o Juan Alcedo, dá canto para o Lillestrøm. São 11 cantos, 4 nesta segunda metade do jogo. E vai lá o guarda-redes. vai também o guarda-redes, pontos de albergue, é mais 1,94m para a molhada. Canta à direita para ser batido por El Caer, o público acredita. El Caer bate o canto, bola na área, tira a formação do Torriense, ainda insiste o Lilstrom, bola à direita, novo cruzamento, novo corte, agora foi de Stopira, completa o Juan Alcedo, mas a bola vai para um contrário, é lado esquerdo, é o Bassi, puxou o pé direito, rematou por cima. Ainda voou o guarda-redes Adriel, mas o remate de Bassi foi por cima. Daniel Bassi, 21 anos, internacional sub-21 para a Noruega, ele que o ano passado jogava no Bodø/Glimt. Só fez ainda 3 jogos, este é o 4º jogo pelo Lillestrøm. O ano passado foi utilizado na derrota do Bodø/Glimt em Alvalade para a Liga dos Campeões. Recordar-se, é um 8º de final dessa remontada épica do Sporting de Rui Borges perante os noruegueses, depois da derrota 3-0 neste país, mas bem lá mais a norte, em Bodø. Adeptos do Lille, estamos já vão embora. Está a contar, estamos a meio minuto do apito final do árbitro. Levanta a bola para a área à procura de Michael Thomas. Chega o Torriense, tira Juan Alcedo. Mete no guarda-redes contrário, mata no peito. Toda a gente ataca no Lillestrøm. Aí vão os canários, ainda querem chegar ao empate. Faz uma bola bombeada, imediações da área. Vai lá chegar o gigante Topira, consegue efetuar o corte. Mas a bola vai para Ranger. Ranger dá a bola para Félix Vá. Passou Félix Vá, a assistência, atenção. Grande corte de Juan Alcedo, mas dá para um inimigo. Cruzamento, segundo posto, cabeceamento ao lado. Cabeceamento ao lado de Thomas Olsen. Há pouco chamei-lhe Michael Thomas. Bem, Thomas Olsen a cabecear ao lado e os 4 minutos já vão. Senhor André Berca, quando quiser pode apitar, quando quiser vamos carimbar a primeira vitória da história do Torriense. Bola nos céus de Lillestrøm, bola para Dramé, dominou, mas dominou mal, ainda insiste o Lillestrøm, é o último suspiro, cruzamento, uma bola bombeada para no lado contrário, lado canhoto, Daniel Bassi a controlar, ainda Bassi deixa para trás, deixa a bola para o Krygaard, Krygaard a complicar, ainda Krygaard a assistência, Bassi tenta arranjar espaço, está a durar muito no remate do Ranger e vai acabar. Ouçam, acabou, que festa, que alegria, todos os elementos do Torriense correm, que estavam no banco de suplentes, correm para o interior do relvado. Há abraços, há muita festa, há emoção nesta primeira vitória, no primeiro jogo europeu do Torriense. Do outro lado, jogadores do Lillestrøm isolados, alguns de cócoras, cabeça para baixo, mas eu vou prender o meu olhar nos cerca de 90, 100 adeptos do Torriense que estão numa das bancadas topo deste estádio. E bem, é impressionante a festa que fazem com bandeira de Portugal, com bandeiras do Torriense. Enorme festa, e agora os jogadores do Torriense correm até esse local do estádio onde estão os adeptos e estão, claro, a festejar. Que estreia, que momento para o Torriense, para o futebol português. É extraordinário, o Torriense ganha em Lillestrøm por 2-1 e acreditem, ninguém para a festa dos jogadores, ninguém para a festa dos adeptos do Torriense aqui nas bancadas do estádio Horizon em Lillestrøm. Uma cidade, um palco, um país, a Noruega, que ficará para sempre na história centenária do Sport Clube União Torriense. Fantástico.
1: A equipa do Torriense não se limita a ser o orgulho do Oeste. É o orgulho de todo um país. Consegue nessa estreia absoluta nas competições europeias o feito de uma vitória que certamente não vinha nas melhores previsões de muito boa gente. Resultados de hoje da jornada inaugural da fase regular da Liga Europa. No título, no topo de tudo, Lillestrøm 1, Torriense 2, Levski de Sofia 0, Salzburgo 1, Offi de Creta 2, Hoffenheim 0, Celtic 1, Ferencváros 3, Crystal Palace 4, Lech Poznan 0, Juventus 5, NEC Nijmegen 0, Victoria Pilsen 0, União São Gilloise 3, Real Sociedade 1, Bournemouth 2 e já está praticamente decidido, 90+6, em Istambul, Beşiktaş 4, Marselha 1. Na classificação desta fase regular há duas equipas.

0: Registem, apontem, abram os livros, é para a história! É do Torreense, minuto 23, no estádio Arason, em Lillestrøm, o primeiro golo da história do Torreense tem a assinatura de Alfaro Sebenvi, Lillestrøm 0. Torreense, um fantástico!
1: Estávamos todos a ver bem e vimos todos o que fez Manopoulos. Sim, Carlos.
2: Zé, deixa-me dar este ambiente aqui a partir do estádio. Só restam praticamente os adeptos do Torreense e fazem esta enorme festa.

0: que ficam para a história do Torriense, captados ao vivo aqui na Noruega, aqui em Lillestrøm. Agora sim, os jogadores vão para os balneários, abandonam a zona dos adeptos, mas era importante nesta altura termos este som ao vivo a partir aqui do estádio Oroson, com este momento também histórico, sublime, inolvidável do pequenino Torriense. E atenção, vão ter que aprender a dizer o nome, é mesmo Torriense que se diz.
1: Quando são 10 horas em Portugal Continental e na Madeira, menos uma nos Açores, aí em Lillestrøm, nos arredores de Oslo, já são 11 da noite no relógio do Carlos Rui Abreu. Bem se pode dizer, com esse grande apontamento de ambiente trazido pelo enviado especial da Antena 1 à Noruega, que o estádio Oroson está transformado num novo estádio Manuel Marques. Falávamos e mostrávamos e trazíamos à escuta de todos o primeiro golo da história europeia do Torriense de Alfaro, mas ainda viria mais na primeira parte.
0: Que atenção, e entrou! E entrou! E entrou! E entrou! E é o segundo! É do Torriense! É do Torriense! É do orgulho do Oeste!

0: mais dizer deste Torriense. É Manuel Pozo, num remate rasteiro, fora do alcance de pontos de Alba.
1: Dois gols espanhóis na vitória histórica do Torriense, cuja festa prossegue aí na Noruega. A qualquer momento vamos ter as primeiras declarações à boleia da DAZN Portugal. Esta emissão vai até às 10:30 da noite.
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1: Enquanto isso não acontece, Luís Cristóvão, Carlos Rui Abreu, vamos olhar com certamente o coração a transbordar de orgulho para esta grande vitória do Torriense na estreia absoluta nas competições uefeiras.
3: Eu podia consultar o dicionário, Luís Cristóvão, mas começam-me a falhar palavras. Com certeza não iria encontrar palavras para descrever aquilo que o Torriense está a fazer. É sensacional. É claro que a segunda liga começou mal, tem apenas uma vitória esta temporada, mas num palco, não é um palco de elite, ok, é frente a um Lillestrøm, mas é uma equipa superior nesta altura, primeira divisão da Noruega, vencedora da taça, a jogar no seu palco com casa cheia, e o Torriense chegou aqui e impôs. E atenção, este é o teu campo, mas é a minha opinião e também a vou dar agora. Não jogou com uma equipa pequena, jogou de forma personalizada, jogou cara a cara, sabendo aquilo que tinha que fazer, e a verdade é que sai daqui com uma vitória.
4: Já o tinha demonstrado contra o Sporting na temporada passada, creio que também demonstrou isso contra o Futebol Clube do Porto no jogo da Supertaça, e hoje volta a demonstrar. O Torriense, nos terrenos onde não é favorito, onde o adversário tende a assumir o jogo, é uma equipa muito perigosa. Parece ir um pouco ao contrário das tendências do futebol, que nos dizem que ter bola é melhor do que não ter, mas o Torriense

0: baseia o seu jogo em ataques rápidos, na velocidade dos homens da frente e, acima de tudo, numa organização defensiva muito sólida. A equipa está um pouco debilitada em relação à época passada, porque Guilherme Liberato estava emprestado pelo Moreirense, regressou ao clube da Moreira de Cónegos, foi uma peça muito importante na segunda metade da época passada. Léo Azevedo foi vendido para os Emirados Árabes Unidos, dois jogadores muito importantes no meio-campo que no plantel ainda não encontraram substitutos à altura, mas a organização coletiva volta a marcar o jogo do Torriense neste dia histórico de estar na sua estreia europeia, e o resultado está à vista. O Lillestrøm teria que fazer muito mais e, acima de tudo, teria que ser muito mais forte no início do jogo do que aquilo que foi, para conseguir ameaçar o Torriense e para conseguir intimidar a equipa do Torriense. Não o fez e viu a história caminhar contra as suas expectativas. A história faz-se com o golo de Alfaro, faz-se com o golo de Mano Pozo, faz-se com a resistência da equipa, mesmo estando a jogar com 10, mesmo sofrendo um golo nesta ponta final, aguentando estoicamente a vantagem e já desmentindo as tendências do algoritmo que diziam que o Torriense não faria qualquer ponto nesta fase de liga. Na primeira jornada já faz 3 pontos, e se já se sabia...
1: O dia do humano, neste caso, ainda vale mais.
0: Exato.
1: Qualquer programa informático, não é?
0: E se já se sabia que o sonho comandava a presença do Torriense nesta Liga Europa, agora pode-se dizer que não há limites para o sonho, e com 3 pontos na primeira jornada, é momento de acreditar.
1: Homem do jogo, na tua opinião, quem foi para ti o homem mais desta partida?
0: Não só porque marcou o golo que faz com que o seu nome fique na história, mas por tudo aquilo que acabou por demonstrar ao longo da partida. Alejandro Alfaro é o homem do jogo, é um jogador muito importante com bola. Lá está, neste meio campo que sofreu aqui grandes mudanças em relação à época passada, ele foi a peça que se manteve e tem assumido mais responsabilidades também no momento sem bola em relação à época passada, e hoje mostra todo o seu crescimento, todo o seu nível. É um jogador com apenas 24 anos, portanto também um jogador bastante jovem, mas a aproveitar já muito bem esta estreia na Liga Europa para mostrar o seu cartão de apresentação e a sair como homem do jogo.
1: Em relação a outros jogadores que sobressaíram nesta exibição, é uma exibição que vale pelo todo, uma exibição coletiva do Torriense, já aqui destacaste o Alfaro e por certo ficará na história por tudo aquilo que já aqui disseste. Marca o primeiro gol do Torriense, faz uma exibição extraordinária no meio campo, a gerir os ritmos, a segurar a bola, tudo isso, mas a verdade é que foi coadjuvado por muitos mais, e houve muito poucos, ou talvez um o jogador que tenha borrado aqui um pouco a pintura, porque de resto é uma exibição muito forte deste Torriense.
0: Sim, tendo havido alguns erros de Volney, do guarda-redes Adriel, em determinados momentos da partida, a exibição de cada um destes jogadores é globalmente positiva, ou seja, apesar de terem tido alguns deslizes, não comprometeram e estiveram mais vezes bem do que mal ao longo do jogo. Creio que deve-se destacar Mano Pozo, Dani Jean também muito importante pela sua velocidade, mas Mano Pozo é um jogador mais completo, com mais conteúdo, com mais técnica, com mais qualidade na gestão da bola. Está no lance do primeiro golo, marca o segundo, tem muita influência também na partida. Ainda não aguenta aos 90 minutos e sobretudo neste ritmo, mas foi um jogador muito importante ao longo do jogo. João Marques também com importância, é um jogador muito experiente. Ele e Amin acabaram por ter muita importância também, porque são dois jogadores mais de momento com bola, mas percebendo o contexto, percebendo a estratégia, adaptaram-se à realidade e creio que estiveram também muito, muito bem. E depois os dois laterais, David Bruno e Javi Vázquez, ambos também a conseguirem compor muito bem o momento defensivo da equipa. Diria que do 11 inicial toda a gente contribuiu de alguma maneira para este resultado, e a verdade é que o Torriense não só tem aqui uma noite histórica, mas tem um primeiro momento também para mostrar à Europa do futebol que há valor na Segunda Liga Portuguesa.
1: E a tal questão, agora vão ter mesmo que aprender a dizer Torriense, não é? Porque este resultado, embora não seja... Quando são os dois R's, era complicado explicar ontem como é que se dizia Torriense. Aliás, eu fiz uma pergunta ao treinador do Lillestrøm na conferência de imprensa e disse Torriense, em português, óbvio, e todos os outros jornalistas locais ficaram a olhar para mim e a perguntar como é que se dizia aquilo, não é? Porque eles não conseguem, é muito complicado, mas vão ter que aprender. É certo que não é uma vitória que vá chocar a Europa, ou seja, hoje olha-se para o resultado, ok, é uma equipa da segunda liga portuguesa que acaba por ganhar o seu primeiro jogo europeu e num terreno difícil, fora de casa, na Noruega, mas não, ou seja, o Torriense, e era aqui que eu ia chegar, não ganhou a nenhum bicho-papão, a nenhum grande clube, também se calhar nesta edição da Liga Europa não há assim também tantos bichos papões por aí além, mas a verdade é que se calhar vão olhar para o Torriense com outro respeito, e a seguir vem o Sunderland.
0: Sim, a seguir vem o Sunderland, que ontem conseguiu vencer, mas que se percebe bem que está neste momento a viver, digamos assim, a Liga Europa num contexto diferente. Num contexto diferente, não está neste momento já a dar o tudo por tudo, digamos assim, para marcar as grandes diferenças. Não digo que isto dê grandes diferenças ao Torriense, mas acima de tudo dá à equipa do Sunderland e às equipas que vão jogar contra o Torriense, dá esse espaço de atenção que a equipa merece. Eu creio que este resultado hoje faz é o seguinte: vão deixar de olhar para o Torriense como a equipa da segunda divisão que está na Liga Europa e vão passar a olhar como a equipa portuguesa que também está na Liga Europa. E o Torriense recebeu os pontos de Portugal no ranking para o momento do sorteio, e o que está a mostrar, ou que mostrou hoje, é que vai fazer valer esses pontos. Hoje com uma vitória, e a partir daqui merecendo mais respeito dos seus adversários. Obviamente eu creio que a tarefa do Torriense até se poderá complicar depois desta primeira demonstração de qualidade, mas isso também significa que o Torriense está a fazer o seu papel, está a crescer e está a conseguir aqui resultados que, por muito inimagináveis que fossem, são reais.
1: É preciso acordar, não é? É preciso acordar do sonho, porque de facto o Torriense venceu o jogo da estreia na Liga Europa. Creias que na chave também desta vitória do Torriense, e por tudo o que o Torriense já fez e que tu já aqui disseste, há também aqui um bocadinho de demérito do Lillestrøm, talvez por ter olhado com alguma sobranceria para o adversário, para o Torriense? Ou seja, o Lillestrøm, olhando para o Torriense e pesando os pratos da balança, terá pensado ser melhor do que aquilo que de facto é?
0: Acima de tudo, diria que o Lillestrøm não estava preparado para este Torriense. Ontem, quando o Hans-Erik Odegaard disse que tinha vindo a acompanhar a equipa ao longo da época e que sabia bem o que esperar do Torriense, não sei se ele acabou por pensar isso ou por fazer isso, mas claramente os jogos que ele teria que ter observado eram o jogo frente ao Sporting e o jogo frente ao Porto. Os outros jogos desta época, ou nos outros jogos desta época, não é este Torriense que tem jogado, não é um Torriense mais na expectativa, é um Torriense muitas vezes mais obrigado a ter bola, a jogar contra equipas que dão um pouco de iniciativa para depois tentar trair o Torriense no momento em que são apanhados em contrapé. Essa tem sido a grande dificuldade do Torriense, é o facto de neste momento na segunda liga haver aqui muito conhecimento e muita atenção em relação à equipa de Torres Vedras por aquilo que está
1: grande,
0: a fazer nas outras provas.
1: Exatamente.
0: E portanto o Lillestrøm teria que ser preparado para defrontar a equipa do Torriense, que ganhou a taça e que deu luta ao Porto na supertaça. Não me pareceu que o Lillestrøm tivesse condições para bater essa equipa. A equipa do Torriense, que também apareceu aqui hoje, não conseguiu colocar velocidade suficiente a partir das faixas, não conseguiu criar movimentos na zona de meio campo e depois na chegada do último terço para colocar em dificuldades aquela linha defensiva mais fechada do Torriense. E por isso cada equipa escolheu como queria ir para este jogo. O Torriense foi muito melhor a fazer o seu jogo do que o Lillestrøm, da sua parte, conseguiu cumprir. E a diferença está no resultado final.
1: E será, na tua opinião, assim, desta forma, que Luís Trelhão vai encarar estes jogos da Liga Europa? Ou seja, a perceber que há diferença de valores, como é óbvio, com todos os adversários, uns mais, outros menos, a verdade é essa, mas que com esta diferença de valores terá que ser sempre um Torriense a jogar desta forma.
0: O único jogo onde isso provavelmente não vai acontecer é quando receber em casa o Ararat da Arménia, que era visto como o jogo, quando, no dia do sorteio, não é? Era visto como o jogo onde o Torriense poderia jogar para ganhar. Ora, a vitória já chegou nesta primeira jornada. Mas a vitória não vai mudar muito a realidade do Torriense. Sunderland, Ferencváros, Celtic, Real Sociedade, Lech Poznan, Olympiacos, diria que todas essas equipas são inclusivamente mais fortes do que o Lillestrøm, vão obrigar o Torriense a manter esta estratégia e a ter que ser muito melhor para conseguir defrontar essas equipas que são mais fortes. Mas também acredito que vai ser um Torriense a jogar um pouco com os momentos de cada uma das equipas e os momentos da época e as situações de gestão que seguramente estas equipas mais fortes, Sunderland, Celtic, Real Sociedade, Olympiacos, vão fazer contra o Torriense. Vai jogar muito com as necessidades de cada equipa, e o objetivo de Luís Trelhão e da equipa do Torriense é agora ir jogo a jogo tentando encontrar essa oportunidade para continuar a fazer pontos, porque quando se ganha o primeiro jogo, quando se faz 3 pontos na primeira jornada desta fase de liga, abrem-se portas que não eram imagináveis, não é? O Torriense, a partir daqui, pode realmente construir uma carreira na Liga Europa com outro corpo, com outra ambição. E digo-te já, mesmo que não faça mais nenhum ponto, isso não estará em causa. Mas fazendo hoje os 3 pontos,
1: já pontuou para o ranking também.
0: Exatamente.
1: Já fez os 3 pontos.
0: O Torriense
1: ganhou fora.
0: Já se coloca.
1: Ganhou o handicap também, por exemplo, de não jogar em casa. O Torriense vai jogar sempre fora.
0: Vai sempre, sim, vai jogar
1: em Leiria. Ou no estádio do clube que visitar. Mas a verdade é que, olhando para a classificação, 3 pontos já lá estão. Isso é inegável. E como tu dizias, e também ontem o próprio André Simões na conferência de imprensa falou lá do tal computador que deu as probabilidades, que o Torriense não iria ganhar nenhum ponto. Não iria, ou seja, iria acabar a zero. E o futebol é isto. O futebol é um jogo. Há estratégia, há também alguns momentos de sorte, mas há estratégia, há muita capacidade. E o Torriense hoje, Luís, mostrou capacidade e justificou em pleno levar daqui os 3 pontos. Ou seja, esta não foi uma vitória que caiu do céu. Esta foi uma vitória construída, consolidada e que tem muito mérito por parte do Torriense.
0: E olha, depois do Torriense ter ganho a taça, houve muita gente a colocar um pouco em causa a validade de termos uma equipa de segunda liga na Liga Europa e entrar direto na Liga Europa ainda para mais, não é? Houve muita gente a achar que era um desperdício Portugal acabar por ter uma equipa da segunda liga que talvez não fosse fazer ponto nenhum, que não estaria ao nível das outras equipas portuguesas que estão nestas competições. E para mim sempre me pareceu um pouco o contrário. O Torriense parece-me muito mais confortável nestes jogos difíceis e se calhar muito focado em conseguir este tipo de vitórias e de pontos do que se calhar nessa outra missão de esta época ser um candidato à subida à Primeira Liga no campeonato da Segunda Liga Portuguesa. E hoje já está aqui a prova. O Torriense entra por direito próprio diretamente na Liga Europa, na fase de Liga, mostra que tem condições para competir, ganha 3 pontos na Noruega e e cala quem não acreditou, porque de facto toda esta caminhada do Torriense, desde a época passada na Taça de Portugal, a forma como se apresentou na Supertaça e a forma como hoje se apresenta aqui na Noruega, mostram que, por muitas dúvidas que sejam lançadas em relação a esta equipa, uma coisa é segura: este Torriense está aqui para competir, e os resultados que alcança são resultados que são fruto do seu mérito e do seu trabalho.
1: E agora vai descansar, porque só volta a jogar no dia 15, praticamente daqui a um mês, frente ao Sunderland, porque entretanto teremos a pausa para as seleções e o Torriense adiou o jogo que tinha na próxima, que seria na próxima,
0: no próximo fim de semana temos Taça. E depois Tondela no regresso das seleções a 10 de outubro.
1: Exatamente.
0: E o jogo com o Sunderland a seguir. Exatamente. Portanto, o Torriense não está na Taça de Portugal. Vamos ter agora a segunda eliminatória. O Torriense só vai entrar na quarta eliminatória com todas as outras equipas europeias.
1: Exatamente.
0: Portanto, não tem agora jogo. Entramos já na pausa, digamos assim, de seleções. Vamos ouvir o Javi Vázquez.
2: Exatamente, uma das principais unidades da equipa de Luís Tralhão. Vamos escutar a Javi Vázquez no sinal da Zone.
3: É algo histórico disputar este tipo de partido. Ya hemos demostrado que no venimos aquí de paseo. Venimos aquí a competir, a demostrar que en Portugal hay un nivel en el fútbol muy alto. Y así lo queremos demostrar en todos los partidos, ¿no? Hoy es el comienzo de esta historia tan bonita que tenemos por delante y nada, a seguir.
4: Falou-se em underdog, falou-se em probabilidade, estatísticas, mas a verdade é que 11 contra 11 dentro de campo, a conversa foi outra. Sentes que hoje o Torriense mostrou que está aqui para provar que os números estão errados?
3: Sim, sabíamos que não ia ser fácil, não? Enfrentarnos a estos rivales de un nivel tan alto, pero bueno, nosotros siempre confiamos en nosotros mismos. Hemos hablado antes del partido que para ganar hacía falta tener personalidad dentro del campo, jugar como nosotros sabemos, y bueno, creo que lo hemos demostrado así. No hemos tenido miedo a jugar este tipo de partidos y nada, a seguir.
4: ¿Cómo están ustedes lá dentro?
3: Bueno, pues la verdad que increíble, ¿no? Comenzar esta competición ganando fuera de casa y también con nuestros adeptos, ¿no? que nos han acompañado muy lejos, la verdad que es un orgullo y lleno de felicidad.
4: Este já foi um jogo histórico para o Torriense. Já sonhas com o primeiro jogo europeu junto dos vossos?
3: Sim, la verdad que, como te he dicho, era un sueño, ¿no? Poder estar aquí, disputar este tipo de partidos, y si es con una victoria, pues más todavía, ¿no? Como te he dicho, esto solo es el comienzo. Nos tiene que servir para aumentar también la confianza que en el campeonato no hemos empezado tan bien, y es nuestro principal objetivo. Así que nada, a seguir y a dar más.
4: Muitos parabéns e obrigada.
2: Declarações de Javi Vázquez, capitão do Torriense, a Beatriz Manaia da Dazón, em direto de Lillestrøm, nos arredores de Oslo, na Noruega. Declarações do capitão do Torriense, Javi Vázquez. Temos emissão até às 10h30 da noite.
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2: Interromperei o vosso raciocínio, Luís Castóvão e Carlos Rui Abreu, se houver mais declarações na Dazón em tempo útil nesta emissão mundial de desporto. Alô? Luís Cristóvão?
0: Sim. Desculpa.
2: Está a chegar.
1: Eu é que não.
2: Ah, muito bem.
1: Estou cá.
2: Estás
1: a falar de microfone desligado e não dá grande jeito. Luís, estávamos aqui a abordar a questão do impacto que pode ter esta vitória para o Torriense, que já se sabe que no ano passado esteve quase a conseguir esse objetivo de subida à Primeira Liga. É um dos objetivos do clube, da administração que gera nesta altura o Torriense. A questão agora é um bocado por aí, o que é que se pode desfocar um pouco esta participação na Liga Europa, desfocar agora, e isso também é importante, há aqui um mês para refriar os ímpetos, para a equipa trabalhar outras coisas talvez, para voltar com os pés à terra, mas este trajeto europeu pode depois colocar em causa esse objetivo máximo que é a subida de divisão?
0: Olha, o diretor desportivo André Sabino, em entrevista ao Jornal Record esta semana, colocou as coisas na perspectiva que me parece a minha mais correta, que é, estando na Europa, é quase impensável
6: que se exija a subida.
0: Que uma equipa, estando na Europa, possa estar a lutar pela subida ao mesmo tempo. E isso diz quase tudo daquela que é a realidade do Torriense nesta fase. Até, bem, olhamos os maus resultados que leva na segunda liga neste início de temporada, ainda não foram, na prática, afetados diretamente pela presença na Liga Europa, não é? O jogo de hoje não vai pesar num jogo do próximo fim de semana. Depois,
1: mas
0: sim,
1: a questão do foco, não é?
0: Depois sim, depois isso vai começar a sentir-se até a nível físico. Agora, alinho exatamente nas palavras do André Sabino. A equipa neste momento, tendo foco no campeonato, o seu objetivo está na Liga Europa fazer o melhor possível. Não tem responsabilidade alguma de conseguir apuramentos, de conseguir resultados, não vive com essa responsabilidade, mas o objetivo está em fazer o melhor possível nesta Liga Europa, porque nesta Liga Europa estão também alguns dos objetivos da Sociedade Esportiva do Torriense: valorizar a equipa, valorizar os jogadores, ir somando também mais alguns ganhos. Esta vitória representa mais 450 mil euros para o Torriense.
1: Quase mais meio milhão, quando já tinha pela presença faturado 4,3.
0: Exatamente. Né?
1: Agora mais, portanto, meio milhão. Isto
0: somar,
1: para um clube de segunda liga é uma almofada extraordinária. Não?
0: Continua
2: e
0: a
2: somar. E ajuda, tendo em conta aquilo que, e foi até revelado por André Sabino nessa entrevista ao Record, que foi a surpresa do secretário-geral da UEFA em relação aos orçamentos das equipas da 2ª Liga Nacional.
0: Sim, há muitas equipas na 2ª Liga com orçamentos acima dos 10 milhões de euros. E o Torriense, com esta participação europeia, estará à volta disso também.
2: Certo.
0: Portanto, digamos que neste momento os valores estão aqui aproximando para meio orçamento da época ser pago com a Liga Europa, num mercado anterior em que já houve uma venda significativa do Léo Azevedo por 3 milhões. E acredito que o Torriense, na sua administração, projete uma outra venda para o mês de janeiro, pelo menos, e essa outra venda vai com certeza sair destas boas exibições que possam ser feitas na Liga Europa. As contas para a subida serão feitas só depois disso, ou seja, se no final do mês de janeiro, terminada esta fase de liga, o Torriense estiver ainda com uma diferença de 10 pontos ou menos em relação ao terceiro lugar, há hipótese de ainda lutar pela subida. Se estiver mais longe do que isso, estará com certeza bem apetrechado para se preparar para poder atacar a subida num futuro próximo.
2: Ora bem, vamos rapidamente, antes de fecharmos nesse Lillestrøm Torriense, escutar o adjunto Carlos Simões, da equipa de Torres Vedras.
7: Por tudo aquilo que ele faz, o Mr. Luís, era ele que merecia estar aqui. Assim, nós sabíamos das nossas capacidades, trabalhámos muito durante a semana, conhecíamos muito bem o adversário, acho que fizemos um jogo quase perfeito. Os jogadores foram incríveis. Acho que é uma vitória deles, é uma vitória nossa, é uma vitória dos nossos adeptos, é uma vitória de Portugal. Escrevemos um pontinho na história, estamos muito felizes, muito contentes, mas isto, no nosso sentimento, nós não queremos parar aqui. Nós, como disse, é jogo a jogo. Vamos pensar, vamos aproveitar este momento e vamos pensar já no próximo jogo, que é a segunda liga. As palavras às vezes são poucas, mas quero dar os parabéns aos jogadores. Acho que foram fantásticos naquilo que transportaram do que era a parte estratégica para o campo. Foram inexcedíveis. Isto é uma vitória de todos. Sabemos das nossas capacidades e nós vamos entrar nos campos todos para mostrar a nossa competência, a nossa luta, o nosso trabalho. E vamos continuar a tentar ser felizes.
2: Ideias fortes de Carlos Simões, adjunto de Luís Tralhão, dando os parabéns aos jogadores do Torriense. Luís, Carlos, vamos ao Botafora.
1: Luís, o teu sublinhado final, em síntese, desta grande noite europeia do Torriense.
0: É uma grande noite de história. Estreia na presença, estreia na vitória e multiplicação na ambição, nas palavras do Carlos Simões, o técnico adjunto do Torriense.
1: Muito obrigado. O ouvinte Antena 1 não tem noção do prazer que foi, do orgulho que tenho de ter estado aqui esta noite a presenciar história para o futebol português. Lillestrøm 1, Torriense 2. Um grande abraço. Boa noite. Viva o Torriense.
2: Um grande abraço, Carlos Rui Abreu, que nos trouxe essa emocionante e histórica noite de estreia absoluta do Torriense na Liga Europa e logo com uma grandíssima vitória, uma vitória para entrar diretamente para o museu no estádio Manuel Marques.
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2: Formação do Torriense vence então o Lillestrøm por 2-1. Recordo os golos da equipa comandada por Luís Tralhão, da autoria de dois espanhóis, Alejandro Alfaro e também Manu Pozo, para dar essa vitória ao Torriense nesta noite de quinta-feira, 17 de setembro de 2026, na qual também assinalamos nas modalidades a eliminação do Benfica nos quartos de final da qualificação para a Liga dos Campeões de Basquetebol frente ao Rasta Vesta da Alemanha, em que tivemos também a vitória do Futebol Clube do Porto, a primeira na Champions, mas de handball para a equipa portista, frente ao Partizan de Belgrado da Sérvia. Notas fortes desta emissão, que se prepara para fechar na antena da Rádio Pública Portuguesa nesta Semana Europeia no Futebol, que nos trouxe 2 vitórias na Liga Europa de equipas portuguesas. O Benfica ontem em Milão frente ao AC Milan de Ruben Amorim por 2-0, sendo que de há pouco tempo, também desta noite de quinta-feira, esse triunfo histórico da formação do Torriense na estreia absoluta nas competições UEFA, triunfo 2-1 sobre o Lillestrøm. Jogo que contou com os comentários do Luís Cristóvão e o relato do Carlos Rui Abreu. As intercalares de informação estiveram a cargo do jornalista Camila Vidal, coordenação na Central Técnica de Mário Pereira, técnicos no estúdio de emissão Jorge Almeida, Filipe Pinto e Rui Morgado. O apoio à emissão foi de Eduardo Gonçalves, a produção de Alexandre Alho, edição e apresentação de José Pedro Pinto, que, em nome de todos, se despede. Boa noite, um abraço.

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0: Portugueses sem depois pagar uma fatura pesada. O primeiro-ministro falou esta noite ao país. O PS considera que nada se acrescentou nesta comunicação. Já o Presidente da República demonstra preocupação com os resultados do PISA no dia em que se reencontra com Marcelo Rebelo de Sousa.
1: Jornal da Meia-Noite com Camila Vidal.
0: O primeiro-ministro falou ao país para anunciar o que foi aprovado em Conselho de Ministros esta quinta-feira, mas quase sem novidades. Confirmou-se, sobretudo, o que já tinha sido anunciado, Cláudio Godinho.
2: Luís Montenegro recusa mais medidas que teme virem a ter uma fatura alta no futuro. O primeiro-ministro fez uma menção a 2009.
3: Que quando em 2009, perante uma crise, se subiram os salários dos funcionários públicos e se baixou o IVA, isso foi não só sol de pouca dura, como um contributo para privações e sacrifícios no momento seguinte. Não contam comigo, nem com este governo, para uma reedição dessa tragédia.
2: Para já, as taxas do IRS descem 0,3 e 0,5 pontos até ao sexto escalão, valor que será refletido no salário de novembro e no subsídio de Natal. Foi também aprovado um suplemento extraordinário para os pensionistas, que será pago com a reforma de dezembro.
3: Será de 200 euros para quem recebe uma pensão até 537 euros e 13 cêntimos, de 150 euros para quem recebe desde este valor até 1.074 euros e 26 cêntimos e de 100 euros para quem recebe pensões deste valor até 1.611 euros e 39 cêntimos.
2: Os setores mais afetados pelo aumento do custo dos combustíveis também vão ter apoios extraordinários.
3: O setor do transporte de mercadorias e de passageiros, os táxis, as instituições particulares de solidariedade social e as associações humanitárias de bombeiros. Vamos reeditar este apoio.
2: O desconto do ISP é para ser mantido para já e Luís Montenegro faz as contas com a subida do preço dos combustíveis.
3: Os descontos totais que estão hoje em vigor representam cerca de 23 cêntimos por cada litro de combustível e provavelmente subirá para 25 cêntimos já na próxima semana.
2: Agora, o Governo vai propor à Assembleia da República a prorrogação até 31 de dezembro do desconto no ISP.
0: E o Governo destina 30 milhões de euros aos gastos com combustível em setores importantes, apoios que vão dos 100 aos 600 euros por veículo para o transporte de mercadorias, pronto-socorro, autocarros, táxis, bombeiros e para o setor social. Este Conselho de Ministros também aprovou o alargamento do passe ferroviário verde aos comboios urbanos de Lisboa e Porto, como já tinha sido prometido. O Ministro do Estado e dos Negócios Estrangeiros, Paulo Rangel, recusa seguir o exemplo espanhol relativamente à política para apoios nos combustíveis.
4: Cada país tem a sua política legítima. Há uma coisa que nós não vamos fazer. Nós não vamos para os déficits excessivos. A Espanha teve 3% em 2024, 2,5% em 2025, vai ficar nos 2,3% de déficit. Diz-se assim, ah, mas até cresce mais uns pontinhos. Ouvi aqui alguém um pouco dizer que Portugal está bem, mas gasta. O que é que gasta? Gasta imenso e isso põe em crise. Repare, os nossos juros da dívida hoje são melhores do que são os da Itália, do que são os da França, do que são os da Espanha.
0: Não fixar um preço nos combustíveis, depois de uma declaração do primeiro-ministro sem perguntas, foram os ministros de Luís Montenegro que foram às televisões dar alguns esclarecimentos e a entrevista à SIC Notícias, Paulo Rangel, rejeitou a ideia de que o país está à beira de uma crise, assume, no entanto, que se avizinham tempos difíceis que pedem responsabilidade.
4: Eu acho que não estamos. Repare, eu hoje, quando estive no Cairo, nós estivemos a falar sobre os conflitos na Líbia, no Sudão, em Israel-Palestina, no Líbano, na Síria, mas especialmente naqueles dois que têm mais efeitos sobre a situação económica, que são o Iémen agora e, antes, e o conflito com o Irão, portanto esses dois, isto devemos analisar. A minha perspectiva é que nós não vamos entrar numa crise desse tipo. Numa crise, agora, vamos passar...

0: Estamos a passar, não vamos, estamos a passar neste momento por um período mais difícil, no qual é preciso ser muito responsável.
1: Sem fim à vista.
0: Eu não diria sem fim à vista. Diria que os prognósticos são reservados para já.
2: O plano internacional também tem consequências em Portugal. As medidas anunciadas por Luís Montenegro esta noite são, para o secretário-geral do PS, nada a dizer de novo. Ele lamenta a falta de medidas novas. Diz que Luís Montenegro nada acrescentou em entrevista ao canal Now esta noite. Acusa também o governo de falhar a 2 milhões de trabalhadores com a descida do IRS.
3: Há 2 milhões de trabalhadores que têm filhos, têm crianças, adolescentes, têm jovens e que estão fora destas medidas do IRS. Porquê? Porque já não têm rendimentos sequer para pagarem IRS. O que significa que as medidas que hoje anunciou, eu devo dizer que tive a expectativa, não apenas porque hoje de manhã também sugeri, propus, recomendei ao Governo, que estava reunido em Conselho de Ministros, que pudesse adotar medidas dessa natureza. E pensei que, ao querer comunicar às 8 horas da noite ao país, que pudesse trazer, de facto, medidas novas. Mas, fundamentalmente, falou para nada dizer, além do que já tinha dito na discussão da moção de censura.
2: Críticas deixadas por José Luís Carneiro no canal Now, na véspera de o PS levar o aumento do custo de vida ao Parlamento, agendou-se um debate de urgência para esta sexta-feira. E o comentador da Economia da Antena 1 diz que isso também influencia esta comunicação do Primeiro-Ministro. Pedro Sousa Carvalho vê uma estratégia na escolha de não responder a perguntas.
4: Teria mais força fazer esta comunicação, uma declaração, ainda por cima às 8 horas da noite, à hora dos telejornais, do que estar a sujeitar-se, digamos, a uma conferência de imprensa com perguntas e respostas. Eu imagino que tenha sido por uma questão de achar que é mais eficaz politicamente. Foi uma tentativa também, se calhar, de tentar antecipar aquilo que vai acontecer amanhã. Eu recordo que amanhã, às 10 da manhã, vamos ter um debate no Parlamento, convocado pelo Partido Socialista, precisamente sobre a questão do custo de vida dos portugueses.
2: E sobre a insistência da oposição de que o governo está a lucrar com a crise nos combustíveis, Pedro Sousa Carvalho diz que nos últimos meses essa crítica não é verdadeira.
4: Esse imposto, o governo não tentava ganhar mais dinheiro do que habitual, até pelo contrário. Onde poderia eventualmente estar a ganhar mais dinheiro do que habitual seria no IVA, porque o IVA varia em função do preço. Mas é importante recordar que desde quando começou a guerra no Médio Oriente, portanto, alguns em março, o governo colocou em prática um mecanismo que permite devolver todo o excesso de IVA nos combustíveis que está a ser cobrado pelo governo. Portanto, é falso dizer que, nesta altura, pelo menos desde março deste ano, que o governo esteja a ganhar dinheiro com os combustíveis, porque não está.
2: O ISP, o Imposto sobre os Combustíveis, vai ter agora um desconto total de 25 cêntimos para todos. O desconto era até agora de 23 cêntimos, sobe apenas 2 cêntimos, mas prevê-se que já na próxima semana os combustíveis subam o preço por litro em cerca de 10 cêntimos. Pela ANTRAM, a Associação Nacional de Transportadores Públicos de Mercadorias, André Matias de Almeida diz que neste momento qualquer apoio é bem-vindo. Este é um dos setores especialmente apoiados pelo governo, mas considera que os valores apresentados não são proporcionais aos gastos que as empresas de transportes de mercadorias têm neste momento com os combustíveis.
5: Qualquer medida que sirva para apoiar o setor é bem-vinda e a Andrama aplaude de pé. A questão é que uma empresa que tenha, por exemplo, 100 veículos, passou a pagar por veículo desde o início do conflito no Médio Oriente mais 1.000 euros por mês de combustível para esse veículo. Este apoio global são 46 ou 47 mil euros em 700 mil de aumento que estas empresas tiveram que suportar.
2: O governo destinou 30 milhões de euros ao transporte de mercadorias e pronto-socorro, neste caso com apoios entre os 118 euros e os 457 euros por veículo, também o transporte público rodoviário, o setor do táxi e também o setor social, apoios que se juntam às medidas já adotadas desde o início da subida do preço dos combustíveis. A Federação Portuguesa do Táxi, que vai receber 120 euros por veículo, este setor, considera o apoio insuficiente. O presidente Carlos Silva diz que é preciso o governo pôr em prática as medidas apresentadas, ao contrário do que aconteceu com os apoios prometidos no trimestre passado e que ainda não foram pagos às empresas.
1: teremos que saudar o reconhecimento da necessidade de apoiar o setor. Claro que este apoio consideramos que é insuficiente. O anúncio de apoios tem que ser efetivo, porque o que assistimos quando foi anunciado no segundo trimestre o apoio para abril, maio e junho, ainda não foi pago, não é? Estarmos a anunciar apoios para um setor que não entram nas tesourarias das empresas, não são apoios, são apenas anúncios.
2: Reação da Federação Portuguesa do Táxi a estes apoios extraordinários anunciados pelo Governo e que saíram do Conselho de Ministros. O Presidente da República pede uma reflexão séria e ação para dar a volta aos resultados no PISA. O desempenho português está abaixo do nível da OCDE, uma queda de Portugal nas competências de alunos em matemática e na leitura. António José Seguro diz, no entanto, que a discussão não pode ser só uma troca de argumentos entre duas visões sobre como deve ser a educação no país.
6: A conversa vai fazer-se sobre disciplina versus indisciplina, sobre exames versus não exames, sobre o regresso ao passado versus o presente que não presta. E esse debate não vai mudar nada. Vai consumir energia que devia ir para as perguntas e para as respostas certas. Precisamos de uma voz diferente, uma voz que critique o que está mal, e há muito que está mal, mas construa a alternativa e não a nostalgia. Os resultados de 2025 regressaram aos níveis de 2006, revertendo completamente os ganhos das últimas duas décadas. É um recuo sério que merece reflexão séria e ação.
2: Na abertura do ano letivo da Universidade de Lisboa, o Presidente da República lamentou ainda as falhas na classificação dos exames nacionais, dirigindo-se aos alunos que ingressam agora no ensino superior. Pouco depois, António José Seguro foi para a Festa do Livro de Belém, uma tradição que diz que é para manter. Encontrou-se lá com o antigo Presidente Marcelo Rebelo de Sousa. O Ministro da Educação garante que estão resolvidos todos os casos de alunos que até quarta-feira não tinham escola. Admitem-se, no entanto, casos pontuais que estão a ser resolvidos e as matrículas continuam a ser feitas fora do prazo. No ponto de situação que fez à tarde, o ministro Fernando Alexandre falou numa centena de casos. No Seixal, a Câmara garantiu ontem que há vagas para todos, mas à Antena 1 chegam relatos de alunos colocados em turmas do secundário, mas em cursos diferentes daqueles que escolheram. Há quatro caminhos possíveis a partir do décimo ano: artes, humanidades, economia ou ciências. Nem todos vão para onde querem, é o que diz o presidente da Câmara do Seixal, Paulo Silva.
7: Os pais podem recusar. Mas depois vai ser dito que não há vaga na área que escolheram.
8: No caso de um encarregado de educação realmente recusar esta troca do curso, o aluno arrisca-se a ficar sem um ano, é isso?
7: Isso é uma questão que tem a ver com a própria escola em si.
2: O autarca do Seixal é entrevistado pela jornalista Inês Martins. Na estreia nas competições europeias, o Torriense venceu por 2-1 o Lillestrøm. O treinador adjunto Carlos Simões, contente com esta vitória.
9: As palavras às vezes são poucas, mas quero dar os parabéns aos jogadores. Acho que foram fantásticos naquilo que transportaram do que era a parte estratégica para o campo. Foram inexcedíveis. Isto é uma vitória a todos. Sabemos das nossas capacidades e nós vamos entrar nos campos todos para mostrar a nossa competência, a nossa luta, o nosso trabalho e vamos continuar a tentar ser felizes.
2: A estreia do Torriense nas competições europeias, depois de ter vencido a Taça de Portugal, neste encontro marcaram pelo emblema de Torres Vedras Alex Alfaro e Manu Pozo. Resultado 2-1, diz o primeiro-ministro, que orgulha todos os portugueses e que é uma demonstração de determinação e espírito de equipa. Palavras de Luís Montenegro na rede social X.
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